0: 9:16.
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0: Nove e dezesseis.

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Voltei em casa 16 anos depois da minha ribada. E só fugi de casa porque eu queria casar. Mãe era mulher violenta. Casar? Mas era tocadorzinho em pé de serra, namorador como diabo, neguinho fiota. Namorei uma estudante. Ah, menino, quando o pai da moça soube, deu uma popa da molesta. Tocadorzinho sem futuro. Luiz, casa. Deixa ele vir pra cá que eu dou numa pisa. Eu soube. No dia da feira, tomei umas lapadas de cana. Escorei o homem na feira. Ô, seu Raimundo, o senhor me chamou de molequinho sem futuro. E o que mais, Luiz? O senhor disse que eu era um tocadorzinho de meia tigela. E o que mais, Luiz? Que eu não prestava pra casar com a sua filha. E o que mais, Luiz? Mentira, Luiz, isso é invenção desse povo. Tu, meu coração, filho de Noara e Santana. O homem era muito vivo. Eu saí dali e fui contar vantagem no meio dos amigos. Tá aí, disse que o homem era brabo. Fui lá, escorei ele no meio da feira. Disse-lhe o diabo, disse as... Eu disse as do fim. E ele se acovardou. Nessa hora mesmo eu tava conversando com a mãe lá na Feira das Cordas. Santana, foge daqui com o Luiz, pra evitar uma desgraça. Me insultou. Só não dei numa tapa porque é teu filho. Na mesma hora, mãe, nós voltamos pra casa. Cheguei em casa assim, todo mundo se admirou. Mas Santana, essa hora, já voltou da feira? Não vendeu nem as cordas? O que é que houve? Daí a pouco, menino, foi um São João de Rei. Lá dentro da camarinha. Tá, tá. Tu queria matar o homem? Toma, toma, vale. Tá, tá. Meu pai na porta. Quando eu fugi, eu fui passando perto do meu pai. Meu pai nunca tinha me batido, aproveitou e emendou. Ah, menino. Só voltei 16 anos depois. Ninguém se lembrava mais de mim. Aí eu comecei a especular. Quando cheguei distante de casa, assim, umas 6 léguas. Boa tarde. Boa tarde. Vai, você tem uma aguinha dormida aí? Se arruma. Lá vem o homem. Caneco d'água. Aguinha saloba, essa daqui, hein? É, esse pé de serra é tudo assim. O povo por aqui ainda dança? Nas 4 festas do ano. Tem tocador bom por aqui? Só Januário, velho. Ele é bom mesmo? Nunca encontrou quem lhe botasse a cangaia no fole de 8 baixo. Ele tem uns filhos que tocam, né? É, mas foram embora pro sul. Não vem aqui mais não, que eles não são besta. Me chamou de besta. Daqui o Exu ainda é muito longe. É umas 6 léguas. Aqui pra nós. Agora nesse carro aí não dá nem 4. Aí eu arquitetei um plano. Vou chegar em casa de madrugada. Quero pegar uma peça no velho Januário. Ele não me conhece mais. Vou pegar o maior susto nele. Não tem medo não, que ele tem um coração bom. Cheguei em casa meia-noite. Aquele silêncio. Cachorro latiu de cá, outro latiu de lá. Cheguei mesmo na nossa casa velha. Outra casa. Ninguém. Outra casa. Ninguém. Aí eu me lembrei do prefixo sertanejo. Louvado seja nosso Senhor Jesus Cristo. Para sempre seja Deus louvado. Essa é Januário. Sim, senhor. Tem um recado pro senhor que seu filho mandou, Luiz. Mas quando vier daí, seu João, traga um coco d'água pra eu que eu tô morrendo de sede. Aí viu o velho acender o candeeiro lá dentro.
Daí mais uma coisinha, escutei, foi o tibungá do caneco no pote. Tibum. Aí eu olhei pela brecha da janela, o velho vem com candeeiro na mão, caneco d'água na outra. Marquei qual é a janela que ele ia abrir. Aí eu botei minha cara mesmo na janela, assim. Quando ele abriu, tava de cara com cara. Ele se encandeou no candeeiro e disse: quem é o senhor? Eu disse na cara dele: Luiz Gonzaga, seu filho. Isso é hora de você chegar em casa, corno sem vergonha. Quando eu voltei lá. Peraí! Então eu sou chamado de corno e vocês aplaudem?

Olha, gente, eu queria pedir licença aqui a vocês pra parar um pouquinho o show e falar que às vezes nós inventamos algumas formas pra conversar com pessoas que amamos e que não estão mais presentes em vida. E essa música é uma delas. Sorte que eu pude dizer o quanto eu lhe amava, pai. E quem ainda não faz isso, por timidez, por vergonha, ou até mesmo por vaidade, pode acreditar. Faça isso enquanto é tempo.

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1: Muito bem. Boa noite, ouvintes da Rádio Pombal FM. E aí, tudo certo? Estamos ao vivo de Ribeira do Amparo, nosso primeiro flash. Claro que é o início de um trabalho, agradecer a todo o nosso suporte, nossa técnica. Estamos mais uma vez fazendo a cobertura, mais um dia de cobertura, na verdade, do São Pedro de Ribeira do Amparo, o Arraiá, do Zé Litão. Ontem estivemos aqui, né, a Camila, a Kétima, o Kleber estiveram aqui e puderam passar as emoções, os acontecimentos do primeiro dia do Arraiá de Ribeira do Amparo. Grande Arraiá, grande festa e com alegria, né? A chuva que cai no nosso Nordeste, no nosso semiárido Nordeste 2. Isso é muito bom. A gente fica naquela da chuva, mas não me fale em São João, em festa junina, sem chuva. E é, com certeza, é a última festa do ciclo junino, né? São Pedro, na verdade, o dia amanhã, mas a turma comemora, véspera, comemora durante todo o final de semana, vai até a terça-feira, segunda-feira. Enfim, é um movimento, né, realmente muito grande em todo o Nordeste, em toda a Bahia. E nós estamos em Ribeira do Amparo para justamente acompanhar todos os shows, ouvir todos os protagonistas desse evento, de modo que você que está em casa, você que está acompanhando a Pomba FM, possa ficar a par de tudo que acontece em Ribeira do Amparo, que nós temos uma gama de ouvintes, nós temos realmente vários amigos aqui e ficamos muito à vontade em Ribeira do Amparo. No momento, ouvintes, estamos acompanhando o Matheus Moraes, que iniciou sua apresentação às 21h30. Daqui a pouquinho o Teuzinho, tentamos ouvir o Teuzinho, só que ele chegou agoniado próprio desse período, né? Então ele tá no camarim, o pessoal foi muito atencioso, mas ele vai falar com a gente após o show, a gente entende. E depois do Teuzinho, às 23 horas, Vitinho Forró, à meia-noite e meia, Gabriel Fidelis às 2 horas, Tarcísio do Acordeão às 3h30 e Cauã Lima às 4h30. Então observem que a festa vai até o dia amanhecer, é uma vasta programação e que também, né, na segunda-feira teremos mais uma noite assim de muitas atrações, é uma noite cercada de expectativa. Manuela Santini às 22 horas, Natanzinho Lima às 23 horas, horário bom. Uma segunda-feira, à meia-noite e 30, Chinela de Couro, à 1h40, Flor da Sucena e às 3 horas da manhã, Rei Vaqueiro, para fechar com chave de ouro um dos grandes nomes do São João 2026, Rei Vaqueiro. Agradecer aí a todo o suporte, pessoal da Prefeitura de Ribeira do Amparo, né, o pessoal que nos dá o suporte aqui, o local que a gente faz a nossa transmissão, e agradecer, saudar aqui os nossos colegas de imprensa. E vamos trabalhar, vamos levar muita emoção, vamos levar um pouquinho. É importante esse trabalho que a rádio faz de levar, né, os acontecimentos, as festas, os eventos, não só de Ribeira do Pombal, mas toda a região. Isso é uma tradição nossa, é uma tradição nossa, que a Pombal FM faz isso há muitos e muitos anos. E a expectativa, lógico, para o jogo do Brasil amanhã. Imagina com a vitória da seleção brasileira amanhã contra o Japão, como é que não vai ser esse arraiá do Zé Litão, hein? Ave Maria, com Rei Vaqueiro, com Natanzinho Lima. Então a expectativa para o jogo da seleção brasileira amanhã e para mais um dia de arraiá. Vamos nessa, ó. São Pedro tá bom demais aqui em Ribeira do Amparo, muita gente chegando, já tem muita gente, público muito bom, uma estrutura assim digna de um grande evento, e tá tudo bonito, tá tudo certo, rolando tranquila a festa, a chuva cessou, não tá chovendo, então independentemente de chuva, venha celebrar a chuva, venha celebrar aí o São João, praticamente o fechamento desse período junino, que foi bom demais, graças a Deus. Acaba logo, Júnior, que ninguém aguenta não, é muita festa. E desde o final de maio que a gente participa aí de várias festas que a gente transmite e que a Pomba FM teve aí um mês realmente muito movimentado. Aqui a Camila, né, o pessoal das nossas mídias sociais, a Kétima, o Edson que coordena toda a parte de técnica, Walter lá nos estúdios e a coordenação geral aí do Luciano Brito. E nós estamos trabalhando com muita vontade, com muita alegria aqui em Ribeira do Amparo. A gente volta daqui a pouquinho com muito mais. Estamos trabalhando e levando muita informação, muita alegria pelas ondas do rádio aqui no São Pedro de Ribeira do Amparo. Valeu, Walter!
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0: Vamos embora no balanço. Aquele jeitinho que a gente gosta. Vamos fazer aquela, aquele modelo. Vamos embora naquele jeito que a gente gosta, vai meu filho. Bota um lá menor pra nós. Vai meu filho, daquele balanço. Aquele medleyzinho que a gente faz normalmente.
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0: Os caras que chegam cedo na festa,
1: Ribeira do Amparo,
0: cheio de mulher, já manda mensagem pro cantor e fala: ó, meu filho, vou estar lá hoje, hein? Aí é mais ou menos assim, ó. Olha aqui.

Ai, meu filho. Aquele jeito. Conta mais um no balanço. Eu achei que a gente ia ter um pouco mais de tempo de show, mas... Eu também tô feliz de estar cantando pra vocês aqui agora.

0: 11:22.
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0: Muito bem, mais uma vez ao vivo aqui direto de Ribeira do Amparo. Olha, melhor está acontecendo que a chuva. Muita chuva em Ribeira do Amparo. É bem-vindo essa
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0: A tendência aí de um El Niño. E nós dependemos eminentemente de chuva. E eu, com muita satisfação, estou aqui ao lado da prefeita Tete, para que ela possa saudar o nosso público ouvinte, possa reforçar o convite de uma festa gigante com dois palcos. Poucas cidades utilizaram, estruturaram a festa com esse equipamento: dois palcos, uma luz bonita, som. Assim, tudo bonito, e Ribeira do Amparo cada vez mais consolidando essa festa. O São Pedro, a gente já fechando o ciclo de festejos juninos, e o palco com certeza é Ribeira do Amparo. Prefeito, é uma satisfação falar com a senhora. Enfim, qual a sua impressão para os ouvintes da Rádio Pombé FM? Teremos ainda amanhã, no momento, Teuzinho, que é um artista jovem hoje, muito cultuado, muito consagrado. E Ribeira do Amparo de parabéns, crescendo a passos largos e principalmente fortalecendo a cultura, fortalecendo as festas populares.
2: Muito boa noite, eu agradecer a presença da Pombal FM aqui, abrilhantando o nosso evento. Como o Marquinho disse, chuva é bênção, a gente todo mundo preocupado com o El Niño, mas ninguém é feito de açúcar, né, Marquinho? Então a gente tem que realmente aproveitar. Teuzinho está no palco, nós temos Tarcísio da Acordeon. Realmente é uma grande festa, uma grande estrutura. Eu não tenho dúvida que a economia e o povo está chegando aqui em Ribeira do Amparo, sim, para prestigiar tanto o show de Teuzinho quanto os outros artistas. E é um prazer ter a Pombal FM aqui transmitindo. Aqueles que não puderem vir hoje, que venham amanhã, confirmar toda a parte de segurança, estrutura de festa, e estamos trazendo a cultura ao povo de Ribeira do Amparo, com vários nomes, com várias bandas, estruturas, que nós sabemos que tinham 8 anos que o município não tinha festa, e desde o ano passado está vindo a todo vapor, por causa da credibilidade do povo, junto com a nossa gestão, e a gente buscando investimento, fazendo planejamento. Agradecer ao governo do estado, governo federal, por várias emendas, por vários custeios, porque nós estamos fazendo essa festa aqui através de vários amigos que estão nos ajudando. E agradecer a todo o secretariado, a todos os vereadores que se empenharam em estar hoje acontecendo isso aqui, a meu esposo Marcelo, que é secretário, o vice-prefeito está aqui do meu lado, vai dar uma palavrinha também. É a união que faz a diferença. Ontem tivemos a cavalgada, tivemos a alvorada, casa cheia, e até amanhã Ribeira do Amparo só faz festejar.
0: É, inclusive ontem, parabéns, a senhora conduziu muito bem uma situação que a gente não quer mais trazer à tona. Mas foi um dia muito festivo, um dia assim bastante movimentado, que eu acompanhei na transmissão da Rádio Pombé FM e nas redes sociais. E a senhora, o seu esposo, o secretário Marcelo, o deputado Ricardo, enfim, outros convidados, e o povo se divertiu bastante. A gente pôde perceber uma alegria assim muito grande do público de Ribeira do Amparo. Foi um grande dia ontem a abertura, né, prefeita?
2: Foi um grande dia. Nós tivemos alvorada com o canário, todo mundo sabe da repercussão, isso é natural. Vocês mesmos estavam presentes, na mesma da hora publicamos uma nota, que é importante a gente ser transparente, né? Estamos fazendo toda a nossa festa com toda a segurança, com toda a cautela. Tivemos a cavalgada com o Danielzinho, foi maravilhoso, um showzão. E depois que ele chegou aqui na rua com a cavalgada, teve festa pra lá de meia-noite, o povo amanheceu na rua, e agora a festa à noite.
0: É, e esse esforço e a prefeitura, esse planejamento para trazer artistas de nome nacional. Rei Vaqueiro é um dos grandes nomes do São João 2020. Tarcísio é outro nome, Deusinho, Canário, enfim, muito boas atrações. Como é o planejamento? É um momento realmente difícil para as prefeituras, mas a senhora falou, governo federal, governo estadual, e claro, com recursos da prefeitura, organizando, com responsabilidade, dá para fazer grandes eventos, não é, prefeita?
2: Isso, realmente é uma força-tarefa, não é fácil, Marquinho, realmente, mas assim, a gente tentou buscar e valorizar, porque Ribeira precisava dar um up nas festas tradicionais, e isso, nós tivemos as quadrilhas aqui, não sei se você teve a oportunidade de ver, foram 3 apresentações magníficas, falando da cultura, da raiz de Ribeira do Amparo. Uma falou sobre a castanha, outra homenageou seu Zelito, que é o Arraial de São Pedro, outro veio com a cultura realmente da quadrilha. Então eu acho que é o conjunto disso para a gente poder realmente fortalecer as festas, e realmente precisa ter planejamento. Se não tiver planejamento, a gente não consegue, porque a gente sabe que o nível dessas bandas, o cachê, são caros, não é coisa barata. Nossa, a prefeitura pequena, mas com parceria, com planejamento, se faz sim. temos que abrir mão de algumas coisas.
0: É, até porque os pagamentos estão regulares, salário em dia, enfim, então mostra que a prefeitura está se organizando para realizar esses eventos, né, prefeitura?
2: Com certeza, todo meu funcionário está com dinheiro no bolso desde sexta-feira, quinta-feira eu estive na Pombal FM, os meninos perguntaram, salário na conta, prefeita? Amanhã, só que eu só posso confirmar quando entrar na conta, mas sexta-feira todo o meu servidor público contratado, concursado, recebeu dinheiro, sim.
0: Qual o balanço que a senhora faria nesse momento da sua administração, né? Pouco mais de um ano, não é isso? A do seu segundo mandato, da sua segunda gestão. Assim, qual o seu sentimento, a análise que a senhora faz, mediante as dificuldades que são inerentes aos municípios, com o povo, com as instituições, que a senhora poderia resumir, passar para os ouvintes? Eu não tive a oportunidade, há um tempo que eu não entrevisto a senhora, acompanho as suas entrevistas nas mídias, mas assim, esse momento das prefeituras e como é que a senhora analisa esse momento, até o momento a sua gestão?
2: Eu só tenho a agradecer a Deus, primeiramente, por estar nos concedendo tantas glórias, tantas vitórias, porque nós temos obras em 4 cantos do município. Todo mundo sabe que hoje, para conseguir um recurso, não é fácil, leva tempo, tem que custear, depois licitar, fazer esse planejamento. Eu anunciei semana passada uma grande obra, o início da ordem de serviço, vai começar após a festa, que é a reforma da cascata, que não é uma reforma, pode-se dizer que é um balneário que teremos em Ribeira do Amparo. Eu posso lhe dizer, o primeiro ponto turístico digno, não sei se você teve o prazer de ver o projeto, realmente são vários, tem tobogã, tem quiosque, tem área livre para criança, para idoso, então vai ser um marco na minha administração, como eu tenho praças em Raspador, praça na Barroca, creche em Boa Hora. Então, assim, foi um ano e meio de conquistas, idas e vindas a Brasília, para a gente assinar esses convênios, e a partir de agora as obras eventualmente irão iniciar, e eu não tenho dúvida que ano que vem estaremos inaugurando junto com o povo, junto à minha liderança política, aos meus deputados, fazendo um trabalho, que gestão é isso, né? É grupo. Agradecer ao deputado Niltinho, Ricardo Maia, o meu governador Jerônimo, por estar olhando por Ribeira do Amparo, pela essa estrada, Marquinhos.
0: Tá fluindo a obra,
2: fluindo.
0: Tá andando?
2: Agora em julho, próximo mês, a gente já vê o pretinho chegar. Então, assim, vice-prefeita de Raspador, ele a planagem até lá, o povo já está vendo, e as máquinas trabalham de domingo a domingo aqui. Graças a Deus, a empresa de muita responsabilidade, prefeitura em parceria, ajudando no que é possível, para a gente ter essa estrada que é o sonho do povo de Ribeira, quem bem sabe, é essa estrada, e vai gerar economia e mobilidade.
0: Estamos conversando com a prefeita Tete Brito aqui no Arraial. Zé Livilhoso, só mais uma pergunta para não tomar muito seu tempo, prefeito, para que a senhora possa recepcionar seus convidados, falar com o povo. A Ribeira viveu um momento de instabilidade institucional com a Câmara, questão de orçamento, enfim, isso foi sanado, a senhora está trabalhando com orçamento enxuto, orçamento, como é que está essa situação e que análise a senhora faz daquele momento em que a prefeitura ficou engessada em outra gestão, como é que está o seu relacionamento com o poder legislativo?
2: Não me faça nem me lembrar dessa época, meu amigo. A gente sabe que quando a gente não tem parceria com o legislativo é muito difícil. Foi o que eu passei no passado, mas passou. Mas hoje a gente já volta com uma outra visão, com vereadores. Nós temos a maioria na Câmara, mas não quer dizer que não tenha maioria, que a gente não sente para discutir os projetos, para serem aprovados. Temos oposição, sim, mas a oposição, quando pede explicação do projeto, eu mando representante, estamos aqui para fazer uma gestão de transparência. E graças a Deus as coisas vêm fluindo, não estamos tendo nenhuma dificuldade. E no dia que tiver dificuldade, senta-se e conversa. Eu acho que aquele tipo de política, de perseguição, já acabou. Nós estamos em outra esfera, em outro mundo, e gestão se faz, o povo bota, o povo tira, e o povo nos quis de novo o progresso, mais trabalho, mais obra para o município de Ribeira do Amparo.
0: Parabéns pela festa, prefeito, para se divertir.
2: Vou sim, conto com a presença de vocês, até mais tarde a gente volta.
0: Marcelo Brito, secretário de governo aqui de Ribeira do Amparo, como é que está o senhor, a festa, o senhor que é o suporte, além de ajudar na administração, é o suporte, é o esposo da prefeita, ficou a sua experiência, o senhor já foi prefeito aqui dessa terra, O senhor tem laços com Cipó e também a sua família atuou muito na política de Cipó. Enfim, como é que o senhor vê esse momento político? Se Marcelo tem pretensões futuras de se tornar, de voltar a ser candidato? Nunca mais conversei com o Marcelo? Está feliz com a festa? Está satisfeito com a administração de Tete? Como é que o senhor vê esse momento de Ribeira do Amparo?
3: Boa noite, Marquinho. Boa noite, os ouvintes da Pombal FM. Marquinho, tudo na vida são fases, são momentos, né? E a gente tem que entregar muito a Deus, porque sem a permissão dele, nada acontece. Então, a gente vem de uma caminhada que não é fácil. Nós recebemos o município, vamos dizer assim, 8 anos parado em todos os sentidos, em relação à estrutura física, móveis escolares, a tudo, de modo geral. Mas cada um administra da forma que acha que deve administrar. A gente, a oportunidade é dada pelo povo, e aquele que abraça e puder fazer melhor, vai fazer. Nós estamos trabalhando, nós temos Tete, eu, Wilson, que são os pilares, da política e administrativo, porque todo mundo é buscando obra, buscando desenvolvimento, buscando progresso, buscando tudo aquilo de melhor para o povo de Ribeira. E eu tenho certeza que a administração de Tete, ela tem despontado por todas as situações, como ela mesmo falou. Na sexta-feira amanheceu 5 milhões de reais na conta do funcionário público. Quer dizer, todo mundo com seu salário. Ontem, eu soube hoje de manhã que ontem à noite já tinha acabado tudo de comida, de bebida, já tiveram que reabastecer tudo hoje novamente. Quer dizer, então é o dinheiro circulando, a economia circulando. Nós temos a estrada aí, graças ao governador Jerônimo, que é uma pessoa que nasceu na roça, que nasceu na zona rural, que sabe das dificuldades que todos aqueles que moram na zona rural têm em relação à acessibilidade, em relação à estrada. Então, o governador foi, vamos dizer assim, contemplou Ribeira do Amparo com essa estrada, que era um sonho. A gente tem conversado muito com o pessoal da empresa, e eles me informaram que até o final de setembro a estrada estará pronta, 100% pronta. De asfalto, de sinalização, de tudo. Então isso já é uma grande vitória, fora tudo aquilo que a gente vem conseguindo, vem trazendo, vem buscando, vem lutando, entendeu? Nós não precisamos da política, graças a Deus, para poder nos manter, sobreviver. A gente faz política por destino, né? Cada um na vida vem com uma missão. E eu digo sempre o seguinte, que já briguei muito comigo mesmo, mas se é aquilo que Deus permite e quer, então a gente realmente faz a diferença, transforma, muda. Hoje Ribeira está com outra roupagem, tem muito que se trabalhar, tem muito ainda por fazer, não é brincadeira. As praças existentes tem 25 anos que eu fiz, precisa ser feita novamente, precisa reformar. Então é um texto de muita coisa, de muito trabalho, e que precisa ter uma equipe realmente alinhada, todos os secretários, cada um na sua pasta, ajuda, porque não existe gestão, não existe gestão, o prefeito resolve tudo, não existe, entendeu? Em relação ao meu retorno ou não à vida pública, eu entrego a ele, né? E está na mão de Deus. Se ele achar e permitir, a gente vai caminhar novamente.
0: Aqui eu não quero provocar, não. Eu soube de um zum, zum, zum, mas o repórter, o jornalista, ele não pode trabalhar com zum, zum, zum. Trabalhar com fatos. Aí eu também não quero falar, não. Em outra oportunidade a gente comenta sobre essa possibilidade.
3: Mas tem muito tempo, né? Até 2028 tem muita estrada. Vamos deixar os caminhões irem sendo construídos e vamos ver realmente o que, como eu disse há pouco, aquilo que Deus permite para que a gente venha a continuar.
0: Só mais uma pergunta. Foi uma decisão madura e importante a questão que vocês sempre marcharam no campo estadual, na política estadual, na oposição, e agora essa proximidade e esse apoio ao governo de Jerônimo Rodrigues. Foi importante para Ribeira do Pombal? Como é que o senhor analisa esse apoio, essa parceria com o governo do estado?
3: Olha bem, Marquinho, nós votamos, não votamos em Jerônimo, mas votamos em Wagner, uma eleição, votamos em Rui, duas eleições. Nós não votamos na primeira eleição de Wagner, porque votava em ACM, no Velho, entendeu? A eleição passada nós não votamos com Jerônimo, por questões, vamos dizer assim, momentâneas, políticas, mas como o próprio governador falou, ele é o governador do estado da Bahia, ele não é governador de uma cidade ou de outra, porque ele tem um prefeito. E é a mesma coisa, nós somos, Tete é prefeita do município. Então, a gente vem fazendo um trabalho, aí eu abro esse parênteses, como é que você é prefeita, se tem uma pessoa com problema de saúde, você não vai atender porque não votou em você? Não pode ser assim. Aquela pessoa que não votou, você não vai dar escola porque não votou em você? Não. Então, hoje, e antes, como hoje, não tem, e não cabe, né? Não cabe esse radicalismo, não cabe essas posições de não abrir frentes. E o governador nos recebeu por 2 horas e meia no mês de setembro do ano passado, e a gente colocou para ele: o governador está aqui, o nosso objetivo é esse, e a gente, se o senhor puder fazer, vai estar aqui, nós vamos estar junto, ajudando e somando, porque o prefeito político, ele quer o benefício para a sua comunidade, para seu município. Então, mas graças a Deus, as coisas andaram, estão andando, vamos continuar nessa luta, nessa pegada. Ribeira é uma cidade pequena, né, uma cidade de recursos poucos, e a gente vem fazendo junto com todo esse somatório de pessoas que têm contribuído, nós temos feito a diferença aqui do Amparo. Então, o que depender da gente, a gente vai estar trabalhando nesse sentido, não resta dúvida. E a política, como a gente diz, acabou a

0: fácil. A cobrança é grande, os problemas são grandes, mas a gente vem trabalhando muito. E eu tenho certeza que no final dos 4 anos, aquilo que foi prometido vai estar com certeza cumprido, né, para poder as pessoas, os filhos de Ribeiro, usufruírem e terem uma qualidade de vida melhor, porque isso é que importa. Né? Aqui nós só estamos lá de passagem, amanhã, quem sabe, ninguém sabe onde é que vai embora. Então a gente tem que ir. O que puder fazer pelo próximo, a gente tem que fazer. E eu sempre tive uma virtude na minha vida, porque eu gostei de ajudar, eu sempre gostei de servir, porque isso é o que é mais importante. Não adianta você ter e você não fazer por ninguém. Você tem que fazer para as pessoas e para o ser humano. Porque nós só levamos a vida e mais nada. Né? Então, talvez é que a gente...
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0: Para pensar... colocar uma condição de poder se viver. Não, se tem condição de fazer.
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3: Minha competente Campira, por favor, se puder microfonar ali o vice-prefeito Wilson, para que a gente possa também ouvi-lo. Marcelo falou em gestão compartilhada, o vice que participa.

0: Há tempo de você se divertir um pouco também, ou é só tensão, só corre-corre? Como é o seu dia a dia ajudando a organizar um grande evento como esse?
1: Rapaz, não dá tempo de se divertir. É somente nos 45 minutos do segundo tempo. Porque é muita atenção, é muita responsabilidade, uma festa dessa dimensão, dessa magnitude. Então, assim, a gente tem que estar atento a tudo, são muitos detalhes. E esses detalhes pequenos é o que mais nos requer atenção, preocupação. E aí tem que estar realmente com a responsabilidade de dia.
0: Muito bem, quem está vindo para Ribeira do Amparo, quem está em casa, além do Teuzinho, quais são as atrações aí essa noite, Mário?
1: Hoje temos Teuzinho, Tarcísio do Acordeon, enfim, várias outras atrações.
0: Muito bem, e amanhã uma atração com uma grande expectativa. Todos os dias tivemos grandes atrações, mas o Natanzinho realmente hoje é uma febre aqui na região, né?
1: Verdade, Natanzinho a gente tem certeza de casa cheia, recorde de público, que será Natanzinho e Rei Vaqueiro. É muita banda.
0: Agora sim, a prefeitura precisa e a prefeitura deve oferecer esse suporte, preparar a grande festa, mas tem que ter a receptividade do povo. E o povo de Ribeira do Amparo sempre foi muito acolhedor, sempre foi muito receptivo, que eu tenho muitos amigos aqui. E assim, o calor do povo de Ribeira do Amparo ajuda, aquece e faz com que a festa fique mais bonita, né, Mário?
1: Verdade. É esse calor tão gostoso que a gente dá pra perceber que mesmo diante da chuva, a galera no arredo do pé tá aqui com essa energia positiva, cantando nesse exato momento junto com o Teuzinho, fazendo esse coral humano maravilhoso.
0: Valeu, Mário, um abraço, uma satisfação revê-lo, boa jornada à frente dessa pasta importante, viu?
1: Valeu, o agradecimento é todo meu. Muito obrigado aí pelo apoio e parceria de vocês.
0: Valeu, conversamos com o Mário, secretário de Cultura, aqui em Ribeira do Amparo. Estamos ao vivo em Ribeira do Amparo, fazendo essa cobertura. A gente não para, daqui a pouquinho vamos conversar com o Teuzinho e com outros artistas aqui no Arraiá do Zelitão.
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Só voltei em casa 16 anos depois da minha ribada. E só fugi de casa porque eu queria casar. Mãe era mulher violenta. Casar? Mas eu era tocadorzinho de pé de serra, namorador como o diabo, neguinho fiota. Namorei uma estudante. Ah, menino, quando o pai da moça soube, deu uma popa da molesta. Tocadorzinho sem futuro. Luiz, casa. Deixa ele vir pra cá que eu dou um apiso. Eu soube. No dia da feira, tomei umas lapadas de cana. Escorei o homem na feira. Ô, seu Raimundo, o senhor me chamou de molequinho sem futuro. E o que mais, Luiz? O senhor disse que eu era um tocadorzinho de meia tigela. E o que mais, Luiz? Que eu não prestava pra casar com a sua filha. E o que mais, Luiz? Mentira, Luiz, isso é invenção desse povo. Tu, meu coração, filho de Noara e Santana. O homem era muito vivo. Eu saí dali e fui contar vantagem no meio dos amigos. Tá aí, disse que o homem era brabo. Fui lá, escorei ele no meio da feira. Disse-lhe o diabo, disse as do fim. E ele se acovardou. Nessa hora mesmo, ele tava conversando com a mãe lá na Feira das Cordas. Santana, foge daqui com o Luiz, pra evitar uma desgraça. Me insultou. Só não dei umas tapas porque é teu filho. Na mesma hora, mãe, nós voltamos pra casa. Chegamos em casa assim, todo mundo se admirou. Mas Santana, nessa hora, já voltou da feira? Não vendeu nem as cordas? O que é que houve? Daí a pouco, menino, foi um São João de Rei. Lá dentro da camarinha. Tá, tá, tu queria matar o homem? Toma, toma, valeu. Tá, tá. Meu pai na porta, quando eu fugi, eu fui passando perto do meu pai. Meu pai nunca tinha me batido, aproveitou e emendou. Ah, menino, só voltei 16 anos depois. Ninguém se lembrava mais de mim. Aí eu comecei a especular, quando cheguei distante de casa, assim, umas 6 léguas. Boa tarde. Boa tarde. Vai, você tem uma aguinha dormida aí? Se arruma. Lá vem o homem, caneco d'água. Aguinha saloba, essa daqui, hein? É, esse pé de serra é tudo assim. O povo por aqui ainda dança? Nas 4 festas do ano. Tem tocador bom por aqui? Só Januário, velho. Ele é bom mesmo? Nunca encontrou quem lhe botasse a canga.

Ele não me conhece mais, pega o maior susto nele. Não tem medo não, que ele tem um coração bom. Cheguei em casa meia-noite. Aquele silêncio. Cachorro latiu de cá, outro latiu de lá. Cheguei mesmo na nossa casa velha. Outra casa. Ninguém. Outra casa. Ninguém. Aí eu me lembrei do prefixo sertanejo. Louvado seja nosso Senhor Jesus Cristo. Para sempre seja Deus louvado. Essa é Januário. Sim, senhor. Tem um recado pro senhor que seu filho mandou, Luiz. Mas quando vier daí, seu João, traga um coco d'água pra eu que eu tô morrendo de sede. Aí viu o velho acender o candeeiro lá dentro. Daí mais uma coisinha, escutei, foi o tibungá do caneco no pote. Tibum. Aí eu olhei pela brecha da janela, o velho vem com o candeeiro na mão, caneco d'água na outra. Marquei qual é a janela que ele ia abrir. Aí eu botei minha cara mesmo na janela, assim. Quando ele abriu, tava de cara com cara. Ele se encandeou no candeeiro e disse: quem é o senhor? Eu disse na cara dele: Luiz Gonzaga, seu filho. Isso é hora de você chegar em casa, corno sem vergonha. Quando eu voltei lá, peraí, então eu sou chamado de corno e vocês aplaudem?

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0: 2:49.
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0: 2:49. 2:49.

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1: 3 e 6.

0: 3:19.
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0: Pombal FM. 3:20. 3:20.

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0: meus senhores e minhas senhoras. Neste momento invoco os guias do Senhor em nome de Cristo. Mais uma vez peço permissão ao Divino Espírito Santo para mais uma vez conversar com a sua família, conversar com todos que estão escutando esta emissora e dizer para você, meu amigo, que o milagre é fácil, acredite nele. Não crie nenhum obstáculo à sua fé. Há um poder vital dentro de você que é capaz de restabelecer a ordem e a vida das células, até mesmo de uma forma imediata. Se for necessário, as curas que Jesus praticava eram instantâneas. Vai em paz, a tua fé te curou. E o doente saía feliz da vida, completamente curado. Você já deve ter visto pessoas desenganadas dos médicos alcançarem a cura de uma forma admirável. Isso não é privilégio. Basta você usar corretamente as leis da fé e também ficará perfeitamente curado. Afaste de si os pensamentos de medo e de dúvida. Eles são devastadores. E no momento do nosso programa, no momento da prece poderosa que vamos orar, rezar no finalzinho do nosso programa, você deve ter a sua mente ligada à fé em Deus primeiramente. Que dentro desse mesmo programa você poderá mudar a sua vida a partir de hoje. Porque ao buscar a cura de suas doenças, não se imponha a implorar repetidamente como se Deus fosse um despota ou lunático. Deus é a sua vida e o seu espírito é a perfeição. Mergulhe na harmonia universal, envolva-se na dimensão divina, sinta-se uno com o Pai e este estado de perfeição, de poder, de harmonia estará gerando esta mesma realidade em você. A saúde não é um produto que você adquire fora. A saúde já existe originariamente em você. Bem, quando você está doente, as vibrações energéticas do seu corpo estão em baixa. Você precisa energizar, criar energias saudáveis e positivas. Você precisa gerar uma vibração que produza força curadora no órgão afetado. Pensamentos negativos geram mais doenças ainda, pois diminui as vibrações vitais. Bem, há palavras que, proferidas mentalmente ou verbalmente, como fazemos no nosso programa, como faz o professor Irmão Cachoeira, com sentimento e entusiasmo, produz uma energia total especial e atua na cura da moléstia. Certo? As palavras são a droga mais poderosa da humanidade. A Bíblia, no Salmo 107:20, fala assim: ele enviou a sua palavra e os curou. Bem, há vibrações especiais em certas palavras. E quando você sente a força dessas vibrações, ela já começa a agir em você. Veja algumas palavras que irradiam energias poderosas: amor, fé, sucesso, riqueza, paz, alegria, saúde, harmonia, vencer, eu posso, Deus, força e muitas outras. Que você mesmo vai descobrir pela reação que provocam na sua mente.
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0: Chegou em nossas mãos pelo correio uma esposa casada. Esta é casada e se diz infeliz, né? É com imenso prazer que eu mando esta carta para que o Senhor resolva o meu problema. Sou casada há mais de 25 anos, só que nunca fui feliz ao lado do meu esposo. Professor, o que será que está acontecendo? Será que alguém fez algum trabalho? Será que alguém fez alguma macumba para que eu não seja feliz ao lado do meu esposo? Assine esposo, esposa casada infeliz. É, agraciada consulente, estudei minuciosamente sua carta. Joguei meus búzios e descobri através dos meus jogos de búzios que nenhuma outra, né? Nenhuma outra pessoa mandou ou fez trabalho em cima de sua vida. A senhora está lembrada que antes do seu esposo, a senhora era apaixonada por um outro homem e que de uma hora para outra apareceu esse que é o seu atual marido? Ele insistiu, persistiu e nada conseguia com a senhora. De uma hora para outra, a senhora se apaixonou e por ele. Está lembrada disso, minha amiga? É exatamente por isso que a senhora se casou, porque esse que é o seu esposo, esse é o seu marido, ele não conseguia tê-la com amor, não conseguia tê-la através do carinho. Mandou fazer um trabalho de amarração em cima da sua vida. E foi quando vocês se casaram. Só que esse trabalho foi um trabalho mal feito. Foi um trabalho feito por quem não sabe fazer. E o que foi que aconteceu? Quando acabou-se o efeito do feitiço, quando acabou-se o efeito da macumba, a senhora começou a lembrar daquele que foi embora e se afastou da sua vida por causa do trabalho que seu marido mandou fazer para ele ir embora e para te amarrar no campo amoroso. E é por isso que a senhora não vive feliz, mas é de jeito nenhum, minha cara amiga. Compareça em meu tabernáculo espiritual, vamos desmanchar, né? Ah, e que Deus adiante, né? Paz na guia, que você seja bem feliz. E que adianta viver ao lado de um homem que a senhora não gosta mais de jeito nenhum?

0: encontro e não sofra mais.
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6: Como é o nome do senhor?
7: Joaquim Alves Souza.
6: Joaquim?
7: Alves Souza.
6: Mora onde?
7: Cadeia Vermelha.
6: Aonde?
7: Cadeia Vermelha.
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7: De Canarana.
6: O que era o problema do senhor quando veio o Irmão Cachoeira?
7: Era... essa mulher aqui, ó, Zenária, bebia uma pinga atrapalhada.
6: E ele, sua ela, mulher bebia cachaça?
7: Bebia, sim, ó, aqui, ó, ela aqui. Ela veio aqui.
6: Como é o nome dela?
7: Zenária, ó, aqui, Assis Melo.
6: Zenária de quê?
7: De Assis Melo.
6: E ela ficou boa?
7: Ficou boa, sarou, ficou boa.
6: Vamos agradecer?
7: A Deus, pelo menos Deus e segundo o senhor.
6: O senhor, quando falou com o Irmão Cachoeira, foi insalubre,
7: não foi? Salou, salou.
6: Graças a Deus.
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0: Como é o nome do senhor?
1: Alaíno João da Paixão.
0: Seu Alaíno, o senhor mora onde?
1: Na Lagoa Comprida.
0: Como era a situação lá onde o senhor mora, na sua casa, quando o senhor veio procurar o irmão Cachoeira pela primeira vez? Como era lá?
1: A situação lá era triste, doutor.
0: Era triste.
1: Porque a gente não tinha sossego com nada, as coisas não iam para frente, a gente lutava, trabalhava, mas não conseguia nada. Agora hoje, graças a Deus, a gente está se sentindo feliz. Para todo lugar que a gente olha, a gente vê felicidade.
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1: Com o irmão Cachoeira, porque esse a gente sabe que acredita.
0: E há muitos anos, né?
1: Muitos anos.
0: Então, graças a Deus, o senhor está feliz e sua família.
1: Graças.
0: A coisa agora ficou tranquilidade lá, né?
1: Graças a Deus.
0: O senhor lembra que mostrou que lá tinha terra de cemitério em cima da casa, não foi
1: assim? Tinha.
0: Pó de pemba corredeira e pimenta da costa.
1: Tinha, né? Sim, senhor.
0: E graças a Deus foi limpado, os guias de luz limparam. Hoje a casa está em paz, não é isso?
1: Graças a Deus.
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0: Como é o nome da senhora?
3: Alexandrina.
0: Alexandrina, a senhora mora onde?
3: Fazenda Santana.
0: Que é município de onde?
3: De Uauá.
0: O que é, quando a senhora veio no irmão Cachoeira, o que era o problema da senhora? O que era do problema de seu filho? Foi só seu filho?
3: Foi, era caça, vivia rolando pelo chão, não sabia o que que fazia. Aí trabalhava, gastava o dinheiro, não sabia o que que fazia. Trabalhou, não recebeu o dinheiro que trabalhava e tudo assim.
0: Como é o nome dele?
3: Lauro Soares da Silva.
0: E hoje como é que ele tá?
3: Ele tá bem, graças a Deus. Até
0: tá trabalhando?
3: Momento, tá trabalhando.
0: Vamos agradecer, né? Primeiramente a Deus, né?
3: A Deus e o Senhor.
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5: Meus senhores, chegamos agora ao ponto mais importante de nosso programa, onde você sempre nos espera todos os dias para fazer conosco a nossa corrente de fé, a nossa corrente de proteção espiritual. Chegou a hora de você pegar aquele paninho branco, coloque perto do seu rádio, a chave de sua casa, a chave do seu comércio, a chave do seu automóvel. Coloque um copo com água, um documento daquela pessoa que esteja desempregado ou queira arrumar um novo emprego, a foto, a roupa daquela pessoa que esteja nos cárceres privados da vida, no leito de hospital, daquela pessoa que bebe e não se domina. Coloque as suas dívidas, coloque a sua receita médica, coloque os seus desejos anotados em um papel e coloque neste papel e neste exato momento. E vamos orar a prece poderosa do programa de hoje.
6: Oração para fechamento de corpo.

Belém foste nascido entre as idolatrias. Eu vos peço, Senhor, pelo vosso sexto dia e pelo amor de meu padecido, que meu corpo não seja preso, nem ferido, nem morto, nem nas mãos da justiça envolto. Pax Tecum, Pax Tecum, Pax Tecum. Cristo assim disse aos seus discípulos: se os meus inimigos vierem para me prender, terão olhos, não verão. Terão ouvidos, mas não ouvirão. Terão bocas, não me falarão. Com as armas de São Jorge serei armado. Com a espada de Abraão serei coberto. Com o leite da Virgem Maria serei borrifado. Da arca de Noé serei arrecadado. Com as chaves de São Pedro serei fechado aonde não me possam ver nem ferir.

aquelas três hóstias consagradas que consagrastes ao terceiro dia, desde as portas de Belém até Jerusalém, e pelo meu santo juazeiro, que com prazer e alegria eu seja também guardado de noite como de dia, assim como mandou Jesus no ventre de Virgem Maria. Deus adiante, paz na guia. Deus me dê a companhia que deu a sempre a Virgem Maria, desde a Casa Santa de Belém até Jerusalém. Deus é meu Pai, Deus é meu Pai, Nossa Senhora das Dores, minha mãe, com as armas de São Jorge serei armado.

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0: Olá, bom dia, saudações Bahia querida, bom dia. Começa mais uma edição do Voz da Cidade, aqui pela Rádio Pombal FM. Muito bom dia para você. A partir de agora, vamos resumir os fatos que aconteceram aqui na nossa região, na Bahia, no Brasil, no mundo. Hoje é segunda, dia 29 de junho. Esse é o dia de número 180 pelo calendário gregoriano. Estamos no inverno, na 27ª semana de 2026. Hoje é dia do pescador amador. Hoje é dia nacional da aviação de segurança pública do Brasil. Hoje é dia do engenheiro de petróleo. Hoje é dia internacional dos trópicos. Dia do papa, dia do telefonista e dia do dublador. Muito bom dia, vovó, vovô. Minha benção, vovó. Alô, minha vovó querida. Alô, madurinhos e madurinhas. Vamos juntos até às 9 da manhã. Aliás, hoje é dia do pescador, né? Celebrado hoje, data que coincide com as homenagens a São Pedro, considerado padroeiro dos pescadores. A ocasião presta reconhecimento a quem vive da pesca e desempenha um papel fundamental no abastecimento alimentar, na economia e na preservação de tradições culturais em diversas regiões do país. Mais do que uma profissão, a pesca representa um modo de vida transmitido de geração em geração, especialmente em comunidades ribeirinhas, costeiras, indígenas, onde o conhecimento das águas, dos ventos e das espécies faz parte da identidade local. Hoje, Pedro Paulo Rangel, que é ator, faz aniversário. O apresentador Serginho Grossman Júnior, capacete, ex-jogador, hoje comentarista. Lúcia Veríssima, bela Lúcia Veríssima. Dado Vila Lobos, que é músico. Hoje também é aniversário de um sambista nota mil. Olha a beija-flor aí, gente.
1: Claro, e é beija-flor, a lápia. Não importa pra falar a sua verdade, pois a minha liberdade.
0: Neguinho da beija-flor.
2: Repente de papel. É Santo Amaro,
1: todo 13 de maio.
2: Nossa ancestralidade
1: é festejada no céu.
0: Mas hoje também é aniversário dessa fera aqui, ó. Finado, né?

Depois que... José Rico Alves dos Santos foi um cantor, instrumentista brasileiro da música sertaneja. Tornou-se conhecido como integrante da célebre dupla sertaneja Milionário e José Rico, que rendeu a ele, a Milionário, o apelido de As Gargantas de Ouro do Brasil. Ele nasceu no dia 29 de junho de 46 em São José do Belmonte, Pernambuco, mas morreu aos 68 anos no dia 3 de março de 2015 em Americana, São Paulo. Deixou o Sammy e a Sara como filhos. Foi casado muitos anos com a Berenice Martins. Ele faleceu em 2015 após sofrer uma parada cardíaca decorrente de complicações renais, cardíacas e nos joelhos. O cantor, que tinha 68 anos, deu entrada em um hospital em Americana com um quadro de insuficiência do miocárdio antes do óbito. Ele deixou uma herança legal, hein? 70 milhões de reais ainda não foi totalmente repartido, porque é alvo de uma longa disputa judicial entre a viúva, Berenice, e os filhos do cantor. A fortuna inclui o famoso castelo de mais de 100 quartos, localizado em Limeira, São Paulo.

0: Muito bem, agora são 6:06, 6:06, morria nessa data o Campos Salles, que foi ex-presidente do Brasil. Ele morreu em 1913. Fatos que marcaram esse 29 de abril. Em 1949, a África do Sul implantou oficialmente o apartheid, regime de segregação racial. E em 1958, a seleção brasileira de futebol masculino conquistou a Copa do Mundo pela primeira vez ao derrotar os suecos, anfitriões do torneio, por 5-2. Hoje é aniversário da cidade de Teixeira de Freitas. É a maior cidade do extremo sul da Bahia e é o principal polo econômico e de serviços da região. Fica a mais ou menos 854 quilômetros da capital baiana e a cidade é um importante polo de comércio e também de saúde. É, a cidade se destaca pelo forte setor terciário com opções de lazer, cultura e negócios. Teixeira de Freitas. E hoje, claro, né? É dia de quem? São Pedro e São Paulo. Estas são festividades típicas da igreja, né? Em honra ao martírio dos apóstolos São Pedro e São Paulo, principais líderes no surgimento da igreja cristã. A festa de São Pedro é uma das mais comemoradas entre as chamadas festas juninas. Normalmente, nessas celebrações, são feitas muitas quermesses, grandes fogueiras, assim como acontece no dia de São João. Os cristãos ortodoxos também realizam esta festa, mas o fazem no dia 12 de julho. Agora 6:08, 6:08, feita as apresentações, os fatos históricos. Vamos agora à nossa equipe de trabalho. Tori Santos, bom dia.
1: Bom dia. Muita chuva pela madrugada. Promessa aí de 12 milímetros. Não sei se já choveu pela madrugada. Se não choveu, ainda tem uns pingos pra cair durante o dia. Eu tô dizendo os 12 milímetros, né?
0: Choveu muito. A noite toda.
1: Será que já caiu os 12 milímetros?
0: Eu acho que já, viu?
1: Se caiu, então a gente pode ter uma trégua aí. Se não, vamos ter mais chuva aí durante o dia.
0: Muito bem. Daqui a pouquinho também tem Kleber França no Pombal Móvel, trazendo informações da nossa região. Conosco também, Walter Oliveira na edição de áudio, o apoio técnico do Edson Celestino, a direção geral de Luciano Brito, Rádio Ligado, Povo Informado, já está no ar o meu, o seu e o nosso
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0: Vamos lá, olha, as condições atmosféricas permanecem com maior concentração de nebulosidade sobre o litoral baiano. Em Salvador, região metropolitana e Recôncavo, a previsão indica céu com maior cobertura de nuvens e ocorrência de chuvas isoladas no decorrer do dia. Em Ribeira do Pombal, a previsão é de sol com muitas nuvens e pancada de chuva à tarde. Muitas nuvens à noite sem chuva, máxima de 28 graus. Hoje o pôr do sol acontece às 17:22. Com vento de 10 km. A previsão é de 0,3 milímetros, 78% de chance ainda no dia de hoje. A lua é cheia.
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0: Informe Rural. O preço da arroba do boi gordo aqui no nosso estado, Itapetinga, R$310 a arroba do boi. Em Eunápolis, R$320. Salvador, Luiz Eduardo, Feira de Santana e Alagoinhas, R$330 a arroba do boi. Jaimuquém, São Francisco, R$340. O dólar abre em baixa, custando 5,16 neste momento aqui no país. E o euro em baixa também, custa agora R$5,88. Agora 6:11, no primeiro giro de notícias, a gente começa com os jornais da capital.
1: Jornal à Tarde, tecnologia comanda cenários atuais de mobilidade e ainda, tudo ou nada, Brasil encara a força coletiva do Japão no primeiro desafio do mata-mata.
0: O destaque do Correio, mortes após agressões crescem quase 70% na Bahia em 5 anos. Dados do Ministério da Justiça mostram 181 vítimas desde 2022. Especialistas apontam impunidade, violência doméstica e conflitos cada vez mais agressivos com fatores por esse cenário.
1: tribuna.
0: Juiz pode perder o cargo após suposta acusação de racismo religioso. Fuga termina com invasão de casa, troca de tiros e 3 mortos na capital.
1: Tribuna, seleção não muda, mas povão quer Endrick. Eleitores que não rejeitam Lula nem Flávio já são 27%. Ou seja, para esses 27% não tem polarização. Tanto faz como tanto fez.
0: Muito bem, no Giro Nacional, começo com o jornal Estado de São Paulo, que destaca cenário externo de juro alto põe pressão sobre ajuste fiscal. Futuro governo deverá tomar medidas rápidas, dizem especialistas.
1: O Globo, escombros e dor. Venezuela conta seus mortos sem recursos para lidar com a tragédia. E ainda, seguro para a agricultura é o menor em 20 anos.
0: 0 hora, Porto Alegre. Em nova escalada, Irã ataca aliado dos Estados Unidos e ameaça travar negociações.
1: Folha de São Paulo. Famílias lideram busca de corpos na Venezuela e se revoltam com o Estado. 4 dias após terremotos, moradores assumem sozinhos tarefa de achar parentes nos escombros e lidam com lentidão de autoridades. Há 1.450 mortos, segundo dados oficiais.
0: Jornal de Brasília, vício que pode arruinar vidas. É o drama das apostas, dos tigrinhos, das betes.
1: Vamos ao Jornal do Comércio de Pernambuco. Por lá está chovendo bastante. Resgates e pedido de emergência após chuvas no interior de Pernambuco. 2 pessoas e uma cadela foram resgatadas no município de Goiânia. Já em Itabaúba, prefeitura solicitou reconhecimento de situação de emergência. Chovendo muito em Pernambuco. E ainda, seleção brasileira fecha a preparação e já está pronta para duelo contra o Japão hoje.
0: 6 horas, 13 minutos, eu tenho aqui o destaque da revista Veja. Terremotos impõem golpe de 6,7 bilhões de dólares à Venezuela. Jornais online, agora o R7.com destaca na sua capa: Roberto Cabrini acompanha a destruição após terremotos na Venezuela.
1: Metrópolis, Brasil enfrenta o Japão e abre caminho no mata-mata da Copa do Mundo de 2022.
0: UOL.com

0: manda uma chuva de gols pra gente aí?
1: Okay. Pra gente, né? Não pro Japão, pra gente.
2: A maioria dos inadimplentes relata danos à saúde física decorrentes do estresse financeiro. A reportagem é de Milena Abreu. Você ouve, entenda o caso.
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4: A inadimplência no Brasil deixou de ser apenas uma questão financeira e se transformou em uma grave crise de saúde e produtividade, com 86% dos devedores relatando danos físicos decorrentes do estresse das contas em atraso. Os dados fazem parte de uma pesquisa da Confederação Nacional de Dirigentes Lojistas e do SPC Brasil, que aponta alterações no sono e no apetite como as principais sequelas físicas entre os consumidores que estão com restrição no nome há mais de 3 meses. O levantamento revela ainda que 95% dos entrevistados manifestam impactos emocionais negativos, como ansiedade e preocupação constantes. Além disso, 7 em cada 10 pessoas dizem que as preocupações com as contas em atraso comprometem o desempenho profissional, gerando desatenção, queda na produtividade e perda de paciência com os colegas de equipe. Os problemas no convívio familiar também aumentam, e a falta de recursos para o transporte ou presentes faz com que a grande maioria deixe de frequentar eventos importantes como casamentos e aniversários. Apesar das dificuldades e da restrição ao crédito em bancos e lojas, o estudo mostra que a dependência do sistema financeiro continua alta e 80% dos negativados tentaram obter recursos no último ano, principalmente para pagar outras dívidas. Da Rádio 2, Milena Abreu.
2: Agora 6:17, 6:17. Vamos aos destaques do Voz para esta segunda-feira chuvosa em Ribeira do Pombal. Ataque de abelhas deixa moradores de cidade baiana em pânico. Mulher é hospitalizado em estado grave.
0: Mas o município da Bahia tem decreto de emergência por causa da estiagem homologado pelo governo do estado.
2: Mulher morre após ser esfaqueada pela própria irmã no interior da Bahia.
0: Prefeitura de Ribeira do Pombal decreta turno único nesta segunda-feira por conta do jogo da seleção brasileira.
2: Prefeito chama Gustavo Lima de ladrão após cancelamento de show em cidade aqui do Nordeste.
0: Em Ribeira do Amparo, prefeita prorroga prazo de vigência do Plano Municipal de Educação e ainda cria o Conselho Municipal de Segurança Pública e Cidadania.
2: Por falar em segurança, o segurança não reconhece e barra Maiara antes da cantora subir no palco. Foi um tererê para confirmar. Eu sou Maiara, eu não sei se a senhora é Maiara, foi uma confusão danada.
0: E você sabia que fechar o notebook logo após o uso pode danificar a tela? É o que dizem técnicos. Daqui a pouquinho a gente explica.
2: Muito bem. Essas e outras já são 6:18.
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2: 6:18, destaque do Pombal Móvel com Kleber França. Muita chuva, Kleber França, e o frio vem junto ou não?
5: Muita chuva, Santarini, muito frio também, aquela chuva fina, porém constante em Ribeira do Pombal. Foi assim durante a madrugada, está sendo assim agora, nesse exato momento, aqui em Ribeira do Pombal. Bom dia para você, Santarini, bom dia para Tony Santos, bom dia para todos que se ligam aqui no programa Voz da Cidade. Está chegando aqui no seu rádio o nosso Pombal Móvel com os principais destaques para a edição de hoje. Hoje, dia 29 de junho de 2026, dia de São Pedro. Pedro, a gente está chegando com muita informação para atualizar você. Hoje tem jogo da seleção brasileira. Tony vai falar daqui a pouquinho do turnão aí na prefeitura. A partir das 2 da tarde, vamos estar torcendo aí pela nossa seleção. A seleção brasileira que passou de fase, está na 16ª, essa nova fase da Copa do Mundo. Já Santarini e Tony Santos vai estar trazendo mais informações sobre a Copa do Mundo daqui a pouquinho. Vamos aos destaques para o nosso Pombal Móvel para hoje, meus caros ouvintes. Daqui a pouquinho você vai ficar sabendo no programa Voz da Cidade. Já. Homem foragido do sistema prisional é encontrado morto com marcas de tiros, irmãos e pés amarrados em Araci. Suspeito de ser mandante da morte de jovem Serrinha é preso em Santa Catarina. Polícia Civil prende mais

0: 1.576 pessoas durante a Operação Malhas da Lei em todo o estado. Motocicleta furtada é recuperada e homem é preso por posse irregular de arma em Araci. PM conduz motocicleta irregular durante fiscalização em Euclides da Cunha. Operação Paredão remove equipamento sonoro após denúncia de perturbação do sossego, saiba onde daqui a pouco. E dois acidentes deixam pelo menos 4 pessoas feridas em Itapicuru. Fique ligado para saber mais dessas e outras notícias no nosso Pombal Móvel, que está girando em Ribeira do Pombal, mas com informações também da nossa região. 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Já já eu trago as ofertas para hoje. 759-9946-0917. 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Já já eu volto com mais informações e você, ouvinte, segue ligado no Voz da Cidade com Edson Santarini e Tony Santos.
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0: Agora 6:25, 6:25, 6:25. Ainda no clima da Copa do Mundo, que vai até dia 19 de julho de 2026, será também mês de convenções partidárias para as eleições de outubro próximo no país. Começa no dia 20 e vai até 5 de agosto, o período para a oficialização das candidaturas a presidente, vice-presidente, governador, senador, duas vagas por estado, deputado federal e deputado estadual. Só depois da oficialização dos candidatos é que eles terão o seu número para a disputa do voto. Na urna eletrônica, o voto é no número e não no nome do candidato.
1: Olha, na manhã de ontem, policiais da 6ª Companhia Independente atenderam a ocorrência de violência contra a mulher no povoado Olhos d'Água, zona rural de Crisópolis. Após ser acionada pela vítima, que relatou estar sendo perseguida e que o ex-companheiro teria tentado atropelá-la, a guarnição realizou diligências e localizou o suspeito em um estabelecimento comercial nas proximidades. Durante a abordagem, a motocicleta supostamente utilizada na ação foi apreendida e as partes foram levadas à central de flagrantes em Alagoinhas.
0: Falar em Alagoinhas, a cidade receberá a visita do presidente Lula na quarta-feira, agora dia 1º de julho, durante a inauguração do novo Hospital Regional do Litoral Norte. A informação foi confirmada. Além do presidente, a cerimônia deverá ainda reunir importantes lideranças políticas estaduais e federais, entre elas o ministro da Saúde, Alexandre Padilha, o ministro da Casa Civil, Rui Costa, o governador da Bahia, Jerônimo, e o senador Jacques Wagner. E, claro, o outro senador, Otto Alencar. O novo Hospital Regional do Litoral Norte será o primeiro hospital do novo PAC entregue no Brasil e é apontado como um divisor de águas para a saúde pública da região. A unidade contará com 190 leitos, sendo 30 de UTI, além de serviços especializados em oncologia, cardiologia, neurologia, neurocirurgiã e também traumatopedia. Outro destaque na estrutura será a implantação da primeira UTI pediátrica da região, ampliando a capacidade de atendimento para crianças e pacientes de alta complexidade. A expectativa é que o hospital beneficie diretamente moradores de 34 municípios das regiões de saúde de Alagoinhas e Ribeira do Pombal, com investimento superior a 187 milhões e previsão de geração de mais de 1.000 empregos diretos, o equipamento é considerado um dos maiores investimentos públicos em saúde já realizado no interior baiano.
1: O 15º Batalhão de Bombeiros Militar, com sede em Paulo Afonso, mas que abrange aqui a nossa região, atendeu uma ocorrência de desabamento de uma estrutura aparentemente abandonada na Avenida Everaldo Rocha, no bairro Prainha, em Paulo Afonso. A ocorrência mobilizou equipes de busca e salvamento do Corpo de Bombeiros, Secretaria Municipal de Ordem Pública e Segurança Cidadã, Secretaria Municipal de Infraestrutura, Gabinete da Prefeitura e demais órgãos de apoio. Após buscas e avaliações técnicas, não foram constatadas vítimas, pessoas soterradas ou desaparecidas. As edificações vizinhas foram vistoriadas pelo Corpo de Bombeiros e pela Secretaria de Infraestrutura. O local foi isolado e permanece sob a responsabilidade do Departamento de Polícia Técnica, que vai realizar a perícia para identificar as possíveis causas do desabamento e mais varreduras serão realizadas na manhã de hoje.
0: Agora 6:29, uma enfermeira de 28 anos morreu neste sábado, um dia após se envolver em um acidente entre um carro e uma moto na BA-052, conhecida como a Estrada do Feijão, em Feira de Santana. A colisão aconteceu por volta das 17:15 de sexta. Segundo a Polícia Civil, a vítima foi identificada como Milena da Silva Machado e ela estava na garupa da moto, que era pilotada pelo noivo, quando ocorreu o acidente. A PRE, que é a Polícia Rodoviária Estadual, foi acionada, esteve no local e informou que a suspeita é de que o motorista do carro tenha desviado de um buraco na pista, invadiu a faixa contrária e atingiu de frente a moto que seguia no sentido oposto da via. Ainda segundo a polícia, Milena foi socorrida por SAMU, encaminhada em estado grave para o Hospital Clériston Andrade. Ela foi levada para o centro cirúrgico, mas não resistiu aos ferimentos e morreu no sábado na unidade de saúde.
1: Ontem, policiais militares do 5º Batalhão conduziram um homem flagrante pelo descumprimento de medida protetiva em Canudos. A guarnição foi acionada pelo SICOM para averiguar uma ocorrência de violência doméstica. No local, após contato com os envolvidos, foi constatado que o suspeito teria agredido e ameaçado uma familiar, além de descumprir medida protetiva vigente. O homem foi preso em flagrante e conduzido juntamente com as partes envolvidas à delegacia de Euclides da Cunha.
0: Muito bem, agora são 6:31. Duas mulheres foram presas essa semana durante a Operação de Mits, deflagrada em Nordestina. A ação foi realizada pela Polícia Civil da Bahia, em conjunto com a Polícia Civil do Estado de São Paulo, para cumprir mandado de prisão expedidos pelo Tribunal de Justiça de São Paulo. As suspeitas, identificadas pelas iniciais JSF, de 24 anos, e MFOL, de 31 anos, são investigadas por envolvimento com tráfico de entorpecentes na cidade de Taboão da Serra. A operação contou com a atuação de equipes do 11º Corpim, de Senhor do Bonfim, 25ª Corpim de Euclides, da Cunha, e além dos núcleos de apoio tático e técnico de investigação do Centro Norte e Conselheiro. Após o cumprimento dos mandados de prisão preventiva, as investigadas foram encaminhadas ao Conjunto Penal de Juazeiro, onde permanece à disposição da Justiça. A Operação de Mits integra o trabalho de cooperação entre as forças de segurança de diferentes estados para localizar e prender investigados por crime de maior gravidade.
1: Sexto, da Sexta Companhia de Rio Real recuperaram uma motocicleta com registro de furto no bairro Campeão, na cidade de Rio Real. Durante rondas ostensivas, a guarnição recebeu informações sobre a localização do veículo. Ao chegar ao endereço indicado, encontrou a motocicleta com avarias na carenagem e sem placa de identificação. O veículo foi encaminhado à delegacia de Rio Real para as medidas cabíveis.
0: 6:32. Euclides da Cunha foi escolhida para receber as gravações de um dos episódios da 7ª temporada do programa Expedição Bahia, da TV Bahia. A equipe estará no município no próximo dia 2 de julho para percorrer trilhas e paisagens que fazem parte do percurso do desafio Arara de Ilhéa, um dos principais eventos de mountain bike da Bahia. O programa percorre desde 2018 destinos baianos que se destacam pela beleza natural, pela prática de esporte de aventura e pelas histórias que ajudam a revelar a identidade de cada lugar. A programação das gravações inclui percurso por trilhas técnicas e leves, além de observação da Arara Azul de Ilhéa, com a participação de ciclistas de Euclides da Cunha e da região que desejarem participar da expedição. No dia seguinte, a equipe seguirá para a estação biológica de Canudos, onde dará continuidade às gravações também voltadas ao esporte de aventura e à observação da espécie em seu habitat natural.
1: Um caminhoneiro vítima de sequestro e roubo de carga foi resgatado por policiais do 6º Batalhão da Polícia Militar na manhã de sábado, no norte da Bahia, na cidade de Jaguarari. De acordo com a PM, a guarnição foi acionada por populares após a informação de que havia um homem com as mãos amarradas às margens da rodovia. Ao chegar ao local, os policiais encontraram a vítima e prestaram os primeiros atendimentos. Em depoimento, o caminhoneiro contou que estava há cerca de 3 dias em um posto de combustível em Juazeiro, aguardando o carregamento do veículo, quando foi surpreendido durante a madrugada por dois criminosos. Segundo ele, os suspeitos quebraram o vidro do caminhão, invadiram a cabine e o renderam. Ainda conforme o relato, os homens estavam encapuzados e utilizaram abraçadeiras plásticas conhecidas como enforca-gato para amarrar suas mãos, além de um cabo de carregador para prender seus pés.
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0: Bom, agora é pra valer. É a segunda fase do mata-mata, né? Quem conseguiu, conseguiu. Quem não conseguiu, tchau, galera. Vamos falar um pouquinho de esporte, do oferecimento do Biomarco. 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Bom, ficou assim agora, né, Tony? Alemanha e Paraguai. Isso vai acontecer hoje.
1: Às 5:30, né?
0: 5:30.
1: O Brasil vai pegar o Japão, como todo mundo já sabe, às 2 horas.
0: Uhum.
1: Tem uma previsão de chuva para 2 horas.
0: E hoje também tem Holanda e Marrocos. Jogão, hein? Esse jogo vai ser 10 horas da noite.
1: É que eles chamam de Países Baixos, mas é a Holanda, né?
0: É.
1: Agora interessante, né? O vencedor desse jogo aí, se o Brasil passar pelo Japão, o Brasil pega. Ou Holanda ou Marrocos.
0: É. Aí tem também agora França e Suécia. Ontem já aconteceu África do Sul e Canadá.
1: A África do Sul deu adeus.
0: Deu adeus. O Canadá venceu por 1-0. Na quinta-feira tem Portugal e Croácia. Quinta também tem Espanha e Áustria. Depois, na quarta, Estados Unidos e Bósnia. Na quarta também tem Bélgica e Senegal. Amanhã, Costa do Marfim e Noruega. Que mais? Amanhã também tem México e Equador. Quarta, Inglaterra e RD, Congo. Argentina joga na sexta contra o Cabo Verde.
1: Também a facilidade da Argentina é demais, né? Até agora só pegou uma mata.
0: Vai jogar então Áustria e Egito, Suíça e Argélia, Colômbia e Gana.
1: E vai lá que dá azar, Cabo Verde se empolga, não elimina a Argentina, hein? Quem já perdeu para a Arábia Saudita na abertura da Copa passada, não custa nada perder para Cabo Verde nas 16 avos, né? Na fase 16 avos.
0: Eu ainda acho que teremos surpresa nessa Copa.
1: Bom, deixa eu dar uma acho que essa Copa pode ter surpresa. Não assim de Cabo Verde, mas eu acho que pode ser uma seleção que não esteja dentro das.
0: É. Bom, pela Série D, onde tinha a Juazeirense e a equipe do. Meu nome?
1: Série B do Baianão?
0: Série D.
1: Riachão? Jacuipense?
0: Jacuipense tomou um sapeca logo e empatou 0-0 em casa ontem. Já a Juazeirense perdeu para a Serra Branca em casa, ou fora de casa, e voltou a perder. Placar agregado, os dois jogos, 3-0. Serra Branca 3, Juazeirense 0, os dois estão fora.
1: Agora, o que esses times pernambucanos decepcionam? O Náutico perdeu em casa para o Goiás. Goiás estava 4 jogos sem vencer, cara. E o Goiás e o Náutico não conseguiu vencer. Já é a quinta partida do Náutico, só 1 ponto até agora. Fortaleza ganhou em casa, fez 1-0, o Sport empatou e o Fortaleza acabou vencendo por 2-1. Olha só como é que tá a classificação aqui. Quem estava ali já na liderança, no caso de Fortaleza e Recife, estava ali disputando a liderança. Fortaleza agora tá em 7º, o Sport tá em 8º. Ou seja, para chegar ali em 6, né? Tem 25 pontos e o Sport também. Só que o Operário, que é o 6º, tem um número de vitórias maior. Mas gosta de decepcionar esses times pernambucanos. Vila Nova, Novo Horizontino, Criciúma, São Bernardo. Vila Nova e Novo Horizontino se classificariam já imediato, né? Porque sobem 2, né? Criciúma, São Bernardo, Juventude e Operário iriam disputar aquele mata-mata para ver. E lá na zona, tá lá Londrina, Avaí, Ponte Preta, América Mineiro, que coitado, não sai da lanterna, praticamente condenado aí a terceira divisão, América Mineiro.
0: Que é a terceira força de Midas, né?
1: Terceira força.
0: Bom, pelo Baiano Série B, acesso à Série A, não houve jogo esse fim de semana, só vai acontecer agora no dia 5. Agora são 6:39, BR-88, uma internet segura, estável e veloz, que você tem que ter em casa, hein? 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
1: 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Dona Pizzaria Churrascaria Boteco, na hora de fazer aquela comemoração, reunir os amigos, já sabe, Dona Churrascaria, Pizzaria e Boteco aqui, coladinho com a Pombal FM, com as delícias que você já sabe. Hoje tem turnão, hein, gente? Turnão, então quem quiser resolver alguma coisa no Serviço Público Municipal, a gente vai passar daqui a pouquinho uma informação do horário de funcionamento, porque tem Jogo do Brasil.
0: E muitas empresas vão liberar, né?
1: Vão?
0: Algumas sim.
1: Algumas? Uhum. Aqui no Brasil ou aqui em Pombal?
0: Aqui em Pombal.
1: Ah, é mesmo.
0: É. Depois compensa, né?
1: Rapaz, tá mais empolgado do que a Copa de 2014, porque minha esposa trabalhava na Copa de 2014 e assistia no trabalho. Não tinha Copa, não.
0: E essa geração também, né? Quem tinha 14, 13, 14 anos, né? 14 tem 18.
1: É.
0: Aí passa a se interessar. Aliás, um dos motivos de que a Cazé, que a FIFA aceitou o pedido da Cazé de transmitir no YouTube, foi justamente essa predisposição da FIFA aumentar o número de acompanhantes da Copa do Mundo. Porque eles disseram, olha, como a juventude está toda na internet, né? Nessas coisas aí de Instagram, não sei o quê. Aí eles imaginaram, não, seria uma boa porque vai aumentar o contingente. Então, muita gente está mais animada, acredito eu, também por isso. Porque quem tinha 14 hoje tem 18, quem tinha 15 tem 19 anos.
1: E se não fosse esse contrato da FIFA com a Mode Live, né? Que tem parceria com a TV Cazé, a gente não tinha assistido o jogo ontem, não, porque a Globo não transmitiu. Um mata-mata de Copa do Mundo, a Globo não transmitiu, o SBT não transmitiu, porque são as duas emissoras que tem. O Sport TV não transmitiu, então se não fosse a TV Cazé ontem, ninguém tinha assistido.
0: Na verdade, a Globo só comprou 55 jogos de um pacote de
1: 104. Aí tá deixando tudo agora para as principais, né?
0: Nós vivemos durante quase 30 anos o monopólio da Globo, só assistia Copa do Mundo em Globo, né? Mas aí, não sei se foi problema de grana, a Cazé foi lá e comprou os 104.
1: Não é só isso, não. É porque ela tem uma grade também de programação que ela não pode mexer muito por causa dos patrocinadores. Ela teria que mexer muito no Caldeirão do Hulk. Aí tem horários da novela, né? Tinha jogos no horário da novela. Então ela ia mexer, ia criar uma parafernália pra ela ajustar depois.
0: Mas aí agora tá a polêmica, né? Porque as redes de TV se voltam contra o Cazé, que tá tomando audiência deles. E aí acionou o CONAR, o Conselho Nacional de Autorregulamentação Publicitária, né? Que é uma organização não governamental, sem fins lucrativos, criada para agências, anunciantes e veículos de comunicação. Eles acham que a Cazé está pesando a mão nos apelos para
1: a publicidade.
0: Na publicidade de bets.
1: Uhum.
0: O problema é só isso. E aí já tentaram já chamar a atenção deles para eles segurarem, porque em cada intervalo o cara jogue agora, não sei o quê. E aí o CONAR tá de olho na Cazé por conta disso.
1: Ele pode agora ter problema no Brasil, porque a FIFA, eu acompanho aqui já uma matéria do diretor executivo, disse que não, eles estão certinhos, acabou, e aí ele pode ter problema aqui no Brasil, né?
0: Não aprovaram no Congresso a liberação? E meu irmão, agora aguente. Eu disse que isso ia dar problema na Copa. Até eu fiquei tentada a jogada, né? Esporte acabou, né? São 6h43, vamos pro intervalo, já já tem Kleber França.
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5: Daqui a pouquinho o resultado aqui, né? Não deu, né? Pra Bahia, né? Saíram 9 apostas na quina de São João. Foram quase 27 milhões para cada aposta. Teve uma que foi uma aposta simples, mas a gente fala já já da premiação total da quina deste fim de semana. Kleber França, parou de chover, Kleber? Ou ainda tá aí naquela garoa?
6: Continua, aquela garoa, aquela chuva fina e constante em Ribeira do Pombal. Essa chuva constante em Poça, nas estradas vicinais, deixa muita lama. Em alguns casos chega até cortar a estrada, né? Porque se faz aquele córrego, aquele caminho da chuva, da água da chuva. Então, nesse momento, a situação de chuva é justamente essa. E para quem vai transitar pelas rodovias da nossa região, asfalto molhado é sempre um perigo e requer mais atenção de quem vai transitar aqui por essas nossas rodovias. A chuva também acaba provocando uma redução na visibilidade nos veículos, né? Principalmente quem vai utilizar a motocicleta, né? Você não tem o benefício de ter um para-brisa à sua frente, então você tem que usar o capacete com aquela viseira fechada com a chuva, diminui bastante a sua visibilidade. Então conduzir com muita atenção e muito cuidado, você que vai sair agora e vai pegar uma das nossas rodovias aqui da região BRC 10 e 410. Lembrando que a gente teve festejo também aqui na nossa região, inclusive a Rádio Pombal FM cobrindo, trazendo todas as informações do Arraiá do Zé Litão em Ribeira do Amparo. Então a gente flagrou muita gente chegando, né, nas vans, nos seus veículos, ainda com roupa de festa, enfim, o cabelo molhado, porque provavelmente pegou um pouquinho dessa chuva enquanto dançava aquele forrozinho aí com o Tarcísio Acordeon lá em Ribeiro do Amparo. Mas vamos às notícias aqui da região: Araci, Serrinha e a Operação Malhas da Lei. A Polícia Civil está investigando a morte de um homem encontrado na manhã do último sábado no bairro Tiracolo, em Araci. A vítima foi identificada como Matheus Silva Góes, conhecido como Zezeco, de 46 anos. O corpo foi localizado por volta das 6h40 na Travessa Nicolau Tolentino, nas proximidades de uma fazenda. A informação que a nossa reportagem apurou é que um homem apresentava marcas de disparos de arma de fogo e estava com braços e pernas amarrados. As primeiras apurações indicam que ele teria sido sequestrado por homens armados na sexta-feira, levado até o local onde ocorreu a execução. De acordo com o registro policial, Matheus era considerado foragido da justiça. Ele cumpria pena por tráfico de drogas e não retornou ao presídio após ser beneficiado por saída temporária. Além disso, também era investigado por envolvimento em um homicídio. O corpo foi removido pelo Departamento de Polícia Técnica de Serrinha. Ainda na área policial, um homem de 32 anos, conhecido pelo apelido de Shrek, foi preso na região de Florianópolis, em Santa Catarina. Ué, Cleber, tá trazendo notícia de Santa Catarina? Bom, gente, segundo a polícia, ele é suspeito de ser o mandante da morte de Riquelme, Vila dos Santos, de 20 anos, que foi assassinado em maio deste ano no povoado de Baú, na zona rural de Serrinha. Por isso que eu tô trazendo essa informação, né? É um suspeito, né, de ter cometido esse assassinato aqui em Serrinha, na nossa região, na região do Cisal. O mandado de prisão temporária foi cumprido na cidade de Palhoça após um trabalho de inteligência realizado pela delegacia de Serrinha, em parceria com as forças policiais de Santa Catarina. Também foi destaque nos últimos dias da Operação Malhas da Lei, que traz aí um relatório com o número de pessoas que foram presas, e eu vou deixar para trazer essa informação daqui a pouco na minha próxima participação. 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Eu sou o Kleber França, continuo girando pelas ruas no Pombal Móvel e você segue ouvindo Edson Santarini e Tony Santos no Voz da Cidade. De volta para os estúdios.
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5: 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Bom, não deu, né? Pra Bahia, aqui na do São João, fez 9. Não, sabe
4: a Mega. E a Mega não vai falar, não?
5: Não, eu comecei com a Quina porque foi a de destaque.
4: Ah,
5: chego nela. A Quina fez nove novos milionários, né? Concurso 7051, especial, foi sorteado ontem à tarde, fiquei sabendo agora, o Tony. Distribuiu 239 milhões, 429 mil e pouco. Né? Cada aposta vai levar 26 milhões e 600 mil. Deu 19, 32, 50, 73 e 75. Pois é. E quem fez 4 acertos, Tony, foram 1.674 apostas. Cada uma vai ganhar 12 mil. Quem acertou 3 números vai ganhar R$ 135. Foram mais de 140 mil apostas. E quem fez o Duque, como eu, vai receber R$ 5,33. Foram mais de 3 milhões e 600 mil apostas ganhadoras.
4: Muito bem, vamos aqui à Mega Sena, porque, mas antes, trazer o recado aqui da BR88, porque tem velocidade de internet e tem internet com conteúdo, né? 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As dezenas da Mega Sena que foram sorteadas no último sábado, 13, 39, 42, 44, 47, 49, acumulou, ninguém passou manteiga no pão. 23 milhões de reais é a estimativa de prêmio do próximo concurso. 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
5: Muito bem, vamos agora de Loto Fácil. Teve uma aposta que ganhou, a Caixa não descobriu aí de onde é. deve descobrir hoje, vai ver R$1.461.000 do concurso 3721. Deu 1, 3, 4, 5 e 7 e 8, 10, 11, 12, 14, 15, 20, 21, 23 e 24. 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
4: Muito bem, vamos lá, porque tem mais. 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Time Mania acumulou também, viu, gente? 5, 6, 10, 20, 29, 67, 71. O time do coração sorteado foi o Cuiabá do Mato Grosso, que não tá lá bem das pernas na Série B.
5: Muito bem, são 6h57. Eu vou agora. Hora
4: dia de sorte.
5: Dia de sorte? Aqui eu já falei. Dia não. Você falou qual? Timania. Então eu vou de. Dia de sorte mesmo. Um ganhador sábado, viu? Mês de fevereiro. Deixa eu ver se eu descubro de onde é esse ganhador. Eu tenho curiosidade, pode ser de Pombal, de Cipó. É de São Paulo, viu? 186 mil. Também é um prêmio pequeno. Deu 4, 5, 15, 17, 18, 28 e 29.
4: E eu vou de mais milionária. 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A mais milionária acumulou também. 6, 20, 29, 38, 45, 48. É até redundância dizer que a mais milionária acumulou, porque a regra dela é acumular.
5: É, rapaz. Mas vamos lá, Gold Federal, e no quinto prêmio, sábado deu 50-20 o milhar. O quarto prêmio deu 04-67. No terceiro prêmio, 78-18. No segundo prêmio, 38-88. E na cabeça. Pois é, na cabeça deu o quê? Deu 64, que é leão, e 40, que é coelho. 64, 40, o resultado da Federal de sábado. Acabou, né?
4: Acabou.
5: Vamos pro intervalo. E a gente volta na sequência. Tem muita coisa ainda, aí. Aguarde aí.
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0: Muito bem, 7h04, estamos de volta aqui pela Rádio Pomba FM. Hoje é dia de São Pedro, dia 29 de junho de 2026. O que aconteceu com o canário? Foi crise de estrelismo? Você soube?
1: Vendo lá, o Kleber trouxe todas as informações, né? Deu um furo de reportagem. Rapaz, esse canário, onde ele chega, ele cria problema, viu? Aí fez vídeo. Só que eu tava acompanhando aí um vídeo de canário, não que eu fui buscar, mas sempre alguém me mostra. Diz que ele vai voltar, diz que ele, ó, eu volto, vou fazer uma festa aí pra vocês. Parece que tá arrependido do que fez.
0: Não repercussão sei. Também, né?
1: Olha, ele já está queimado, né? Imagina.
0: Quem pega Holanda ou Marrocos é Canadá. Não, rapaz, você está enganado. Se o Brasil passar por Portugal, pelo Japão, vai ser o vencedor desse jogo, Holanda e Marrocos. O que você achou essa informação?
1: Canadá é muito fácil.
0: É.
1: Joga no senso comum, Canadá.
0: Parabéns, Prefeita Brito. Você é testada. Hoje tem muito mais. Nos ribeirenses agradece a presença da Rádio Pombal em nossa cidade. Valeu, garotinho. O sinal hoje é o último dia, né? Do São Pedro. Porque a pouquinho tem até uma fala da prefeita Tete. Hoje, dia 28, para fechar com festa com chave de ouro. Tarciso do Acordeon, Cauã Lima, Teuzinho, Gabriel Fidelis, Manuela Santini e Matheus Moraes. Garantido forró, arrocha e sofrência. Para ninguém ficar parado na. É um dos. Talvez a maior festa até aqui, né? Arraiado Zé Litão de São Pedro e Ribeira do Amaro.
1: Agora a gente tem que destacar também o trabalho da segurança, né, velho? Mesmo com toda essa rivalidade da polícia, não da polícia, mas de canário com a polícia, né? Porque ele que ofende a polícia, não é a polícia que o ofende. Mas a polícia, os guardas municipais lá fizeram o trabalho direitinho, tá vendo? Quem falou tanto da polícia teve que sair nos braços da polícia. É o que eu falo, né? Então a polícia mostrou, e a guarda municipal mostraram, né? O seu trabalho, independentemente dos ataques que recebem do canário. Parece que ele amenizou mais agora também, porque tinha local que ele ia tocar e a polícia dizia, eu não faço a segurança desse cara aí, porque ele só é problema. Agora parece que não é que fizeram as pazes, mas estão convivendo, né? Mesmo entre tapas e beijos.
2: Santarini, bom dia, Tony, todos os ouvintes da Pomba FM, muita chuva, graças a Deus. É a Angelita do Buri. Santarini, mas Tony, descarada que ainda bota esse canário pra cantar. Esse canário tem que botar ele pra cantar nos quintos dos infernos, que em todo lugar que ele faz, ele deixa o nome dele, deixa o rastro dele. E ainda bota um descarado desse pra cantar. Eu mesmo não vou no show do indivíduo que em todo lugar que ele vai, ele faz bagunça e deixa o nome dele.
1: Sabe o que é que eu acho? Que não é nem sempre o prefeito que tá querendo contratar ele. É que tem uma galera que pede, né? Traga canário, traga canário. Aqui já foi assim também, traga canário.
0: Agora, não é só aqui na Bahia não, viu? Ele também tem fama de má conduta em outros estados.
1: É.
0: Sergipe já teve problema, Ceará já teve problema. Não é só aqui não.
1: Eu acho que ele é um psicopata. Ele não é bom de juízo, não.
3: Tava tudo armado, esquematizado, pra você ficar.
0: Nada a ver. Tá vendendo peixe?
1: 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Agora a cavalgada também foi grande, viu, velho? Eu vi um vídeo da cavalgada, meu amigo, era cavalo e cavaleiro Amazonas, que eu fiquei assim impressionado, então foi pra dizer assim, ó, vamos fazer aqui uma coisa para superar a arrogância do canário, né? Ele mostrou lá uns vasos derrubados lá dentro do camarim, a parte lá do, como é que chama? a refeição, né? A refeição lá do camarim. Tá tudo revirado aqui, ó. Eu não tenho segurança. Eu tô morrendo.
0: Olha, gente, pela segunda vez, o cantor Gustavo Lima cancelou uma apresentação em Surubina, em Pernambuco, provocando a revolta de fãs e da prefeitura. O show, que já havia sido adiado do dia 18 de junho, foi remarcado para sábado, dia 27. Mas, novamente, ele não subiu ao palco. O prefeito Chaparral anunciou o cancelamento diretamente ao público e fez duras críticas ao cantor, chegando a chamá-lo de ladrão de consciência. O gestor afirmou que o município irá cobrar a devolução do dinheiro pago pelo show e declarou que equipamentos e veículos da equipe permaneceriam retirados até a situação fosse removida. Horas depois, Gustavo Lima informou que sofreu uma intoxicação alimentar, pediu desculpa aos fãs e prometeu retornar à cidade em uma nova data.
1: Olha, mais um município aí da Bahia teve decreto de emergência homologado por causa da estiagem. Esse decreto do município de Xorroxó, no norte do estado, ali perto de Juazeiro, né? Lá não chove no inverno não, viu, gente? Se não chover no verão, que no inverno não chove. Eu conheço um primo da minha esposa que trabalhou lá como gerente da Coelba, lá em Juazeiro, que é a mesma região ali. Aí ele chegou aqui o ano passado, estava chovendo, ele disse, tá vendo que lá tá 40 graus, é como se fosse verão. Essa região é assim, se não chover no período do verão, é um Deus nos acuda. Então, desde o dia 6 de maio, que o prefeito Xorroxó decretou situação de emergência por causa da estiagem lá. Agora, no último sábado, o governo reconheceu, e Xorroxó vem do tupi, significa xorró, xorró, que jorra, tem cachoeiras, diz que tem cachoeiras lá, tal, aí, xorró, que jorra. Então, Xorroxó, norte do estado, 10 mil habitantes só.
0: 7:11, vamos falar com ele, Celso. Celso tem notícia de saúde para você. Alô, Celso, bom dia, seja bem-vindo.
4: Oi, bom dia, gente. Aquele abraço ao pessoal que sintoniza com a gente em toda a Ribeira do Pombal, você que não perde o Voz da Cidade. Olha, eu passo aqui hoje para trazer esse tema de saúde que é importante e que às vezes pode te fazer enxergar de outra forma essas dores nas articulações que você anda sentindo. 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Essa substância que a gente consome na alimentação de origem animal e que o certo é você eliminar o excesso, mas muita gente não consegue fazer isso. 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Um abraço, gente, saúde, paz, uma ótima semana a todos e até a próxima, se Deus quiser.
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0: prego. Tô entendendo nada aqui, velho. Bom dia, Santa. As coisas do canário estavam no chão, porque o trio que quase vira. Além disso, a frente onde o cantor fica estava amarrado. Seja o trio velho, sem estrutura. Tem vídeos nas redes sociais. A maioria das pessoas estão apoiando a atitude dele. É, vamos ver que bicho vai dar, né? Ô, meu filho, não é como você quer, não. É como deve ser feito. Nem todos a gente põe. Tenha paciência. Muita água, muita água. Curralinho, ó. Aqui é quadra, né? Tá descascada, né? Tá vazando água no teto. Ó, porque quadra esportiva. Valeu, então. Um abraço pra você, garotinho. Vamos lá.
1: Bom dia, meu amigo Santarém, aqui na Maria Preta, município de Amparo. Foi chuva o dia e a noite toda. E aí, meus amigos, bom dia pra vocês. Eu sou o locutor, nota mil, corado.
0: Valeu, portão da quadra, quebrado, solto. Portão, né? Portão parece que tem uma rachadura no teto, não é isso? Eu entendi aqui.
2: De onde é?
0: Curralinho.
3: Tomar cuidado com essas peças soltas de portão, porque um primo meu, né, foi acidentado lá no CETEP, uma trave, acabou morrendo, ficou tempo aí, mais de um mês internado. Então, é em colégio, é? Ou quadra, é?
0: Quadra.
3: Tem que tomar cuidado com esses materiais velhos, porta solta, enferrujado. Trave solta, enferrujado. Tem que tomar cuidado.
4: Bom dia, Santarém. Rapaz, essa ouvinte que falou aí, ela primeiro analise e olha o acontecido para poder ela julgar canário. Canário cantou aqui em Pombal já várias vezes, nunca teve polêmica, entendeu? Para mim é um super cantor. Tem uns que não gostam dele, não agrada. Para quem vai. Mas se ele saiu do trio e a polícia fez a segurança dele, ela cumpriu com sua obrigação. Quando ele ofende a polícia, é porque às vezes a polícia age de maneira incorreta, tanto a polícia como a guarda, entendeu? Então todos nós temos o ato de pagar algo que faz. Valeu, um bom dia.
3: Valeu. Ele tem razão, a polícia fez a obrigação dela, né, mano? Uhum. A polícia fez a obrigação dela. Porque a polícia não ia deixar ele ser linchado. Ele tem razão nisso. Agora, em relação a quando ele ofende a polícia, porque a polícia está errada, mas você não pode incitar a multidão contra uma polícia. Por mais que a polícia esteja errada, você pode falar, você pode tal. Agora, ficar incitando ou fazendo isso um cavalo de batalha, sempre que vai criar problema, é complicado, né? Mas então, não sei também as condições, né, que ofereceram para ele cantar lá. Tô analisando. Porque a população não gostou, né? Se sentiu desrespeitada. Mas, se ele alega a segurança dele, nada pode substituir a segurança dele.
5: Ele é um bom cantor. Mas nem Deus agradou todo mundo, imagine ele. E ele já fez vários shows no Grande Pombal. E a gente não viu nem briga. Um show 10. Então, eu acho que tem que ver onde é que está o erro aí.
0: Olha, ninguém está questionando a qualidade de canário, né? O que a gente está dizendo é que de vez em quando tem umas polêmicas. Aí muitas delas, alguns saem em defesa, outras nem tanto, como essa. Eu tive em Candeias uma época, ele foi tocar, e foi terrível o que ele fez lá. Terrível. Quase que a galera pega os policiais e mãe de porrada.
3: Então, você não pode incitar a população contra a polícia. Contra ninguém. Não, imagino contra a polícia.
0: Foi naquela fase que ele estava, né? Acho que ele foi detido numa época. E eu me lembro que eu estava lá em Candeias na época. Foi um negócio tenso.
3: Não é que ele fez isso em Ribeira do Amparo, incitou. Não. Estou dizendo que em outras épocas, eu já assisti carnaval em Salvador, já fiz transmissão. E vi o tanto que a polícia tinha dificuldade para fazer a segurança da passagem do bloco. É pipoca que ele arrasta, né? Pipoca, é tanta gente que não tem nem como fazer de cordão. Então, a polícia tem dificuldade. Toda vez que o canário vai pra uma. E ele tá melhor agora, né? Ele tá paz e amor, hein? Imagine.
0: Já foi pior.
3: Já foi pior.
0: Na época do Fantasmão. 7h20, vamos pro intervalo.

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2: Muito bem, estamos de volta, Pombal FM, dia 29 de junho. Ô Kleber, você que tem uma memória melhor que a minha, o Canário tocou no ano passado na Alvorada ou foi no Palanque só em Amparo? Sabe me dizer? Me responde aí.
3: Não me recordo, mas sei que no ano passado a atração que tocou na Alvorada foi Devi Novaes. Ah, eu não sei se Canário tocou, sei que ele já tocou lá em Ribeira do Amparo. Agora não sei em que ano, se foi no ano passado, se foi em palco, mas em trio na Alvorada na passada foi Devinho Novaes que se apresentou. Até a prefeita, durante a sua declaração com relação ao assunto, a nossa reportagem que estava presente lá em Ribeira do Amparo falou isso, que Devinho Novaes passou por esse percurso, foi o mesmo trio e não teve nenhum tipo de transtorno com o artista na época. Olha, Santarino, o que eu observo, o que eu pude observar, a confusão do final, da saída dele do trio para o ônibus, poderia ter sido evitada. Por que eu digo isso? Quando o Canário anunciou que não iria mais se apresentar, faltando ali cerca de 25 minutos, meia hora para concluir o tempo que ele teria para se apresentar, ele ficou em um local onde o público foi embora, foi em frente à cascata e foi para a praça de eventos onde tinha um show já para começar. Né, do Vitor Viotti, inclusive, que entrevistamos, tem a entrevista dele lá nas nossas redes sociais. Acabou, Canário poderia ter saído do trio em frente à cascata, entrava no ônibus dele e embora sem confusão, sem multidão. Ele seguiu dentro do trio, foi até a frente ao local onde estava tendo a apresentação de Vitor Viotti e ele teve a maravilhosa decisão, não sei se foi uma decisão da produção dele, de sair ali no meio da multidão. Se ele tivesse saído lá na cascata, não haveria essa confusão, talvez não haveria essa revolta das pessoas que estavam ali. Não sei se ele achou que sairia nos braços do povo, mas aconteceu de que para ele sair do trio, para entrar no ônibus dele, foi um sufoco, precisou da polícia militar para dar esse suporte, né? Aí, obviamente, quem tem razão. Ele alegou os motivos de segurança, mas já tinha concluído o percurso. Ele poderia ter fechado o seu show, encerrado o seu show, parado ali em frente à cascata. Mas aí ele tomou essa decisão. Para o pessoal de Ribeira do Amparo, uma decisão que não agradou para algumas pessoas. E a gente observa, ele tem uma legião de fãs, né? Onde ele passa, ele arrasta a multidão, isso é indiscutível. Né? Até eu dancei no meio da galera lá enquanto ele se apresentava. Né? O show agita, anima, contagia para quem está no. Acompanhando a sua pipoca. Mas é uma situação que foi muito polêmica e está tendo uma grande repercussão, Santarini. Algo mais você quer saber, Santarini, sobre esse ocorrido que eu possa esclarecer?
2: Não. É porque cada um diz uma coisa, outro diz outra, né? Você que esteve lá é a pessoa mais certa para relatar o que de fato aconteceu. Agora, eu não sei se isso ele fica queimado junto à gestão municipal, né?
3: Ah, isso é, com certeza.
2: Eu, prefeita, certamente.
3: Enquanto for Tete Brito, acho que ele não pisa os pés em Ribeira do Amparo pela prefeitura de Ribeira do Amparo. Imagino, acho que não foi. A experiência não foi positiva.
4: Eu acho, Kleber, que essas condições elas nem sempre partem da vontade do prefeito. Eu acho que ele tem um público, ele é forte, sim. Não se discute isso, né? E a questão é se pedir. Seu velho, agora eu acho que ele se queimou foi mais com o público de Ribeira do Amparo do que propriamente também com a prefeita, né?
3: Eu observei isso, que a população não gostou, não aceitou o fim da apresentação dele antes do horário, né? Tanto que foram pra lá pra se manifestar contra, pra hostilizá-lo. Lógico que a gente não apoia.
4: Não pode, né? Agressão de jeito nenhum.
3: A querer agredir o cantor porque ele não quer cantar? Não, absurdo também. Agora que o povo não gostou, não gostou.
2: Meia hora era.
3: Segundo a informação que a prefeita falou pra gente, teria 24 minutos ainda de show. Então, seja cerca de 20 a 30 minutos de apresentação ainda ele teria que fazer Ele poderia ter feito a apresentação parada na cascata, né? Quando ele disse que não iria. Olha, ele podia dizer assim, olha pessoal, tá difícil da gente fazer puxando o percurso que a gente ia fazer de retornando, mas por uma questão de segurança, vou fazer a apresentação aqui parado.
2: E outra coisa. Né?
3: E outra coisa, ele não recebeu o pessoal da prefeitura para tentar chegar num consenso, né? Ele tomou a decisão, não quis cantar mais e acabou.
4: E outro detalhe, Kleber, a equipe dele tem que chegar antes, observar o trio que ele vai tocar, o percurso, né? E essas coisas têm que ser mudadas antes dele começar a tocar, a se apresentar.
2: Não, a prefeita não tem condição de eu tocar.
4: Será que a equipe dele observou
3: então,
4: isso?
3: Tony Santos, a prefeita disse que a produção, o próprio Canário chegou por volta das 4 da manhã na cidade, aprovou o trio elétrico, aprovou o percurso, né? Eles fizeram um giro pela cidade, né? Onde o trio passaria. Aprovaram. Mas na hora do vamos ver, eles encontraram ali algumas dificuldades na a produção e o cantor, que alegaram que aquilo ali representava um risco para a equipe e para as pessoas que estavam acompanhando o show. Mas a prefeita disse que sim, a equipe aprovou o trio, aprovou o percurso. Segundo ela, tudo que foi exigido pela produção do cantor foi atendido, mas no decorrer do evento, esse transtorno aconteceu.
2: Valeu, Cleber.
3: Bom, eu acabei falando o meu tempo todo aqui do Canário, só vou trazer aqui a...
2: Não, pode continuar, pai.
3: Posso continuar?
2: Deve.
3: Então vamos lá, eu só vou falar aqui da Operação Malhas da Lei, que foi responsável aí nos primeiros 19 dias de junho. A Polícia Civil da Bahia prendeu mais de 576 pessoas investigadas por crimes como homicídio, feminicídio, latrocínio, tráfico de drogas, estupro, crimes sexuais, inclusive crimes sexuais contra crianças e adolescentes, e também violência doméstica, roubos e participação em organizações criminosas. Do total de mandados cumpridos, mais de 270 tiveram como alvo investigados por homicídios e integrantes de grupos criminosos, segundo a polícia. Essa operação começou nesse mês de junho e vem trazendo esses resultados. Segundo a polícia, os resultados contribuíram para a redução dos índices criminais, até mesmo durante os festejos juninos. E até recentemente, a gente trouxe o balanço comparando dados das festas juninas do ano passado com as festas juninas desse ano, e realmente se observou uma redução em ocorrências, tanto roubos, furtos, crimes violentos, houve uma redução em comparação ao mesmo período do ano anterior. Em Araci, um homem de 41 anos foi preso em flagrante por posse irregular de arma de fogo e uma motocicleta com restrição de furto que foi recuperada pela Polícia Civil. A ação ocorreu no povoado Quererá, após informações de que um suspeito estaria em posse de um veículo furtado no último dia 24 de junho. Durante as diligências, o investigado indicou aos policiais o local onde a motocicleta estava escondida em uma área de vegetação. Durante as buscas no imóvel utilizado pelo suspeito, os agentes localizaram também uma espingarda artesanal. O proprietário da motocicleta compareceu ao local e reconheceu formalmente o veículo recuperado. O suspeito permaneceu agora à disposição da justiça. E para fechar, em Euclides da Cunha, policiais militares do 5º Batalhão conduziram uma motocicleta irregular durante fiscalização de trânsito na cidade. Foi feita a ronda na Avenida Almerindo Rem. Os policiais abordaram uma motocicleta que circulava sem placa de identificação e, após se verificar, foi constatado que o veículo não possuía registro e o condutor não portava documentos obrigatórios, a exemplo da Carteira Nacional de Habilitação. Ainda em Euclides da Cunha, o 5º Batalhão realizou mais uma etapa da Operação Paredão no povoado Pai João, zona rural do município. Após uma denúncia de perturbação do sossego, os policiais constataram o uso de equipamento sonoro em volume excessivo e verificaram que a ausência de autorização para a utilização daquele aparelho naquele volume. O equipamento foi removido e os responsáveis foram encaminhados para adoção das medidas legais. Nunca aprendem, né? Exageram, chegam no fim de semana, ligam o seu som, mas acabam desrespeitando o direito do próximo e a polícia tem que agir, como foi o caso lá em Euclides da Cunha, no povoado Pai João. Daqui a pouquinho a gente vai falar de acidentes, viu? Inclusive em Itapicuru. 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E tome-lhe chuva, não para de chover. Sereno constante aqui em Ribeira do Pombal. É fina, mas constante.
2: Tem que tirar foto, viu?
3: Ué. Tem que tirar foto, fazer o vídeo para postar nas redes sociais.
2: Para lembrar ela em setembro.
4: Guardar como lembrança dessa chuva.
3: É, inclusive, verdade.
2: Tô mandando áudio, o vídeo aqui de locais que virou rio, meu irmão. Povoado aí.
4: Foi muita chuva.
3: Toda a região tem chovido. Ontem a gente recebeu mensagem do pessoal de Cícero Dantas que choveu bem em Cícero Dantas. Aqui também não chegou a causar transtorno.
4: E o interessante, viu, Kleber? Pelo que eu tô acompanhando aqui na capa do Clima Tempo, a intensidade, a chuva mais forte ainda não caiu. Essa chuva mais forte está prevista para 2 horas da tarde, exatamente no momento em que o Brasil entra em campo.
3: Então, se você for assistir o jogo da seleção brasileira, procure um lugar protegido da chuva, né?
4: Exatamente.
3: Pra evitar molhar durante as comemorações dos gols, que serão muitos, viu, Tony Santos?
4: Valeu.
3: Serão muitos gols.
4: Deus te ouça, meu filho.
3: Meu filho disse que tá confiante, sabe por quê? Porque o principal atacante do Japão não vai estar em campo. Aí eu perguntei, quem é o principal atacante do Japão? Aí ele disse, Fabrício Bruno.
4: Já vi que ele não é flamenguista, ele não é flamenguista.
3: Ele entregou o jogo do Fabrício Bruno no amistoso, fez um gol contra e entregou uma assistência pro jogador do Japão que acabou naquele amistoso.
4: Tá no Cruzeiro agora, né?
3: Tá Fabrício no Cruzeiro.
2: Rapaz, agora duro é o cara narrar uma partida com o nome escalação do Japão, ó.
3: Vai, Santa.
4: Aquele nome que você estranhou tanto, né? Que é Doku. Doku é Jeremy Doku. É da Bélgica.
2: Agora tá cheio de coisas. Jogadores que têm origem de um país e preferem jogar numa outra seleção. Tem aqui a da Holanda, teve um caso de um português. Olha, Zion Suzuki, falei certo?
4: Esse eu acho, não conheço japonês.
2: Takehiro Tomiyasu, lá ele, Sosu Tanagishi e Hiroki Ito.
3: E Sugawara.
2: Keito Nakamura, Ao Tanaka, Kaishu Sano, Hitsu Doan, Daizen Moeda. Ai, tem até moeda.
4: E só faltou aí Tanataka.
2: Não tá, pai.
4: Tem não?
2: Acho que o capitão não joga, não.
4: Não tem não, aí?
2: Não.
4: Pra mim, eu tinha ouvido um.
2: É, Daishi, Kamada, Aishi e o Eda. Olha, o capitão tem dois jogadores tem dois jogadores que não vão desfocar o Japão, que é o capitão e esse meio campista que o seu filho falou.
3: Ô, Tony.
4: Oi.
3: Acontece em alguns nomes o W tem som de V. Aí tem um jogador que tem o nome Sugawara, a pronúncia é Sugawara, mas é com W. Se for ler como com som de V, fica como?
4: Como?
2: Vaiara?
3: O W tem som de V. Por exemplo, Walter, nosso colega aí, é Walter com W, né? Aí tem som de V. E aí tem um jogador com o nome Sugawara.
4: E aí fica o quê?
3: Se você trocar o W com o som de W pro som de U pro som de V, fica como?
4: Subavara?
3: Subavara. Valeu. Bom trabalho. Daqui a pouco eu volto com mais informações.
2: Valeu, rapaz. Olha, gente, são 7:37, depois do intervalo, tem uma fala da prefeita Tete, né? São duas, dividimos em duas vezes e a gente vai ouvi-la daqui a pouquinho. 7h37, é por isso que eu não arrisco. O narrador deve ser terrível, né? 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
2: O ouvinte está dizendo aqui, Carlos, que jogador da época que não pôde entrar em campo por causa do nome. Culiso Mudal.
4: Agora essa do belga, que é o Jeremy Duco. Logo no início eu lembro que os narradores narravam Duco. Depois eu vi que eles tiraram mais a força do U. Aí agora é Duco. Principalmente quando eu vi uma mulher narrando o jogo, né? Esse jogo da Bélgica, era uma mulher que tava narrando. Aí ela, Doku, né? É D-O-K-U, Doku.
2: Bom dia, Canário fechou no dia 3 de janeiro em Ribeira do Amparo, no trio parado. E foi maravilhoso o show dele, tudo tranquilo.
4: Ah, logo vi que tinha sido no trio parado.
2: Foi a ressaca do ano novo.
4: O problema de Canário, velho, é quando ele se apresenta com esse negócio de arrastão. Parece que ele se empolga ali com a multidão, sei lá. Agora, assim, teve um ouvinte aí, não sei se, que falou assim, estamos discutindo o presente, tem que esquecer o passado. Não. Já, a gente tem que analisar o histórico, né? Para entender um pouco o presente. Talvez ele tenha muito de razão, mas também ele tenha deixado de contemporizar, porque tem coisas que você tem que ter um meio termo, né? Você não pode ser radical.
2: Olha aqui a curiosidade do dia. O Brasil jogou no dia de Santo Antônio, 13 de maio.
4: Ganhou. Bom, né?
2: Bom. Jogou no dia de São João, dia 24.
4: Bom, né?
2: E agora vai jogar no dia de São Pedro, hoje. Se não for talento, vai na fé.
4: Vai na fé.
2: É, por aí.
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5: O ouvinte falou um negócio aqui interessante, que é polêmica até hoje, a respeito do tipo de som que se faça em festejos juninos. Olha aqui.
6: Bom dia, bom dia. Rapaz, é por isso que eu acho errado, rapaz. Festa junina, essas festas com banda de pagode. Festa junina é banda de forró, rapaz. Forró tradicional, pé de serra. Da banda de pagode, sabe daí isso. Cute.
5: Vamos mais um aqui.
7: Bom dia, Tony Santo. Bom dia, Santarém. Rapaz, essa ouvinte que falou aí, ela primeiro analise e olha o acontecido para poder ela julgar Canário. Canário cantou aqui em Pombal já várias vezes.
5: Ele já entrou, já falou. 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Tony.
8: 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Ó, pessoal, no governo do estado, hoje o expediente vai até às 11 horas da manhã nas repartições públicas estaduais. Aqui em Ribeiro do Pombal, o prefeito Erickson Silva decretou turno único, ou seja, das 8 da manhã até o meio-dia. Agora, claro, né? Esse decreto não vai interromper o atendimento na UPA, no caso do governo do estado, não vai interromper o atendimento no hospital, mas, porém, eu posso dizer que se você for à UPA 2 horas da tarde ou ao hospital 2 horas da tarde ou até depois um pouquinho do jogo, você não vai encontrar ninguém. Eu lembro que em 2014, naquela goleada da Alemanha por 7-1, ali não foi por questão da goleada, foi porque eu comi muito pastel. A mulher fez os pastéis lá, eu passei a todo comendo pastel. E você sabe que pastel é a desgraça para aumentar a pressão, né? Aí eu tive uma queda de pressão logo depois do jogo, uma elevação, um pico de pressão. Aí fui pro hospital, tava 14/10 minha pressão, mas ela é bem sintomática. Não tinha ninguém, cara, naquele jogo a Brasil e Alemanha, que o Brasil tomou de 7-1. E aí eu cheguei lá, não tinha ninguém, eu até me surpreendi. Caramba, melhor momento assim do cara ser atendido no hospital. Então, o jogo do Brasil é o melhor remédio para quem tá doente, porque as unidades, as UPAs ficam vazias, só com pacientes lá que de repente já chegaram antes do jogo, os hospitais só com os pacientes que estão internados, porque não tinha um pé de pessoa nesse dia. E eu estava acompanhando uma matéria, né, falando exatamente sobre isso, que as UPAs, que os hospitais do Brasil ficaram desertos nas recepções durante o jogo do Brasil. Ou seja, é um remédio, né, o jogo do Brasil. É,
5: isso demonstra a força que o futebol tem, né, é. O povo brasileiro. Deus,
0: carinho, meu amigo, Henrique está fazendo ação. 3-0 Brasil hoje. Japãozinho vai pegar o avião indo embora. Vamos cuidar que tá ficando tarde, a chuvinha tá gostoso, hein?
8: Tá,
0: o negócio tá ficando feio pra plantação. Acaba ter que ter fé, ninguém tem fé em Deus. Diz que acabou o inverno, acabou nada, Deus manda, Deus sabe o que faz.
5: Não, é bom lembrar que esse alerta que foi dado pelas unidades que tratam de meteorologia, inclusive a maior todas, que é americana, essa tal do El Niño já começou desde o dia 11. Só que a fase aguda se dará no início de setembro, não foi isso?
8: É, ele não está vendo a Europa, não, né?
5: É a Europa.
8: A Europa, na França, morreram já 1.000 pessoas do calor. Então, peraí, a gente está no inverno no Brasil. Uhum. O eixo da Terra está inclinado, o sol não está incidindo ainda como é no verão. Então, não vá por aí não, meu amigo. O que vem por aí no verão, que já não é bom em circunstâncias normais o verão nosso, né? Já é um calor terrível, imagine com o El Niño. Graças a Deus está dando essa chuvinha aí, que dá para tirar uma foto aí, né? E guardar como lembrança.
0: Carinho, meu amigo, Henrique da Fazenda Sanz.
5: Já foi, rapaz. Eu tô doido hoje, viu?
9: Bom dia, bom dia. O forró tá pegado em Ribeira do Amparo.
8: Você
9: tá
8: acabou.
9: Pegado hoje, a chuva caindo. E o forró comendo no centro. Ribeira do Amparo. É isso aí.
5: E claro que isso não tira o brilho, né? Da festa de São Pedro.
8: E hoje tem
10: mais. Bom dia, Santarini. Bom dia, Tony Santos. Bom dia, ouvinte da Pumba FM. A situação de Ribeira do Amparo, para você transitar ali com carreta, carro grande, é complicado. Aquela avenida principal mesmo que desce ali para Barroca, você vai entrar com a carreta ali, é complicado demais. Eu sou motorista e, vez em quando, eu passo ali, é complicadíssimo. A prefeita até devia se atentar também a isso. A questão de transitar ali com a carreta é inviável, chega a ser inviável. Tem certo momento que,
5: talvez por
10: que
5: isso
10: o pessoal ali, eu, se não me engano, é uma secretaria que tem na esquina, de um lado o mercado, e o pessoal ainda para o carro do lado da secretaria ali, se eu não estou enganado.
8: Agora tem que ver se esses fios aí são de energia ou de internet. Se for de internet, chama as operadoras. Se for de energia, chama a Coelba para elevar esses fios aí, né?
5: Acho que não deveria contratar nenhuma banda que não fosse de forró e música típica, mantendo as tradições. Tem gente que defende isso, tem outros que não, viu? Que acho que tem que misturar.
11: Bom dia, Santarém. Bom dia, Tony Santos, Manuel. Vem pra cá hoje, é 4-0 Brasil, 2 gols do Vinícius Júnior.
5: Não é vacilão, não, hein?
11: Olha, pra frente, Brasil.
5: Eu tenho ouvido falar de comentaristas e também apresentadores de jornadas esportivas, que o time do Japão é um time organizado.
8: É, bem taticamente, bem, né? Aplicado.
5: Bem,
8: né?
5: Aplicado. Se a gente for cair no jogo deles, aí sim que começa a ficar, porque num contra-ataque eles são rápidos, assim, não é de se meter medo, né, assim, mas tem que entrar em campo com muita cautela, porque o Japão não está aqui na Copa à toa.
8: Né? Na linguagem moderna do futebol, eles vão jogar em linha baixa, ou seja, atrás da linha da bola, né? Esperando exatamente o Brasil atacar para que eles explorem a velocidade. Que eles têm velocidade. Agora, uma coisa que eu observei, Santarini, no Japão é que eles ainda são muito inocentes. Eles ainda são inocentes em marcação, em finalização.
5: Passa a joga baixa.
8: É, isso. Mas eles têm hoje considerada a melhor seleção de todos os tempos. Por quê? Porque venceu o Brasil no 14 de outubro do ano passado e venceu a Alemanha. Eu acho que você venceu um amistoso, mesmo contra seleções poderosas como Brasil e Alemanha, não lhe dá o credenciamento de ser favorito à Copa do Mundo, como os japoneses estão pensando. Para o meu ver, eu acho que o Brasil passa 2-0, jogo pode ser difícil, 2-1, mas eu acho que o Brasil passa, tem totais condições de passar pelo Japão.
5: Se for 0-0...
8: Agora 4?
5: Se for 0-0, tem prorrogação não, né?
8: Tem. E depois para os pênaltis, se for empate. 0-0 só não, foi um empate. É
5: 15-15 ou 30-30?
8: 15-15. 15-15. Agora, o ouvinte aí tem razão. Se você pegar o histórico de Brasil e Japão, é sempre de 4.
5: É.
8: Né? Tanto é que quando eles ganharam também foi de 4. 4-2, né? Ou foi 3-2? 3-2. Mas o Brasil sempre ganhou de 4 do Japão. Sempre foi freguês, né? O Brasil só perdeu uma vez pro Japão, que foi o ano passado.
5: Venceu 11, empatou 2 e perdeu uma, que foi do ano passado, um amistoso, diga-se de passagem. 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
8: Agora também eu não vou apostar. É que o Japão vai ficar atrás, não. Porque assim, ele teve aquele jogo que fez 1-0 e se atirou pra frente depois de sofrer o empate. Eles têm isso também, eles podem querer surpreender o Brasil. Diz, não, a gente não vai começar atrás, não. A gente vai começar sufocando, pode ser que o Japão venha assim. A gente não sabe como é que vem o Japão, se vem respeitando ou se vem
5: pra tentar encarar
8: o Brasil.
5: O goleiro do Japão é bom, o jogo vai ser difícil.
8: Eu também vi, é bom.
5: Eu também acho que não vai ser fácil.
8: É bom, assim,
5: não,
8: viu? O goleiro é bom, viu?
5: Não vai ser fácil, não. Agora, se abrir as pernas, é uma babau.
8: Agora, o goleiro africano, japonês parece ser da África, né? Ele não tem característica asiática, não.
5: Não, ele é escuro, é negão.
8: Ele parece ser um afrodescendente. Uhum. 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No Japão.
5: Pode ter sido também. Pais africanos, ou mãe, né?
8: Exato. 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
5: Em Mata de São João tinha uma colônia japonesa. Não sei se tem, que faz muito tempo que eu estive lá. E tinha um japonês preto. Negócio. Agora, ele precisou inclusive ser embora, porque o pessoal abusava ele. Ele falava um pouquinho português arrastado e gostava de tomar uma, né?
8: Uhum.
5: Gostava nos bares, era uma gozação, rapaz. Eu me lembro, eu era pequeno. E esse tinha o pessoal, não cabia japonês preto.
8: Inclusive, eu estava lendo um fato histórico que os portugueses tentaram conquistar o Japão. Eu não sabia disso. Só que lá foi diferente. Eles não aceitaram a religião dos portugueses, deram limite e aprenderam muitas coisas com os portugueses e aplicaram para eles. Não se renderam como a gente aqui, né? Uhum. Então você vê que é uma cultura milenar. Que não aceitou, eu não sabia disso, que Portugal teria tentado conquistar o Japão, colonizar o Japão, como colonizou o Brasil, Angola, Moçambique, Cabo Verde e assim por diante.
5: Mas é um povo diferenciado, né?
8: Com certeza. Valeu, um abraço e até às 5 da tarde, se Deus quiser, com a vitória do Brasil.
5: Eu fico por aqui, mas volto no segundo tempo do nosso Voz da Cidade. Hoje, o rei, por sugestão do nosso querido Zequinha de Pipó. Momento do Rei canta a palavra a Deus, eu acho que é essa.
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0: Essa música do Rei é de 1970, né? Foi lançada pelo Rei Roberto, uma canção composta por Fred Jorge. Ela saiu originalmente no lado B de um compacto duplo que também fazia sucesso, 120, 150, 200 km por hora. Pois bem, Roberto Carlos, a palavra é bonita, nunca tinha ouvido essa música não. A palavra dele, pensei que era outra, mas muito bonita, né? Tempo que 70, velho, quantos anos tem? 56 anos. É tempo, né? As músicas parecem que foram feitas agora. O cara é topado. O tal do Roberto Carlos. Grande Rei Roberto. Continua fazendo show pelo Brasil inteiro. Rapaz, hoje é aniversário do ABC, do Rio Grande do Norte. É. Fundação do ABC Futebol Clube. Ó, o ouvinte aqui nos ajudou. Ficamos na dúvida quanto à origem do goleiro Japão. E ele teve a gentileza de me dirigir, o professor. Ele diz aqui, ó, bom dia. O goleiro do Japão nasceu nos Estados Unidos, em Nova Jersey, né? Mas tem uma origem multicultural. É filho de pai ganês e mãe japonesa. Apesar de ter nascido na América, ele se mudou ainda criança para o Japão e construiu toda a sua base no esporte asiático. Valeu, professor Gil. Bela contribuição. Bom dia. Mandar um abraço para Valmir, é Noêmia, das Gamelas. Valeu, valeu, valeu, valeu. Hora certa, são 8 horas 4 minutos. Continua chovendo. Você que está fora de Ribeira do Pombal, aí em outro estado ou em outra cidade, né? Está chovendo. Não para, a madrugada inteira chovendo. Eu troquei a noite pelo dia, né? Fui dormir muito. Dormi muito à tarde, o friozinho, acordei, acho que dormi de 1 da tarde até 6. E aí perdi o sono da noite, fiquei a noite velando, como diz minha mãe, quando a gente perde o sono. E aí deu pra perceber, né? Aí comecei a assistir filmes, enfim, fantásticos, não sei o quê, filmes e tal. Eu tô aqui com o olho aceso, uma preguiça! Bom dia, meus amigos Marcos Santa, eu sou Adriano Gonçalves aqui de São Paulo. Uma excelente semana pra nós, abençoada. Que Deus abençoe mesmo essa semana, que seja mesmo abençoada. 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É. Quem, deixa eu ver qual é a loteria que está acumulada. Mega. A Mega Sena. 23 milhões. A Quina voltou a estacar zero. A Time Mania também está. A Dupla Sena, que já ultrapassou 5 milhões e 800. A Time Mania 2 e 700. Quem mais? Quem mais? Quem mais? E a Super 7, 2 milhões e 400, e claro, né? A mais milionária. E não teria difícil, 68 milhões já. E até agora, ninguém ganhou na dica de nada. 8 horas 6 minutos. Hoje o Pinga Fogo vai ser com Kleber França, viu? É, Mark Viana fez a cobertura ontem do. Em Nova. Em Ribeira do Amparo, né? Do Arraiar do Zelitão. Fez a transmissão, vai chegar um pouco mais tarde hoje para dar tempo de descansar. Às 9 horas, às 10 horas, ele pega firme no programa Estúdio 99. Olha, meus amigos, eu queria ver isso aqui. Cadê, meu Deus? A notícia que eu separei aqui foi. Não tá dando o que falar ainda esse negócio de Gustavo Lima. Foi uma mulher, rapaz, uma mulher de 24 anos, esfaqueada pela própria irmã. Isso aconteceu em Riacho de Santana, que fica no centro-sul da Bahia. A morte foi confirmada. A vítima foi identificada como Vélia de Jesus Santos, de acordo com a PM. Foram informadas sobre a entrada de uma mulher ferida por golpe de faca. A PM foi informada de uma mulher ferida a faca na unidade hospitalar do município. Ainda segundo o PM, a vítima relatou que havia sido agredida fisicamente pela própria irmã. O ataque ocorreu na última quarta-feira. Velha permaneceu internada por alguns dias, mas não resistiu e foi constatado a morte dela no sábado. A polícia informou que o caso é investigado, né? Não sabe ainda a circunstância e a motivação de uma irmã ter atentado contra a própria irmã. Que negócio, hein? Final dos tempos, meu filho, é bíblico, viu? É. Final dos tempos. Pai contra filho. Ih, rapaz, Maiara e Maraísa. Ouça o que aconteceu com Maiara. Mas ela tá magra demais, essa menina, cara. Esse povo.
1: Tá preocupado com.
0: Ela, Maiara, da dupla Maiara e Maraísa, passou por uma situação inusitada antes de subir ao palco em Itabuna. Itabuna, o couro comeu, rapaz, lá o São Pedro, viu? Negócio danado. Sucesso total. É Ita Forró, não é Itabuna, Ita alguma coisa assim. Bom, a artista que iniciou o fim de semana com a agenda da apresentação do São Pedro de lá, ao lado da irmã, foi barrada por um segurança que não a reconheceu. As imagens mostram o momento em que o profissional estende o braço para impedir a passagem dela, né? Poucos segundos depois, um integrante da equipe, da dupla, se aproxima e explica que se tratava da cantora. Após a identificação, o acesso foi liberado normalmente. Em seguida, Maiara seguiu para os bastidores e deu continuidade à programação do show, além de atender fãs que aguardavam na chegada. Eu acho que eventos como esse deveriam valorizar mais o profissional de segurança, né? Não é não? Eu me lembro uma vez, teve dois casos. Um foi com... Esqueci o nome dele, rapaz, já falecido. Que canta Cabocla. Meu nome dele? Cabocla, teu olhar tá me dizendo. Me deu agora um branco. Bom, alguém me lembra aí. Ele foi tocar em uma cidade e o show seria em um cinema. Que na época... Os cinemas se viam como palanque para muitos artistas. Nelson Gonçalves. E ele foi barrado. E aí o vigilante da portaria disse: ah, mas o senhor não é não. Cante aí para ver se o senhor está dizendo que é. Ele aí cantou, né? Aí o cara, para fazer uma piadinha, viu que ele estava errado, né? Mas certo de ter barrado. Aí ele cantou, Nelson Gonçalves, um trechinho de Cabocla. Aí o vigia fez assim: tá bom. Você imitou bem, pode entrar. Mas na verdade era o próprio, né? Depois ele riu com a situação. Sim, e outro caso foi no Madre Verão. No Madre Verão, Itapedo, valeu Walter, Itapedo, a festa de Itabuna, bombou lá, viu? Aí eles foram, sim, aí tinha aquela cantora, pô, hoje eu tô, porque eu dormi mal, velho. Vou contar, que ela fez uma dupla, ela cantou uma música com Seu Jorge. Eu não sei parar de te olhar, me lembra aí quem é ela. Ela foi barrada, velho. Eu tava lá fazendo a cobertura e vi, fui testemunha. Ela foi barrada, foi uma confusão e ela se estressou, viu? Bom dia, Santarina. Cidade Santa fica na região oeste, próxima à cidade Santa Maria da Vitória, sentido Correntina. Você fala de quê? Da cidade? É o Ita mesmo, falou. Foi barrada, meu irmão. E deu confusão, que ela não gostou, se estressou. Mas que pariu, absurdo. Ela bonitona, rapaz. E eu pertinho assim, ó, testemunhando tudo. Inclusive narrei esse fato pra rádio em que eu trabalhava na época. Eu narrei os fatos. E E depois ela deu entrevista, depois ficou tudo numa boa, mas o cara barrou. Quer dizer, esse cara, quando fazem isso, gente, é tá preservando a integridade do artista, né? Ele devia se orgulhar disso. Pô, valeu, o cara me barrou, não me conhecia, o ego deve ter dito o quê? Ah, qual é, pra barrar logo? Maiara? Eu sou Maiara, meu irmão, não me conhece não? Às vezes o ego fala mais alto, né? Mas lá em Madre e Verão, foi barrado, meu irmão. É, barrada. E teve que chamar não sei quem, Ah, não pode entrar por aqui não, moça. Aqui é só os artistas. Mas eu sou artista. Eu sou. Eu sei que foi uma confusão danada. Errou quase uns 20 minutos. O cara não deixou ele entrar mesmo, meu irmão. Não entrou, não comeu reggae. É. Bom, ontem no Arraiá do Zelitão, a prefeita Tete conversou com a nossa reportagem. A primeira parte a gente põe agora e depois eu ponho a segunda parte. Falou sobre a situação, né, da festa e tudo mais. Vamos ouvir a prefeita de Ribeirão do Amparo, Tete Brito, fala com a gente agora. Vamos ouvir.
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3: Chuva, muita chuva em Ribeira do Amparo, um bom público. Lógico que a chuva é bem-vinda, é sagrada, e a gente só tem que comemorar, até porque a iminência aí de um El Niño, e nós dependemos eminentemente de chuva. Eu, com muita satisfação, estou aqui ao lado da prefeita Tete, para que ela possa saudar o nosso público ouvinte, possa reforçar o convite de uma festa gigante com dois palcos. Poucas cidades utilizaram, estruturaram a festa com esse equipamento, dois palcos, uma luz bonita, som, assim, tudo bonito, e Ribeira do Amparo cada vez mais consolidando essa festa, o São Pedro, a gente já fechando o ciclo de festejos juninos, e o palco com certeza é Ribeira do Amparo. Prefeito, uma satisfação falar com a senhora. Enfim, qual a sua impressão para os ouvintes da Rádio Comba FM? Teremos ainda amanhã, no momento, Teuzinho, que é um artista jovem hoje, muito cultuado, muito consagrado. E Ribeira do Amparo, de parabéns, crescendo a passos largos e principalmente fortalecendo a cultura, fortalecendo as festas populares.
4: Muito boa noite, eu agradecer a presença da Comba FM aqui, abrilhantando o nosso evento. Como o Marquinho disse, chuva é bênção, a gente todo mundo preocupado com o El Niño, mas ninguém é feito de açúcar, né, Marquinho? Então a gente...

0: dizíamos que tinha 8 anos que o município não tinha festa e desde o ano passado está vindo a todo vapor por causa da credibilidade do povo junto com a nossa gestão e a gente buscando investimento, fazendo planejamento. Agradecer ao governo do estado, governo federal, por várias emendas, por vários custeios, porque nós estamos fazendo essa festa aqui através de vários amigos que estão nos ajudando. E agradecer a todo o secretariado, a todos os vereadores que se empenharam em estar hoje acontecendo isso aqui. A meu esposo Marcelo, secretário, vice-prefeito, está aqui do meu lado, vai dar uma palavrinha também. É a união que faz a diferença. Ontem tivemos a cavalgada, tivemos a alvorada, casa cheia e até amanhã Ribeira do Amparo só faz festejar.
1: É, inclusive ontem, parabéns, a senhora conduziu muito bem uma situação que a gente não quer mais trazer à tona, mas foi um dia muito festivo, um dia assim bastante movimentado que eu acompanhei na transmissão da Rádio Pombé FM e nas redes sociais. E a senhora, o seu esposo, o secretário Marcelo, o deputado Ricardo, enfim, outros convidados, e o povo se divertiu bastante. A gente pôde perceber uma alegria assim muito grande do público de Ribeira do Amparo. Foi um grande dia ontem a abertura, né, prefeita?
0: Foi um grande dia. Nós tivemos a alvorada com o canário, todo mundo sabe da repercussão, isso é natural. Vocês mesmos estavam presentes, na mesma da hora publicamos uma nota, que é importante a gente ser transparente, né? Estamos fazendo toda a nossa festa com toda a segurança, com toda a cautela. Tivemos a cavalgada com o Danielzinho, foi maravilhoso, um showzão. E depois que ele chegou aqui na rua com a cavalgada, teve festa pra lá de meia-noite. O povo amanheceu na rua e agora a festa à noite.
1: É esse esforço e a prefeitura, esse planejamento para trazer artistas de nome nacional. Rei Vaqueiro é um dos grandes nomes do São João 2026. Tarcísio é outro nome. Deusinho, Canário, enfim, muito boas atrações. Como é o planejamento, é um momento realmente difícil para as prefeituras, mas a senhora falou, governo federal, governo estadual e, claro, com recursos da prefeitura, organizando, com responsabilidade, dá para fazer grandes eventos, não é, prefeita?
0: Isso, realmente é uma força-tarefa, não é fácil, Marquinho, realmente. Mas assim, a gente tentou buscar e valorizar, porque Ribeira precisava dar um up nas festas tradicionais. E isso, nós tivemos as quadrilhas aqui, não sei se você teve a oportunidade de ver. Foram 3 apresentações magníficas, falando da cultura, da raiz de Ribeira do Amparo. Uma falou sobre a castanha, outra homenageou seu Zelito, que é o Arraiá de São Pedro. Outro veio com a cultura realmente da quadrilha. Então eu acho que é um conjunto disso para a gente poder realmente fortalecer as festas, e realmente precisa ter planejamento. Se não tiver planejamento, a gente não consegue, porque a gente sabe que o nível dessas bandas, o cachê, são caros, não é coisa barata. Nossa, a prefeitura é pequena, mas com parceria, com planejamento, se faz sim. Temos que abrir mão de algumas coisas.
1: Né? Até porque os pagamentos estão regulares, salário em dia, enfim, então mostra que a prefeitura está se organizando para realizar esses eventos. Né,
0: com certeza, todo meu funcionário está com dinheiro no bolso desde sexta-feira. Quinta-feira eu tive na Pombal FM, os meninos perguntaram, salário na conta, prefeita? Amanhã, só que eu só posso confirmar quando entrar na conta. Mas sexta-feira todo o meu servidor público contratado, concursado, recebeu dinheiro, sim.
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3: É o Kleber França, é o Kleber França, no final vou dizer qual é o placar hoje, ou qual seria ou será o placar hoje, será que ele arrisca? Vem de lá, Kleber.
4: Eu vou chutar 2-0, Brasil. Tá bom, tá?
3: Tá bom.
4: Tá bom, já tá jogo bom. Japão tá
3: 0-0, já tava bom.
4: Japão não é mais pênalti, o Japão, viu? Do passado, Japão melhorou.
3: Só então... não pode ir pra pênalti.
4: Não, tem que resolver no tempo normal. 2-0.
3: Exatamente.
4: Tá bom demais. E que venha a Noruega ou Costa do Marfim. Vamos lá, vamos trazer aqui as últimas informações da edição de hoje do nosso Pombal Móvel. Traz a seguinte notícia, na verdade acidentes, né, que aconteceram ali na região de Itapicuru. Dois acidentes que foram registrados na noite da última sexta-feira e mobilizaram equipes de socorro em Itapicuru e deixaram pelo menos 4 pessoas feridas. O primeiro caso aconteceu após o Alto da Bandeira, né, na rodovia que liga Itapicuru a Tobias Barreto, em Sergipe. Um casal que seguia de motocicleta foi atingido por um veículo que ainda não foi identificado. As vítimas receberam atendimento e foram encaminhadas para uma unidade de saúde. O estado de saúde delas, até o momento, não foi divulgado pelas autoridades. Torcendo para que estejam bem. Já o segundo acidente foi registrado na região do povoado Areais, sentido Olindina. Um casal que caminhava às margens da rodovia acabou sendo atropelado. Equipes de socorro foram acionadas para prestar atendimento às vítimas. As circunstâncias dos dois acidentes ainda estarão sendo investigadas pelas autoridades policiais, né? Para entender as circunstâncias e também identificar um dos veículos, né? Que ainda não tem identificação, mas a polícia trabalha aí para tentar identificar e localizar esse veículo envolvido em um desses acidentes que a gente acabou de citar, de trazer aqui no nosso Pombal Móvel. 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Daqui a pouco eu estou de volta no Pinga Fogo ao lado de Edson Santarini. Marque Viana ontem esteve em Ribeiro do Amparo, então para descansar mais um pouquinho, ele chega mais tarde para apresentar apenas o Estúdio 99 e eu hoje comando o Pinga Fogo ao lado de Edson Santarini, já já aqui na Pombal FM. Um abraço, Santa, até daqui a pouco.
3: Valeu, Kleber França. Valeu, valeu. Até amanhã. Bom descanso. Vamos à segunda parte da prefeita Tete Brito, do Arraiado Zelitão.
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5: Qual o balanço que a senhora faria nesse momento da sua administração, né? Pouco mais de um ano, não é isso? A do seu segundo mandato, da sua segunda gestão. Assim, qual o seu sentimento, a análise que a senhora faz mediante as dificuldades que são inerentes aos municípios, né, com o povo, com as instituições? E a senhora poderia resumir, passar para os ouvintes? Eu não tive a oportunidade, eu há um tempo que eu não entrevisto a senhora, acompanho as suas entrevistas nas mídias, mas assim, esse momento das prefeituras e como é que a senhora analisa esse momento, até o momento, a sua gestão?
6: Eu só tenho a agradecer a Deus, primeiramente, por estar nos concedendo tantas glórias, tantas vitórias, porque nós temos obras em quatro cantos do município. Todo mundo sabe que hoje, para conseguir um recurso, não é fácil, leva tempo, tem que custear, depois licitar, fazer esse planejamento. Eu anunciei semana passada uma grande obra, o início da obra de serviço, vai começar após a festa, que é a reforma da cascata, que não é uma reforma, pode-se dizer que é um balneário que teremos em Ribeira do Amparo. Eu posso lhe dizer, o primeiro ponto turístico digno, não sei se você teve o prazer de ver o projeto. Realmente, são vários, tem tobogã, tem quiosque, tem área livre para criança, para idoso, então vai ser um marco na minha administração, como eu tenho praças em Raspador, praça na Barroca, creche em Boa Hora. Então, assim, foi um ano e meio de conquistas, idas e vindas a Brasília, para a gente assinar esses convênios, e a partir de agora as obras eventualmente irão iniciar, e eu não tenho dúvida que ano que vem estaremos inaugurando junto com o povo, junto à minha liderança política, aos meus deputados, fazendo um trabalho, que gestão é isso, né? É grupo. Agradecer ao deputado Niltinho, Ricardo Maia, o meu governador Jerônimo, por estar olhando por Ribeira do Amparo, pela essa estrada.
5: Martinho. Tá fluindo a obra?
6: Tá fluindo. Agora em julho, próximo mês, a gente já vê o pretinho chegar. Então, assim, vice-prefeita de Raspador, ele já tem a terraplanagem até lá, o povo já está vendo, e as máquinas trabalham de domingo a domingo aqui. Graças a Deus, a empresa de muita responsabilidade, prefeitura em parceria, ajudando no que é possível, para a gente ter essa estrada que é o sonho do povo de Ribeira. Quem bem sabe, é essa estrada, e vai gerar economia e mobilidade
5: para nós. Estamos conversando com a prefeita Tete Brito, aqui no Arraiado Zelitão, nesse São Pedro maravilhoso. Só mais uma pergunta, para não tomar muito seu tempo, prefeito, para que a senhora possa recepcionar seus convidados, falar com o povo. A Ribeira viveu um momento de instabilidade institucional, com a Câmara, questão de orçamento, enfim, isso foi sanado, a senhora está trabalhando com orçamento enxuto, orçamento, como é que está essa situação e que análise a senhora faz daquele momento em que a prefeitura ficou engessada em outra gestão, como é que está o seu relacionamento com o poder legislativo?
6: Não me faça nem me lembrar dessa época, meu amigo. A gente sabe que quando a gente não tem parceria com o legislativo é muito difícil. Foi o que eu passei no passado, mas passou. Mas hoje a gente já volta com uma outra visão, com vereadores. Nós temos a maioria na Câmara, mas não quer dizer que não tenha maioria, que a gente não sente para discutir os projetos, para serem aprovados. Temos oposição, sim, mas a oposição, quando pede explicação do projeto, eu mando representante, estamos aqui para fazer uma gestão de transparência. E graças a Deus as coisas vêm fluindo, não estamos tendo nenhuma dificuldade. E no dia que tiver dificuldade, senta-se e conversa. Eu acho que aquele tipo de política, de perseguição, já acabou. Nós estamos em outra esfera, em outro mundo, e gestão se faz, o povo vota, o povo tira, e o povo nos quis de novo progresso, mais trabalho, mais obra para o município de Ribeira do Amparo.
5: Tá, parabéns pela festa, prefeita, vá se divertir.
6: Vou sim, conto com a presença de vocês, até mais tarde a gente volta.
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1: Oito e trinta e sete, um comunicado importante. O Sindicato Patronal do Comércio Varejista de Ribeira do Pombal e região vem informar que não haverá determinação coletiva para o fechamento do comércio hoje, segunda-feira, durante o jogo da Seleção Brasileira às 14 horas. Cada empresa poderá definir seu funcionamento de acordo com a sua realidade, considerando sua equipe, atendimento e dinâmica de trabalho. As empresas que optarem por liberar colaboradores, ajustar horários ou realizar interrupção parcial das atividades poderão fazê-lo por meio de organização interna e compensação das horas, conforme entendimento entre empresa e equipe. Reforçamos a importância do diálogo, da responsabilidade nas decisões e da manutenção da harmonia entre empresários, trabalhadores e consumidores. Assinado Marcos Antônio Lamego Mendonça, presidente da entidade. Oito horas 39 minutos, 8:39. 8:39. Bom dia. Manda o resultado da quina, por favor. Deixa eu ver aqui, garotinho. A quina que teve quantos ganhadores? 30. Não, o cara bota aqui 37 apostas baianas ganham o prêmio na quina de São João. É louco. É louco. A Bahia não teve vencedor do prêmio principal, da quina, certo? Mas 37 apostas foram premiadas na faixa de 4 acertos. E cada um vai receber 12 mil. Ah, bom. Entre elas tá aqui, ó, Feira, Salvador, Barra do Choça, Amargosa, Lagoinha, Guanambi, Ilhéu, Juazeiro, Nordestina, Paulo Afonso, São Desidério e Sítio do Mato. Foram as cidades contempladas, pelo prêmio de 12 mil, a quadra da quina. Agora, o prêmio principal saiu para Fortaleza, Brasília 2, Goiás, Minas, Mato Grosso, Paraná, São Paulo e Rio. Só 26 milhões? Só 26 milhões? Uma merreca dessa? Isso lá é prêmio, rapaz. Merreguinha dessa. 26 milhões para cada aposta. É, meu irmão, o cara começar o segundo semestre com dindim no bolso, com dindim no bolso. Eu tô tentando ver aqui o resultado, já vou entregar pra ela que ela pediu o resultado da quina. Eu vou mandar agora, garota. Aqui, ó. Já tô mandando pra ti. Engraçado, eu joguei na Federal. Aí, é 19, ontem. Foi ontem o jogo, viu? 32, 50, 73, 75. 19, 32, 50, 73, 75. Concurso 70, 51. Foi o resultado da quina da quina de São João. Bairro Caburé, Praga de Caramujo, de Caracóis. Rapaz, se você tiver aí querosene, é só jogar o querosene, viu? Bom dia, Santarino. Você sabe se o cartório é aberto? Gente, é normal, hoje e amanhã tudo. Só não vai ser quinta-feira, que é feriado, dia primeiro. Mas hoje funciona tudo normal. Alguns órgãos públicos, que é ponto facultativo, por conta do jogo. Mas banco, o banco, por exemplo, vai abrir 8. Já está aberto. Vai até 1. Eu falei isso na sexta-feira. O banco vai até 1 da tarde. Certo? Bom dia, Zarine Rogério Curral Novo. Eu curti o show de Canário em Nova Soura. O show foi show de bola. No trio de qualidade. Som ótimo, pelo que eu vi. Era de qualidade ruim de amparo? Não, acho que não foi só isso, não. Ele alegou outras coisas. A mulher esfaqueada. A matéria diz que foi do lugar que eu lhe falei. Eu tava até procurando ela de volta aqui para poder me certificar disso. Viu? Valeu, garotinha. Muito bem, boa sorte. Boa sorte. São 8 horas 42 minutos. Eu quero encontrar aqui, cara, o caso da irmã que esfaqueou a irmã. Irmã esfaqueia irmã na Bahia. Vocês acham aqui? Mulher morreu para ser esfaqueada pela própria irmã no interior da Bahia aqui. Isso aconteceu na quarta. Aqui, a mulher morreu, Riacho de Santana, centro-sul do Brasil. Ou da Bahia. Que o rapaz disse que ela não é de lá, não. Ele tá dizendo que Zé Américo. A cidade de Santa, fica na região oeste, próxima à cidade de Santa Maria da Vitória, sentindo Correntina. Cidade de Santa Santana. A matéria de que no Correio traz essa aqui, ó. Riacho de Santana. Entendeu? Foi por isso que eu falei. Riacho de Santana. Tem 3 áudios, eu não sei qual é que você quer que eu ponha. Por favor, querida. Que aí eu tenho. É pelo maior, pelo menor? Ou é continuidade? Tem um que tem 2 minutos e 11. Não adianta eu pôr que ele vai cortar você. Bom, hoje é o último dia lá do Arraiar do Zé Litão. Hoje, 29, dia de São Pedro. Sobe ao palco Natanzinho Lima, Chinela de Couro, Rei Vaqueiro, Daniel Paiva e Vitinho. Muito uma noite que promete ficar na história. O último dia, então, do Arraiar do Zé Litão, São Pedro, em Ribeira do Amparo. 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Esse é o telefone de lá, beleza? 8h45, intervalo, a gente volta.

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6: Edson Santarini, um abraço, querido. Um abraço para todos que estão na sintonia. 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Edson, um abraço, querido. Até a próxima participação. A gente volta breve trazendo mais dicas de saúde.
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8: Valeu, Wendel Gonçalves. Valeu, valeu, valeu mesmo.
9: Olha, gente,
8: vamos falar do nosso Saúde é Vida. O chá de hortelã pimenta, rico em substâncias anti-inflamatórias. Tem esse hortelã também? Sabia não. Vamos aprender juntos?

0: substâncias anti-inflamatórias, como mentol, que ajudam a melhorar os sintomas de resfriado, gripe, rinite ou sinusite, como coriza, nariz entupido, dor de cabeça ou tosse. Além disso, este chá tem propriedades antibacterianas e antivirais que ajudam o corpo a combater alguma possível infecção e a se recuperar bem mais rápido. Saúde
1: e beleza. 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
2: É, daqui a pouquinho tem Pinga Fogo, hoje excepcionalmente será apresentado por Kleber França e eu aqui enchendo a paciência dele. Eu só sei falar de Copa agora, só de Copa, não tem outro assunto? Copa, Copa pra cá, Copa pra lá, Copa pra cá. Rapaz, eu tô com medo dessa Irlanda, viu, velho? Irlanda não, dos Vinks. Essa seleção vai dar trabalho, meu irmão. Ah, mas tomou 4 da França. Também tava com o time reserva, né? E mesmo assim, não fez porque foi incompetente no finalzinho. Sem Haaland. É, ninguém espera aí que vai ser coisa fácil, não. Marrocos também, é osso duro. Rapaz, tô gostando do nível técnico, viu? Nível técnico da Copa. Tá satisfatório. Tô gostando de ver. Tô gostando de ver. Pombal Pet, chá de hortelã, já foi. Dicas sobre exercício para cães. Você quer essa dica? Pronto, vamos ouvir então juntos. Dica para exercício para cachorro. E tem exercício para cachorro, véio. Vamos ouvir, Tati Vale.
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0: Olá, tudo bem? Eu sou a Tati Invade e está chegando o nosso Mundo Pet. Dicas sobre exercícios para cães. A prática regular de exercícios melhora a saúde física e mental dos cães. Além dos passeios, brincadeiras com bola e circuitos simples ajudam a gastar bastante energia. Cada raça possui um nível diferente de atividade. Então, é importante respeitar os limites do animal. Cães sedentários podem desenvolver ansiedade e obesidade. Este foi o nosso Mundo Pet. Mundo Pet.
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0: Bom, vem aí, pega fogo, hein? Forte abraço. Bom São Pedro pra você, viu? E até amanhã, se Deus quiser. Você sabe a chave do sucesso? Eu não sei, mas sei que a chave do fracasso é querer agradar a todos. Hasta la vista, baby.
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0: Pedro, bom dia, ouvintes da Pomba FM. Hoje é dia de São Pedro, dia 29 de junho e dia de São Paulo, é seu Santarini. Bom dia pra você, tudo bem?
1: Bom dia.
2: Quanto tempo?
3: É o preto, é o preto.
0: Ah, é o preto?
3: É.
0: Pronto.
3: É o negocinho preto.
0: Você já está no ar.
3: Pronto.
0: Quanto tempo, seu Santarini?
3: Você agora só quer negócio de rua?
0: Só batendo perna pra cima e pra baixo.
3: Perna
0: não,
3: agora
0: pneu,
3: minha,
0: né?
3: Me abandonou.
0: Móvel.
3: Me abandonou?
0: Eu não tô ao seu lado aqui no estúdio, mas estou nas ruas, sou seus olhos nas ruas, né?
3: Muito bem.
0: E aí, como é que foi? Como é que tá sendo aí as coisas, o mês de junho, os festejos, tudo tranquilo?
3: Foi, não deixa de ser, né? Rapaz, São João é a nossa melhor festa.
0: Uhum.
3: E a gente aqui não tem tradição, muita tradição de se fazer festa, né? A não ser algumas festas particulares em casas.
0: Os bloquinhos, né?
3: Os bloquinhos é antes. Estou falando assim, no dia, né?
0: No dia.
3: No dia, geralmente, as pessoas que têm roça, vai para as suas roças.
0: Até as fogueiras. Até a questão da fogueira nas ruas diminuiu bastante, né?
3: Diminuiu, por vários motivos, né? Entre eles, ecológico.
0: Incomoda, enfim. E eu atribuo muito ao período de pandemia, onde houve determinação de que as pessoas não acendessem fogueiras, porque as pessoas estavam doentes, poderia agravar o estado de saúde, aquela fumaça, né, Sandra?
3: Então,
0: naquela época houve essa recomendação e as pessoas acabaram seguindo até hoje.
3: E os tempos
0: perdeu,
3: são outro.
0: Quebrou a tradição naquele momento, né?
3: E os tempos são outros, né? Essa geração aí talvez não tenha visto o que eu vi. Um pouco você pegou.
0: Mas que era legal demais.
3: Era demais, pô.
0: Você vê aquela Ruana Brito, eu falo Ruana Brito que foi a rua que eu cresci, cheia de fogueira. Né? Tinha a época do arraiá que acontecia na Rua da Feira Livre, o arraiá da Ruana Brito, que aliás é uma tradição que também acabou se perdendo, os arraiás dos bairros aqui em Ribeira do Pombal. Era topado, viu, Santarinho?
3: Eu me lembro, quer dizer, me lembro daqui, não, me lembro lá da minha região, que dia de era junho e dezembro, minha mãe deportava a gente pra roça, pra casa dos tios, né?
0: Bom demais.
3: Era bom porque a gente, da capital não vê o que se vê na roça. E quando a gente ia, era divisa, que meu pai é de Mata, de São João, minha mãe é de São Sebastião do Passé. Quando a gente estava indo, Kleber, geralmente um dia, dois dias antes, você via aqui aquelas, nas roças, não tinha uma roça que não tivesse uma fogueira. E os foguetes eram de pauzinho, sabe aquele?
0: Uhum.
3: Que recebe fogo embaixo, sabe que kkkk, é aquele foguete. Era de flechinha, de negócio de coqueiro, poxa. Era desse tamanho, você acendia, às vezes com a própria...
0: Você tem tempo, viu? Porque isso eu não vi, não.
3: Não viu, não?
0: Nunca vi isso, não.
3: O foguete antigo?
0: Não.
3: Não era esses que você acende o palito,
0: não. Isso aí tem muitos anos.
3: Muitos anos. E era gostoso que você pega a brasa da fogueira, assopra e o bicho sai.
0: E acendia. Poxa,
3: legal. Negócio bonito, viu, velho?
0: Ó, São Pedro foi um dos 12 apóstolos de Jesus Cristo. É considerado o primeiro papa da Igreja Católica. A gente tava conversando sobre isso, que tem algumas interpretações, né, Santarini?
3: É.
0: Sua trajetória é marcada pela transição de um simples pescador da Galileia para o principal líder da comunidade cristã primitiva em Roma. Nasceu como Simão ou Simeão. Quem chamou ele de Pedro foi Cristo, né? Batizou ele de Pedro. Ele era um dos discípulos mais próximos dele. Tiago e João eram os discípulos mais próximos a Jesus. E eles presenciaram momentos exclusivos, como, por exemplo, a transfiguração, Santarém.
3: Era. E Pedro era o segurança de Cristo. Sabia disso?
0: Era um homem forte,
3: era
0: duro,
3: fortão, pescador,
0: bom
3: de peixeira, mas era brabo, viu? O bicho era brabo, ignorante que só. Mas aí, com o tempo, né, o coração foi amaciando. A prova é que tem um trecho bíblico que diz: Pedro, desta pedra, coração, edificarei a minha igreja. Por isso que ele é o primeiro papa.
0: Tu és pedra e sobre esta pedra edificarei a minha igreja.
3: Mas a pedra que Cristo se relacionava era o coração duro de Pedro. Essa pedra, essa dureza, que não era fácil naquela época aparecer um lá fazendo mágica. Imagina um povo incrédulo que era o povo hebreu.
0: Tem a história também que ele recebeu as chaves do reino dos céus, né?
3: As chaves, é por isso, tem
0: Pedro,
3: tudo a ver.
0: Pedro... São Pedro, tem todo esse histórico por trás.
3: Lembra quando ele foi preso, que ele arrancou a orelha do centurião?
0: Essa eu não conhecia.
3: Eu
0: sei que ele foi crucificado ao contrário, né? De cabeça para baixo, não foi Pedro?
3: Pedro era porque era vergonhoso para alguém morrer na cruz. E morrer na cruz era a pior coisa que existia naquela época.
0: É.
3: E morrer de cabeça para baixo ainda. Aí o centurião veio para prender Cristo. Ele pegou a faca, a peixeira, de descascar.
0: Foi ele.
3: Cortou a orelha do centurião. Jesus mandou ele parar.
0: É.
3: Que ele era uma espécie de segurança de Jesus. O bicho era brabo, viu?
0: Ele morreu entre 64 e 67 depois de Cristo. A seu próprio pedido, ele foi crucificado de cabeça para baixo, pois não se julgava digno de morrer da mesma forma que Jesus. Um legado e tanto, né? Se nós não estaríamos falando. E tem o legado na festa junina, né? A festa.
3: Que já vem
0: hoje, dia 29 de junho.
3: Já ia haver um componente de cultural, de Portugal, um pouquinho de tradição africana, e deu no que deu.
0: Se mistura tudo aqui
3: misturou
0: no Nordeste,
3: tudo.
0: No Brasil tudo se mistura, é impressionante.
3: E virou São João. E o São Pedro, na época do presidente Getúlio Vargas, era feriado.
0: Ah, era?
3: Era igual a São Pedro, aí tiraram.
0: Igual a São João.
3: Igual a São João.
0: A gente, Santo Antônio, a tríade, né, do Juninho. É Santo Antônio, São João
3: e São Pedro.
0: Mas só que São Paulo devia entrar também, né? Porque no mesmo dia de Pedro, São Paulo fica meio ofuscado, né?
3: Porque São Paulo veio depois, São Paulo foi que organizou o evangelho, que escreveu as cartas de São Paulo, as cartas aos Efésios e tal. Já era uma outra realidade, sabe?
0: Uhum.
3: Mas São Paulo tem paróquias muito fortes em Salvador. Inclusive, São Pedro é a paróquia mais antiga de Salvador e a mais rica, que fica no centro da cidade.
0: Sem
3: Quando a gente for pro carnaval, a gente vai lá.
0: Vamos lá, eu faço questão de... Só que a gente não vai de ônibus, não, viu?
3: Não, nem, é a pé, pô.
0: Nem de metrô.
3: É perto do circuito. Fica na Piedade.
0: Ah, é?
3: É.
0: Ah, então melhor.
3: E o que a gente lamenta é que a tradição da fogueira, que era uma das características de São Pedro, atribuía a ele as viúvas, né? Os viúvos e as viúvas acendiam fogueira no dia de São Pedro. E hoje quase que não se
0: não
3: faz.
0: Não é na véspera?
3: Na véspera. Igual o esquema de São João, né?
0: João, isso.
3: Na véspera. Mas hoje os tempos são outros. E acabou.
0: Oxi.
3: Ainda bem, né, Kleber? É porque... Assim, acabou, tantas tradições estão indo embora, velho.
0: É
3: por isso que eu valorizo o gestor, aí o Camilo, né? É de Nova Sori. Ele, apesar de ser um rapaz jovem, mas ele disse, não pode deixar a peteca cair, não. Tem que fazer tudo, né, para manter o São João, para manter a tradição. Tete está fazendo São Pedro lá, entendeu? É, essas coisas que eu temo que chega um da geração Z aí, diz, tá caindo São João, não, vai acabar com esse negócio, vai acabar.
0: A gente vê que essa geração, galera mais nova, já começa a destoar um pouco do que era do tradicional, né? Antes era inadmissível um outro ritmo tocar no São João. Hoje já é admissível. Os prefeitos e aqueles que organizam as festas se veem obrigados, porque o público pede, né? Santarina tem que trazer o arrocha, tem que trazer o pagode, tem que fazer uma festa eclética, não só o forró. Agora eu percebo o seguinte, nessa época, quando toca um forrozeiro, eu tiro pela apresentação de Santana lá em Nova Sori, Santarina. Todo mundo dançando, o forrozinho, obviamente todo mundo que eu digo, os casais, né? É muito mais gostoso, né? Lógico que o show, aquele espetáculo de hoje em dia, que tem muito efeito pirotécnico, né? De algumas bandas, de outros ritmos, é extremamente contagiante. Mas você vê aquela tradição, a batida da zabumba, do triângulo, no ritmo da sanfona, e o pessoal dançando, é a coisa mais linda, aquele shot, aquele arrasta-pé, maravilha.
3: Agora, Kleber, eu vou lhe ser sincero aqui, alguém pode discordar de mim, mas o que vale é o debate, não é a discordância. É, por essas e outras, que não deveria ter outros ritmos, entendeu?
0: Uhum.
3: Porque é único, você toca forró em Natal?
0: Não.
3: Eu acho que cabe em um carnaval, uma micareta, essa mistura de ritmo, mas São João, o zabumba, o triângulo, né? E a sanfona é a essência do São João.
0: Mas também tem outro detalhe, Santarini, não tá tendo novos forrozeiros.
3: Estão morrendo ou estão ficando velhos?
0: Então já estão, os nossos forrozeiros quem são? Flávio José, há quantos anos? Flávio José, Assuma Monteira, Delmário Coelho,
3: né?
0: Aquele Flávio Leandro que também tem o Dorgival, né? Que ainda assim, eles não... Dorgival,
3: não
0: é nem tão raiz aí mais. Ele já mistura com outras pegadas. Aí você pega aquelas bandas de forró, né? Que não são aquele... Que não é aquele forró
3: raiz. Que o nordestino.
0: Né? Aí você pega o forró romântico, né? Que chamam o forrozão das antigas. Não é aquela pegada, já tem um tom, a pegada da guitarra, né? Mas forrozeiro, raiz, raiz mesmo, não tá surgindo nenhum mais.
3: Você tinha o Luiz Gonzaga, depois veio Dominguinhos e encerrou por aí. Galera, tinha como Dominguinho como inspirado e Dominguinho tinha Luiz Gonzaga. De lá pra cá você tem razão, você não vê ninguém mais querendo tocar sanfona.
0: É complicado.
3: Também aquele treco é difícil, viu? Aquele negócio, teclado deitado.
0: É complicado.
3: Mas rapaz, sanfona. É único. Eu tive uma de 8 baixos. Meu amigo, eu não fui pra lugar nenhum. Me estressei e joguei lá. Eu ganhei de presente uma Hering. Mas não evolui não, bicho. Que aquele negócio, se com o dedo do lado ali, fonofonfó. E o baixo, o contrabaixo dele é do lado direito, onde tem aqueles pequenininhos. Uhum. Meu amigo, você não sabe aí em que apertar.
0: Você tentou,
3: dá pra
0: foi?
3: Mim não. Tentei. Tentei, mas não dá pra mim não, velho.
0: Eu acho bonito o cara que sabe tocar uma sanfona.
3: É, agora não é nada fácil não.
0: Não é não.
3: Olha, pra mim o instrumento mais difícil.
0: Os ouvintes aqui participando, bom dia. Verdade, São Pedro só vai com forrozinho, não discriminando outras bandas, mas certo era só o forró. Zé Américo tá aqui, tristeza, Deus abençoe nossos irmãos. Um abraço, Zé Américo, obrigado. Vânia diz o seguinte: bom dia, Santarina. As viúvas hoje não querem mais acender fogueira, não. Já querem outro marido.
3: Ê, língua.

0: tiro o forró, o São Pedro de Itabuna. Eu acho que era Ita Forró, eu esqueci, Walter me disse aqui, mas vou pescar aqui de novo. É que, lá em Itabuna, né? Que é tradicional.
1: Uhum.
0: É, cadê? O Walter trouxe aqui. Ele me disse. Ah, ele botou aí. A notícia ficar correta.
1: Tá onde? Quem mandou?
0: Em Walter.
1: Walter? Walter da rádio?
0: É, aqui, pronto.
1: Achou?
0: É, achei. É Pedro. É a festa de Itabuna, é Ita Pedro.
1: Uhum.
0: Aí eu tava assistindo ontem na TV Bahia e tinha Natanzinho, Natan do Chapelão, que vai tocar em Amparo, Pablo. Eu digo, cadê o forrozeiro?
1: A Rocha, é tudo a Rocha.
0: A Rocha, Natanzinho deu um, ele gosta de, ele é eclético, né? Uhum. Gosta de vez em quando, ele deu uma puxadinha de um forrozinho. E eu não vi, cadê o forrozeiro, velho? Não vi, só se tocou depois, eu não vi. Teve o Zé Vaqueiro, o Vaqueiro no outro. O
1: João Gomes, João Gomes é forró.
0: Forró ali?
1: É, forró.
0: E é?
1: Pelo menos o último trabalho que ele fez, que inclusive ganhou o Grammy, é forró.
0: Ponto. Enfim. Mas...
1: o projeto Dominguinhos dele. O Santarini, deixa eu explicar aqui pro ouvinte, né? Porque hoje tá um pouco diferente aqui a nossa programação. Eu tô apresentando o Pinga Fogo, essa edição de hoje, e Mark Vena vai apresentar o Tamo Junto, e o Estúdio 99 vai ser apresentado por Paulo Andrade. Teve essa alteração por conta do trabalho de Mark Vena ontem à noite, para ele poder descansar, repor as energias, para poder trabalhar mais tranquilo. Não estaria tão disposto assim para trabalhar no Pinga Fogo, já que ele trabalhou até a madrugada de hoje lá em Ribeira do Amparo, que hoje, inclusive, também tem transmissão e tem cobertura da Rádio Pomba FM. Quem vai estar lá é Paulo Andrade hoje, né? É isso?
0: Isso.
1: Vai estar fazendo trabalho de cobertura junto com Camila,
0: Júlia hoje.
1: Vai Júlia, Edson Celestino nos trabalhos técnicos, aqui na retaguarda nos estúdios, Walter Oliveira, tudo sobre a direção de Luciano Brito. Não é isso, seu Santarini?
0: Exatamente, explicou direitinho.
1: 9:18, daqui a pouco a gente vai falar um pouquinho de política, a gente falou, dedicou esse bloco aí a São Pedro e aos festejos. O senador Jacques Wagner afirmou que reclamou ao presidente Luiz Inácio Lula da Silva sobre a atuação da Polícia Federal, no caso que
0: envolveu ele.
1: Que envolveu ele, né? Daqui a pouco.
0: Tá reclamando
1: gente...
0: de quê?
1: Pois foi reclamar no pé do caboclo, pois é.
0: Falar no pé do caboclo, não vão pra festa 2 de julho, viu?
1: Quem não vai?
0: Os
1: políticos.
0: Lula.
1: Lula.
0: Lula vem pra aqui amanhã, depois de amanhã inaugurar o Hospital de Alagoinhas.
1: E depois não vem 2 de julho?
0: Não vai pro 2 de julho. Pelo menos o que eu soube ontem.
1: É. E você lembra quem você votou para deputado estadual na eleição passada?
0: Sim. Posso dizer o nome?
1: Não.
0: Não, que ele é reeleição.
1: Deixa abaixo, deixa abaixo.
0: E o federal também.
1: Você pode influenciar.
0: E o federal também.
1: Você sabia que tem uma pancada de pessoas aí que não sabem quem votou para deputado na eleição passada?
0: Eu sei disso. Não vota e não cobra.
1: É. Impressionante.
0: É uma pena.
1: Uma pesquisa...
0: É tudo que eles querem.
1: A BTG Nexus, eu trago os percentuais daqui a pouco. E a região Nordeste é uma das que mais votaram e se esqueceram.
0: Mas sabe por quê?
1: Impressionante.
0: Eu posso dizer com propriedade porque eu já fui candidato.
1: Uhum.
0: Geralmente os candidatos são colocados de goela dentro, Kleber.
1: É, faz aquelas dobradinhas,
0: é, com os candidatos. Exato. Aí, tal. Geralmente, fulano de tal, vai na área tal. Aqui tem isso.
1: É, vota por um, pra votar
0: você,
1: no outro.
0: Você, às vezes, por um compromisso que você tenha com o grupo, coisa do tipo, você acaba embarcando.
1: Aí você vota pelo vereador, vota pelo prefeito, vota pela liderança política que tá ali mais próxima.
0: Exatamente.
1: No caso de Salvador, acho que é muito disso, a liderança do bairro, né?
0: Exatamente.
1: O líder comunitário.
0: Você tem ideia? Pronto, vou dar um exemplo prático. É, foi ex-prefeito de Paulo Afonso. Eu me esqueci o nome dele, o Carequinha. A gente só conhecia ele por foto. E ele fez uma dobradinha com um deputado lá em Paulo Afonso, Anilton. Um negócio desse assim, Anilton. Foi prefeito de Paulo Afonso. Ele não foi a Salvador nenhum dia. E a gente conseguiu.
1: Nunca pisou os pés?
0: Não, pelo menos na época da campanha, na área que foi disponibilizada pra gente trabalhar ele.
1: No bairro que você atuou?
0: Era,
1: ele
0: na região.
1: Nunca pisou lá?
0: Nunca foi lá. Ninguém nunca viu Anilton. Anilton, o nome dele. Ele teve 11 mil votos, pai. Sem ir lá. Só porque o deputado da dobradinha era o nosso deputado e ele dobra com ele.
1: Aí devia ter voto pro seu deputado lá.
0: Lá ele fez uma troca. Lá ele teve mais votos, Paulo Afonso. Então tem muito isso.

0: Isso, Kleber. Você pega um deputado e trabalha uma área.
1: E acaba, a pessoa acaba voltando, não é nem pelo candidato, é aí, um terceiro, né?
0: Aí a gente perguntou pro deputado federal na época, e cadê o homem, não vem não? Não, peixeja, não, o homem tá ocupado. Porque eu não voto pra mim lá. Aí ele fez a dobradinha, conseguiu o voto pra ele lá, e no subúrbio ferroviário ele teve quase 11 mil votos.
1: 9:22, vamos fazer a nossa primeira ação dos parceiros, Santarino, por favor, para que a gente possa ir para o nosso primeiro intervalo. Daqui a pouco a gente fala mais de política. E o ouvinte está aqui perguntando para mim se eu vi o trio da Ribeira tombando. Rapaz, daqui a pouco eu lhe respondo. Eu vou falar mais sobre esse assunto. Já,
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4: Muito bem, estamos de volta agora na Pomba FM, 9:25, 9:25. 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Na Pombal, agora, 9:26. Um comunicado importante, inclusive mandar um abraço aqui para o nosso amigo Marcos de Salu. Ele, que é o presidente do sindicato patronal aqui de Ribeira do Pombal, que está informando com relação ao funcionamento do comércio hoje, esse jogo da seleção brasileira. Abre aspas para o que diz a nota. O Sindicato Patronal do Comércio Varejista de Ribeira do Pombal e região vem informar que não haverá determinação coletiva para fechamento do comércio na próxima segunda-feira, ou seja, hoje, durante o jogo da seleção brasileira às 14 horas. Cada empresa poderá definir seu funcionamento de acordo com sua realidade, considerando sua equipe, atendimento e dinâmica de trabalho. As empresas que optarem por liberar colaboradores, ajustar horários ou realizar interrupção parcial das atividades poderão fazê-lo por meio de organização interna e compensação das horas, conforme entendimento entre empresa e equipe. Reforçamos a importância do diálogo, da responsabilidade nas decisões e da manutenção da harmonia entre empresários, trabalhadores e consumidores. Eu acho legal que o empresário libere sua equipe, seus colaboradores para assistir um jogo. Mas você acha que só vai ser esse jogo nesse horário de comercial? Se a seleção brasileira passar, os próximos jogos não serão dentro do horário comercial. Então, uma vez a cada 4 anos, né, Santarini? Acho que é interessante você trazer isso para até motivar a equipe e tal.
5: E acertou o sindicato em deixar que cada empresa tome sua atitude.
4: Perfeito, né?
5: Tome sua... Você que sabe, se quiser fechar, fecha, depois abre mais tarde. Eu acho legal.
4: E o município determinou o que, Santarini?
5: Não, ponto facultativo.
4: Ponto facultativo, a partir das 2 horas.
5: Isso, o horário é até 1 hora.
4: Até 1 hora,
5: é? Funcionamento. Perfeito. O banco funciona até 1. Então não vai ter ninguém no centro. Melhor liberar logo.
4: Pra dar tempo do pessoal chegar em casa pra assistir o jogo.
5: Se for no Rio, em São Paulo, não dá tempo. Melhor o cara ficar onde tá.
4: Quem foi que me falou que teve uma coisa? Não, foi um vídeo que eu tava assistindo que... Ah, não, foi aqui no Voz da Cidade, Tony, falando de que em São Paulo parece que teve uma situação dessa, o pessoal não tava conseguindo, não conseguiu chegar, teve trânsito.
5: Os caras queriam liberar uma hora em São Paulo, meu amigo.
4: Não deu tempo, o pessoal teve que assistir o jogo.
5: Salvador, a depender do onde você mora, é difícil você chegar lá. Se for de buzu,
4: imagina.
5: O cara assiste. Uma vez aconteceu isso comigo. O cara, eu trabalhava numa loja de peças e liberaram assim no jogo, mas foi 1 hora. Oxê! Só pra ir pegar onde vai com daqui na feira. Já perdi meia.
4: É, São Paulo, pra você ir de um bairro pra outro, em algumas situações, são 25, 30 quilômetros de distância daqui pra Cipó. Só que tem um detalhe: com trânsito, né?
5: Então... Ô, Kleber, meu irmão, pra ir trabalhar em São Paulo, ele mora em Santo Amaro, pega 3 conduções. É absurdo, pô. É doido, isso lá é vida. E por que não vem pra cá? Mas eu gosto. Então fica aí. Então... Fica já tá aí. Falando paulista.
4: Como é que ele fala?
5: É, já tá falando pode, tá igual.
4: Ô,
5: a Neto.
4: Mano!
5: É, já tá sim, já tudo metido.
4: E aí, mano?
5: Metida paulista, tem filhos paulistas, os dois são de lá.
4: O Bradesco hoje funciona normalmente?
5: Até uma
4: da tarde, tá perguntando ouvinte aqui, então até 1 da tarde.
5: Até 1 da tarde, e é uma decisão da FENABRAN, em todo o país.
4: Show. Ouvinte perguntou, e a polêmica do trio em Ribeira do Amparo? Para você que estava lá, o trio ofereceu risco às pessoas ou não? Por um vídeo parecia que ia tombar. Olha, eu pessoalmente, com esses olhos que a terra um dia há de comer, eu não vi trio tombando. Teve um momento, sim, de fato, que o pessoal da banda teve que se abaixar, alguns deitaram no chão, o próprio Canário teve que ficar sentado no chão do trio, para passar em um ponto em que tinha uma fiação um pouco mais baixa.
5: Mas fiação elétrica ou fiação de cabo?
4: Tinha rede de alta tensão e tinha a fiação de cabo, enfim, tinha que realmente oferece um risco, oferece um perigo.
5: Certo.
4: O trio elétrico, nesse momento, conseguiu fazer a manobra, nesse momento parou de tocar a banda, o trio elétrico fez a manobra e depois seguiu o percurso normalmente, não teve mais interrupção. Só foi nesse momento que eu vi... momento assim mais de dificuldade pro pessoal ali da banda que teve que ficar abaixada.
5: Agora,
4: esse negócio de trio tombar, eu particularmente não vi. Se você tiver o vídeo que mostra isso, manda
5: aqui. Nunca houve na história tombamento de trio, velho. Olha, agora faltou um pouco de malícia de Canário, porque, pô, 25 minutos, 30 minutos faltava, pô. Ele
4: fazia
5: engolia.
4: Parado.
5: Engolia, parava ali e dizia, olha, não dizia nada. Vou parar aqui agora, pronto.
4: Vamos fazer um show aqui, galera.
5: Bora, todo mundo comigo.
4: E depois mundo ia cantar, dançar, feliz.
5: Depois ele soltava os cachorros lá com quem era de direito. Pois mas, ficou com a imagem ruim, saiu de lá vaiado, escotado e certamente, pelo menos na gestão teste, não volta mais, né?
4: Agora não me tira da cabeça que se ele realmente tivesse preocupado com segurança, ele não teria desembarcado do trio elétrico lá no meio... do povo lá na praça de eventos que estava lotada, porque já tinha outro show. Ele teria desembarcado lá em frente à cascata.
5: Não
4: e o pessoal foi embora, seguiu para a praça de eventos para acompanhar o outro show e deixou o trio elétrico sem nenhum público. Ele poderia ter saído do trio, entrado no ônibus dele sem dificuldade, sem contratempo nenhum. Ele ficou no trio, o trio foi lá para a praça de eventos, onde estava tendo um show, a praça lotada, e inventou de sair ali pra entrar no ônibus dele, no meio da muvuca.
5: Mas se não for assim, pra ele...
4: Ou ele imaginou que ele ia sair nos braços do povo depois de interromper, né? Se ele tivesse saído lá na cascata, não haveria essa
5: tensão,
4: essa,
5: né?
4: Cena de pessoas jogando garrafa, de querendo bater nele, xingando, ofendendo ele. Mas não sei o porquê ele tomou essa decisão de sair naquele local. Porque a apresentação dele não terminou ali, de onde ele desembarcou. Ele parou lá na cascata. 9:33 na Pombal FM, 9:33. Sim, você já disse que lembra em quem votou na eleição passada para deputado. Mas tem uma turma aí, muitos, a maioria, infelizmente, que a gente já comentou até no bloco anterior, que nem sabe em quem votou. Esqueceu, acho que até na época mesmo já não conhecia, votou por uma indicação... ou por acompanhar um outro candidato. Uma pesquisa da Datafolha, foi divulgada domingo, mostra que a maioria dos brasileiros não se lembra em quem votou para os cargos do Legislativo na eleição de 2022. Apenas 23% dos entrevistados, Santarini, muito menos da metade, afirmaram recordar seus votos para senador, deputado federal, deputado estadual, enquanto cerca de 2/3 disseram não lembrar. Em contrapartida, 85% afirmam recordar em quem votaram para presidente. Para presidente todo mundo lembra, ou pelo menos a maioria, 85%. 54% para governador, lembra que votou para governador, achei baixo, viu? Para governador, 54%, Santarini. O levantamento também revelou que 75% dos brasileiros não conseguiram citar espontaneamente o nome de um senador em exercício.
5: Agora você imagina.
4: Não sabe quais são os senadores.
5: Você imagine uma eleição unificada. Se é votar para vereador, prefeito, deputado estadual, federal, senador, assim, né? Presidente, vice, vice-governador. É coisa, hein? É coisa, hein?
4: É voto para deputado estadual. Ah, não. Para vereador, né? Não sei,
5: seria.
4: Se vai, não sei se vai ser essa ordem, né? Vai ser, não foi aprovado?
5: Vamos pro
4: vai
5: caso,
4: unificar,
5: né?
4: Vai unificar. Não sei se vai ser assim, nessa ordem. Mas vai ser para vereador, prefeito.
5: Vice.
4: Mas já emenda no voto do prefeito. Então, conta com um voto só, né? Prefeito, deputado estadual, federal. Deputado federal.
5: E vai ter ano que vai ter
4: senador,
5: dois.
4: Vai ser dois senadores, governador e presidente da República.
5: Tem que fazer o escutadinho, amarrar aqui aí na mão.
4: Aí que vai ter que ter a cola mesmo.
5: Cinco minutos para poder votar.
4: Você consegue lembrar todos os números dos seus candidatos? Você precisa de cola ou não?
5: Não, na eleição passada não.
4: Eu nunca precisei de cola.
5: Não, já fica na mente. Aliás, começa no dia 20 de julho, viu? As convenções partidárias.
4: Meu amigo. E aí, a partir daí, vai mudar muita coisa. Os candidatos não vão poder participar mais de eventos públicos, né, Santarini? Por exemplo, eles não podem mais participar de inaugurações. Quem já ocupa cargo público, né? Quem tá aí, por exemplo, quem ocupava cargo teve que se afastar, né?
5: E Rui ainda tá no cargo,
4: Não, já se afastou.
5: Já?
4: Costa já se afastou. Ah. Mas ele ainda tá participando de inaugurações.
5: Pode.
4: Ele participou de algumas inaugurações recentemente ao lado do governador. Aí vai chegar um momento que nem o governador mais vai poder inaugurar nada. Quer dizer, pode inaugurar, pode entregar, mas nem sem aquele ato público, né? Com discursos, enfim. Porque ele poderia caracterizar abuso de poder. Ele está abusando da sua função para estar tendo um benefício a mais contra o seu adversário.
5: Eu estou curioso com a chegada de Wagner lá em Alagoinhas, na inauguração do hospital, porque vai ser a primeira aparição dele em público depois do corrido, né?
4: Do rebu sobre
5: se ele vai ser vaiado ou se vai ser aceito, sei lá.
4: Ele foi reclamar com o presidente Lula, né? Sobre a atuação da Polícia Federal.
5: E o que é que tem Lula com a Polícia Federal?
4: Chamou de pataquada.
5: O que é que tem?
4: Eles não eram tão críticos de Bolsonaro que diziam que tentava interferir na Polícia Federal quando tinha alguma investigação que poderia chegar em algum parente, em algum filho
5: mas,
4: dele.
5: Mas no caso de Bolsonaro houve. A prova é que tem gente presa por causa disso.
4: E aí?
5: Entendeu?
4: Você queria que Lula intervisse?
5: Não tem nada a ver com Polícia Federal, não.
4: Wagner queria que Lula usasse do seu cargo para interferir numa investigação?
5: Olha, o Polícia Federal e Banco Central, esqueça, presidente nenhum tem autonomia. Claro que o cara veja na condição, quer meter medo, né? Quer fazer valer a sua condição, mas se falar em Bolsonaro,
4: ele critica o seguinte, a divulgação de uma foto com dinheiro em moeda estrangeira apreendido em seu apartamento. Ele chamou isso de pataquada.
5: Seria necessário isso?
4: Segundo Wagner, a exposição contrariou a determinação do ministro André Mendonça do STF para que a ação ocorresse de forma discreta. Ele alegou que a reclamação dele foi contra isso, né? Contra a investigação, ele parece que não reclamou. Reclamou da exposição que até descumpriu a determinação do André Mendonça, que era para a operação ser de forma discreta.
5: Não, nesse caso aí ele tem razão.
4: Ele negou qualquer favorecimento junto ao Banco Márcio, mas o fato que tem repercutido mal, né? Tanto que ele perdeu a liderança, fala até de Otto Alencar, para ocupar a sua vaga de líder do governo no Senado. Você acha o quê? Que Otto.
5: Bom, mas é a pessoa mais.
4: Enquadra.
5: É a pessoa mais.
4: Mesmo sendo de outro partido?
5: Não, você sabe que a exposição, o Otto não vai mais ter voto, né? O Otto só vai fazer deputados. Federal e estadual. Que é uma coisa errada. senador deveria ter o mesmo quantidade de anos como deputado estadual e federal. Entendeu? Esse negócio de 8 anos, uhum, tá por fora. Mas deve ser ele que é a pessoa mais, talvez, mais próxima de Lula.
4: Mesmo estando em outro partido, PSD, que pode ter candidato, né? Por enquanto tem pré-candidatura, né? Do PSD.
5: Para Senado aqui na Bahia?
4: Não, a nível federal, para presidente. Em tese, tem. Um partido que
5: é o, seria o goiano lá.
4: Exato, então como é que ficaria, né? A candidatura de Caiado. E tendo um senador que é do partido de um candidato adversário. Não sei se isso influencia, mesmo o Otto Alencar sendo aliado do governo.
5: Eu acho que isso vai pesar.
4: Né? Mesmo o Otto sendo aliado. Não. Mas ele está num partido que.
5: Isso vai pesar.
4: Vai fazer campanha contra o governo. Ah,
5: vamos chamar ele, Otto. Não cabe, né, pô? Nós temos candidato, velho.
4: Aí fica bem, né?
5: Vai ter que arrumar outro.
4: Bom, 9h39. O tempo tá passando rápido, Santarino.
5: Você que tá falando demais, você fala que só a nega do leite. Se fala aí, Bolsonaro, o prazo pra renovar lá o negócio dele lá, da prisão domiciliar, já terminou, né?
4: É, a prisão
5: domiciliar?
4: Ele tá na prisão domiciliar.
5: Por conta da saúde.
4: Uhum. Você quer que ele volte pra Papudinho?
5: Não. Eu acho que o cabeça de ovo renova numa boa, esquece esse negócio.
4: Prisão domiciliar.
5: Ele já tá vulnerável demais, o Alexandre de Moraes, por conta da mulher dele. E se ele vai querer botar pé dentro, deixa esse cara, deixa ele lá na casa dele lá curtindo, porque na minha visão não existe prisão domiciliar. Isso aí é invenção de brasileiro. Isso não existe. Prisão é prisão, meu nome já diz. Agora inventaram prisão domiciliar. Mas enfim, não faço as leis.
4: Tem um modelo de prisão que o preso pode também trabalhar durante o dia e dormir na cadeia.
5: Essa é a coisa errada, Kleber. Prisão é prisão, filho. Matou, roubou, quantos anos? 5 anos. Não tem negócio de saidinha.
4: Prisão tem que ser punitiva.
5: Punitiva.
4: Você acha que essa história de ressocializar o preso não funciona?
5: É como no Japão, a ideia de prisão lá é que o cara se arrependa. Não é punir. É que o cara, olha a mentalidade do japonês pro brasileiro. É que o cara se arrependa. Aqui o cara tem mulher na cadeia, lugarzinho pra ir transar.
4: Não é, rapaz.
5: Sabendo que não tá certo. Festa de Semana Santa, o cara sai, uns não voltam. É coisa de
4: gente. Hoje eu falei desse caso.
5: Isso aí. Os deputados não mudam lá, ué. Esse. Como é o nome? Esse Código Penal que é da década de 40, pô.
4: Você pega os dados, né, de pessoas que saem nessa saidinha de presos
5: e não voltam.
4: E não voltam e cometem crimes.
5: Cometem crimes.
4: Teve o caso agora de Serrinha, que o cara recebeu uma saidinha temporária, que acharam ele morto, né? Ele saiu e não retornou. É suspeito de um homicídio. Como é que você libera um suspeito de homicídio?
5: Outra coisa, Kleber.
4: É um crime grave.
5: Grave. Outra coisa que é muito errado nesse país. Como é que você tem uma causa na justiça e você leva 1, 2, 5, 6 anos para poder julgar?
4: É muito tempo.
5: Você tá entendendo?
4: Em alguns casos a pessoa fica com a vida toda travada. Até que se julgue.
5: Aquele julgamento daquele jornalista que matou a mulher, que era da Folha de São Paulo, que levou anos e mais, levou 12 anos pra poder ter o primeiro júri, pai. Aí não, mais desconta da pena. Não, pai, isso tem que ser pra ontem. O cara matou hoje. Olha, junta o júri aí, 3, 4 dias, pega as provas, vambora. Aí não, fica um ano, aí o cara paga um negócio pra poder. Outra coisa. O cara paga. Responder liberdade. Um cara que matou outro. Só nesse Brasil de maluco.
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4: Voltamos. Certo, Sandarini. 9h46 aqui na Pomba FM.
5: Sim, não vai falar da Copa, não, é?
4: Sim, hoje tem Brasil e Japão, Japão e
5: jogo
4: Brasil.
5: Jogo duro, não vai ser jogo mole.
4: Ai, não.
5: Jogo duro, Japão não tá aí à toa, não. Fica aí achando que vai dar quatro?
4: Não, eu disse, o placar e tá
5: bom demais.
4: A gente
5: gostaria que o Brasil ganhasse.
4: 2-0. Agora sim, o Japão só ganhou uma vez da seleção brasileira.
5: De 14 partidas.
4: E foi no amistoso. Os jogadores daquela partida, daquela defesa, que falhou muito, não estão na Copa.
5: Apenas quatro de cada lado estão nessa seleção ainda.
4: É, inclusive, meu filho brincou. Eu falei pra ele, tá empolgado aí com a seleção? Você acha que a seleção ganha do Japão? Aí ele, então, isso é tranquilo. O principal jogador do Japão não vai estar em campo. Eu falei, quem é o principal jogador do Japão? Cheguei, me surpreendi. Ele disse, Fabrício Bruno. Fabrício Bruno que fez um gol contra, naquele amistoso, e deu praticamente uma assistência para o jogador japonês marcar. Pense que eu dei risada. Ou seja, o principal jogador do Japão era o jogador da seleção brasileira que entregou o jogo.
5: Inteligente é esse trocadilho,
4: achei,
5: viu?
4: Achei massa, rapaz. Meu filho tem 10 anos e é...
5: Achei massa esse trocadilho.
4: Aficionado por futebol.
5: O Japão parece que joga sem dois. O capitão e o meio campista, que é o cara. Então, isso já dá um alento que o Brasil pode ficar mais à vontade. Agora não pode, tem que fazer aquilo, olha.
4: Tem que entrar com o pé no chão, né, Sandro?
5: É, e isso que Ancelotti tem feito. Pressão na saída de bola.
4: Isso.
5: É ali que...
4: Se perder a bola, correr pra recuperar rápido.
5: Pressão na saída e pronto. O resto, meu irmão.
4: E toca a bola pra Vini Júnior.
5: E o Vini Júnior que tá voando, viu? Tá voando, é pra ele pegar a bola ali, meu irmão.
4: A estratégia de Ancelotti é essa. Toca a bola em Vini.
5: Em Vini. Não é, Vini, que ele tá resolvendo.
4: Vini resolve.
5: Ainda tem Neymar, né?
4: Neymar.
5: Que ainda pode chegar e fazer a diferença. Porque Neymar, E jogador, quando é craque, Kleber, geralmente as atenções ficam para o craque. Então, às vezes, ele consegue levar dois. E aí você tumultua o setor defensivo.
4: Quando ele entrou, ele puxou logo três para marcar ele.
5: Entendeu?
4: Derrubaram ele no três marcadores.
5: É aí que mora.
4: Deixar um livre.
5: Um livre. Então, o Brasil tem chances, em termo histórico. 14 vezes que o Japão jogou com o Brasil ganhou 11, empatou duas e perdeu uma, que foi outubro do ano passado. Então, o histórico deixa o Brasil como favorito.
4: E Neymar é o principal, vamos dizer assim, algoz do Japão. Tem 9 gols marcados contra o Japão. Passou, inclusive, Pelé. Pelé marcou 8 vezes contra o Japão e Neymar marcou 9. Não quer dizer que Neymar vai entrar e vai dar show, vai fazer 3 gols nessa partida, que Neymar ainda tá pegando o ritmo de jogo. Mas ele mostrou nos últimos 15 minutos no jogo contra a Suécia
5: que tá entrando no ritmo.
4: Que tá entrando no ritmo, tem uma visão de jogo diferenciada. Ele deu um passe para Vinícius Júnior que resultou numa finalização. Se aquela bola entra, numa assistência de Neymar. Ele cobrou um escanteio, que acho que, se não me engano, o Bruno Guimarães chutou outra finalização. Seria uma outra assistência de Neymar, se a bola entra. Então, é
5: pra você ver
4: jogador que diferenciado.
5: O Japão é um time organizadozinho, sabe sair jogando, viu? Sabe atacar pelo miolo, ele não sabe pelas pontas, e eu acho que a zaga dele é baixa. Tem um goleiro bom.
4: Então, ele falou uma coisa que achou inocente para algumas coisas o time do Japão, né?
5: É a malícia, falta
4: não
5: malícia.
4: Tem a malícia do jogador profissional, né?
5: A maioria das seleções chega no vem bem, sai tocando a bola, quando chega no miolo dá para chutar. Aí falta o craque, né? O cara que faz a diferença.
4: O jogo entre Canadá e África do Sul ontem foi mais ou menos isso, né? Um jogo com muitas chances para os dois lados, para as duas equipes, lá e cá.
5: É falta o matador.
4: As duas equipes atacando, mas na hora de fazer o gol,
5: falta,
4: não tinha o talento, não tinha a precisão. Tanto em um time quanto no outro.
5: Mas o Brasil é favorito, não tenha dúvida.
4: Também acho, viu, Santarini? Faça aí suas ações pra gente ir pro nosso último intervalo, por favor, seu Santa.
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1: De volta já com o nosso Pinga Fogo, agora na Pomba FM, 9:53, em nome do Vida Laboratório e Vacinas, que tem unidades de atendimento em Ribeira do Pombal e região, agora se encontra em Euclides da Cunha. 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
2: Não saiu que Dani escreveu.
1: Quem?
2: Dani.
1: Ah, Dani disse o seguinte: bom dia, Santarini. Na minha opinião, essa mudança seria bem pior para nós. Se eles já não fazem nada em 8 anos de mandato, imagine em 4 anos. Aí eles não vão fazer mesmo. Ele vai fazer assim: só vou ficar 4, ou só vou ficar 4 anos mesmo, só vou pensar em mim e em minha família, principalmente. Prefeito.
3: Pegou pesado, Dani.
1: Mas eu acho que Santarino se referiu
3: aos senadores,
1: ao senador, que
3: ao mandato.
1: Ele fica com um mandato de 8 anos e com direito à reeleição.
3: E ela se refere a isso mesmo.
1: É.
3: Porque assim, todo mundo é 4, por que que ele tem que ser 8? Eles têm uma desculpa aí, eles têm uma resposta, como é que chama? Um argumento.
1: Justificativa.
3: Uma justificativa. Agora é muita mordomia, cara. A gente gasta demais com esse nosso congresso. Muito dinheiro do povo ali. E às vezes nem justifica, às vezes não vale nem a pena.
1: Se tivesse esse gasto todo e se tivéssemos um governo que... um governo e leis, né? Que funcionassem e tivéssemos um país que o brasileiro tivesse poder de compra, que o brasileiro tivesse uma saúde de qualidade, que o brasileiro não se preocupasse em colocar grades em sua casa, né? Se nós vivêssemos realmente em uma situação confortável no nosso país, não seríamos tão críticos a esses gastos excessivos com os políticos. É porque é muito desigual. Enquanto a maioria está vivendo aí com menos de um salário mínimo, né, Santarini? Vivendo não, sobrevivendo com menos de um salário mínimo,
3: Kleber,
1: tem essas regalias aí para poucos.
3: É um negócio absurdo você ter que dar carro, você ter... não sei o que, lá paletó.
1: Combustível,
3: rapaz.
1: Passagem.
3: Qualquer trabalhador. Kleber tem a moto dele, tem o carro dele. Quem é que bota o combustível?
1: Eu, com o salário que eu ganho.
3: Você tá entendendo?
1: Isso.
3: Aí não, você tem que dar. Tem negócio de restaurante. Isso é um absurdo que não tem um homem nesse país de com aquilo roxo que acabe com isso, cara. Você tem que pagar. Os deputados, não sei, eu acho que na Suíça, na Suécia.
1: Suécia.
3: O cara tudo lá é o deputado que paga, amigo.
1: Inclusive, tem um...
3: Não tem assessor, não.
1: Não sei se foi o presidente, tem uma imagem, um vídeo que circula. É um político da Suécia, ele indo de metrô trabalhar.
3: Olha pra aí.
1: Né? Usando o transporte público.
3: Olha aí a diferença. Aqui o cara ganha. Rapaz, é dinheiro disso, dinheiro daqui, dinheiro disso, dinheiro... Aluguel, o cara tem... Como é que o cara tem coisa de aluguel... Como é o nome?
4: Apartamento funcional.
3: Funcional,
1: e
3: velho?
1: Eles têm direito a apartamento funcional em Brasília e ainda têm direito a um valor para pagar aluguel, caso ele não fique no apartamento funcional.
3: Aí o que é que o cara faz?
1: O quê?
3: Vai pegar o dinheiro.
1: E ficar no apartamento funcional.
3: Ah, Tô uma besta, rapaz. Devia ter uma revolução nesse país pra acabar com essas coisas. Eu gosto de política e é necessário política. A política está em todos os... Tudo que você
1: sem
3: vê,
1: sem dúvida,
3: Kleber.
1: Sem dúvida.
3: Você vai na padaria se comprar um pão, é política. Porque você gosta de pão de leite, Karina gosta de pão de sal. É uma forma de politizar.
1: Tem que comprar os dois.
3: Tem que comprar os dois. Então, política você vê em qualquer lugar. Agora, da forma que eles fazem, velho, é um tapa na cara da população. Os gastos são muito, Kleber. Muito, muito, muito, muito, muito. Um deputado custa muito a gente. Custa um absurdo por ano. E a gente não vê tanto retorno como deveria ter, né?
1: Com certeza. Um minuto para as 10 horas da manhã. Vou fechar aqui com o meu último reclame, o meu último anúncio dessa edição do Pinga Fogo. Hoje o Estúdio 99 será comandado aí por Paulo Andrade. 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Santarinho, um abraço pra você.
3: Outro, eu acho massa esse nome pra clínica, né? Tudo a ver, né?
1: É, Cuidar.
3: Tchau, Kleber, até a próxima.
1: Tchau, tchau, um abraço, seu santo, eu fico por aqui, vem aí Paulo Andrade e o programa Estúdio 99. Eu estou de volta, se Deus nos permitir, amanhã, 6 horas da manhã, no programa Voz da Cidade, com minhas intervenções diretamente das ruas de Ribeira do Pombal, no Pombal.

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1: Bom dia, Pombal FM. Ótima, ótima segunda-feira, 10 horas mais 6 minutos. Estamos chegando hoje excepcionalmente, estarei aqui junto com você no Estúdio 99. É, pra você que não me conhece, muito prazer. Eu me chamo Paulo Andrade, filho da saudosa e eterna Maria de Major, filho do seu Dito, pai do Derek Andrade, feliz da vida em estar junto com você nesse início de semana, neste 29 de junho, dia de São Pedro. Ah, graças a Deus a chuva tá caindo, né? A chuva chegou desde ontem, né? Uma chuva serena, tranquila, mas é a chuva que com certeza molha o chão e você está feliz com essa chuva, com esse clima maravilhoso que estamos vivendo aqui em nossa região. A partir de agora, vamos que vamos até às 13 horas, até a 1 da tarde, com muita música, muita informação e, é claro, com a sua participação, que é de suma importância aqui para o nosso Estúdio 99, no oferecimento da Motos Pombal, GP Pneus, Supermercado Irmãos Unidos, Laboratório Vida, Sabor de Pizza, Alessandro Óticas, BR88, seu provedor de internet, Brauna, oferecendo o Estúdio 99. Excepcionalmente hoje, o Mark Viana não vai apresentar aqui o nosso Estúdio 99, ele vai estar no Tamo Junto, às 13 horas, à 1 da tarde. Você é o meu convidado, tem aí uma semana maravilhosa e abençoada. Vamos, que é tudo nosso, até a 1 da tarde. Sinta-se à vontade, a programação é sua.

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A gente não ensaiou essa. Essa eu nunca sei a letra. Nunca. 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Não, vocês erraram. Essa é a parte, explicar o que ninguém consegue entender. A segunda é o quê? Esquecer que acreditei.

O som do Legião Urbana. Bom dia, bom dia. Agora 10 horas mais 19 minutos, 10 e 19. Ótimo dia pra você. É isso mesmo, Paulo Andrade, junto com você excepcionalmente hoje aqui no Estúdio 99. Isso mesmo, no Estúdio 99. O Bob Filme retransmitindo e trazendo tudo do Arraiá do Zé Litão, lá em Ribeira do Amparo. Hoje eu estarei por lá, junto com a equipe Pombal FM, trazendo tudo pra você. O Mark Viana esteve nesta madrugada, noite madrugada, e aí ele está descansando, mas logo mais a 1 da tarde vai estar aqui no Tamo Junto, né? No Tamo Junto, a partir das 13 horas da 1 da tarde. Eu dei uma pausa aqui pra ver. Eu tava vendo aqui que moradores do bairro Caburé estão reclamando de uma infestação de caramujo. Caramujo, isso mesmo. Tome cuidado com esse caramujo que transmite doença. Tá aqui no web diário do amigo Max essa matéria. Qual doença que um caramujo pode transmitir? Entre elas, meningite, entre outras, né? Com aquela gosma lá do caramujo. Isso aí é o desequilíbrio, né? O tal desequilíbrio ambiental. 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

0: 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Morreu no terremoto lá da Venezuela, ele completou 4 dias antes, completou 69 anos. O Romildo Batista de Lima era de Uberlândia, no Triângulo Mineiro. Ele foi uma das vítimas aí dos... Teve ele e uma outra brasileira, foram dois, pelo menos é o que o Itamaraty, as autoridades confirmam. O Romildo, ele era pastor e estava visitando aí familiares, né? E a esposa dele é venezuelana. Ele acabou morrendo no terremoto lá na Venezuela e tinha acabado de completar 69 anos. 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

dia, Pombal FM, 10 horas mais 26 minutos. Ainda vendo aqui sobre os caramujos, né? Tava vendo aqui o que atrai os caramujos africanos, né? Tava vendo aqui que eles são atraídos por ambientes que oferecem abrigo, umidade, alimentos abundantes, né? Uma sombra, acúmulo de água, locais úmidos e frescos, decomposição de alimentos, restos de vegetais, folhas mortas, lixo orgânico, né? Frutas caídas, vegetação densa, cultivo de hortas, jardins, canteiros, terrenos baldios, vegetação alta, todos esses fatores ajudam aí para a proliferação dos caramujos. Qual o predador deles? Não possuem predadores naturais. Rapaz, é isso. Você ligado na Pombal FM, nesta segundona, com essa chuva, com esse clima gostoso, Estúdio 99, excepcionalmente hoje apresentado pelo Paulo Andrade.

0: ao nosso Estúdio 99. É uma mistura de sucessos, de saudades e hits nessa primeira hora do Estúdio 99. 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Bom dia, Pombal FM. Por aqui o seu amigo Paulo Andrade. O Marco Vieira vai estar no estúdio. Eu vou estar aqui no estúdio 99, claro, já estou, né? Aqui no estúdio 99. E o Mark Viana no. Tamo juntos, tá bom? Às 13 horas, à 1 da tarde. Mark Viana trabalhou ontem no Arraial do Zelitão, lá em Ribeira do Amparo. Hoje estaremos por lá trazendo todas as emoções da terceira e última noite do Arraial do Zelitão, lá em Ribeira do Amparo. Um abraço pra todos aí de Ribeira, muita gente ressaca, muita gente virote ainda. Há uma nota aqui, ó, um ouvinte falou: Paulo, por favor, divulga que eu perdi a roda do veículo, do meu veículo no último sábado, na madrugada de sábado para domingo, entre 3 e 4 horas da manhã, na BA 388, na BA que liga Ribeira do Pombal, Nova Esperança a Banzaê, mais precisamente ali nas imediações do povoado Curral Falso, tá bom? Roda de liga leve, pneu com roda de liga leve, aro 17. Você que porventura encontrar, eu sei que você, né, se coloca sempre no lugar do outro, do próximo. Então, você que tiver aí ou souber de alguém colocou no grupo: ó, gente, encontrei uma roda de um veículo, alguém tava vindo da festa, tava passando aí e perdeu a roda desse veículo. Então, roda aro 17, quem puder, ou tiver qualquer informação, mantém contato aqui com a gente para eu passar para o proprietário. Ele falou que será muito bem gratificado, tá bom? Roda de liga leve, aro 17. Está dado o recado. Ana Tênis está lá em Banzaê, tá ligadinha aqui no estúdio 99. Quem mais? Ouvinte falando: muita chuva em Ribeira do Amparo. A Rita, valeu Rita de Ribeira. Obrigado também pela sua audiência, pela sua preferência, pela sua interação. Eu volto já, me aguarda aí.
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2: Alô, Paulo Andrada, aqui quem fala é a Rita de Cássia, da Fazenda Curralinho. 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

0: Aqui na Pombal FM, agora 11 horas mais 2 minutos, 11:02. 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Tava vendo aqui uma jovem, né? A jovem que morreu após ser esfaqueada pela irmã durante uma discussão aqui no interior da Bahia. Isso mesmo, rapaz. Ela acabou morrendo, né? Logo após ser esfaqueada. A jovem de 24 anos morreu após ser esfaqueada durante uma discussão com a irmã, na cidade de Riachão Santana, que fica no sudoeste aqui da Bahia. A vítima foi... O fato ocorreu na última quinta-feira, né? Na quinta-feira, e a vítima não resistiu à gravidade dos ferimentos, chegou a ser socorrida para o hospital local. A irmã, a suspeita do crime, continua foragida. A delegacia de Riachão Santana está realizando as buscas. Inclusive, esse crime ganhou aí durante o final de semana repercussão nacional pela fragilidade do fato, inclusive também foi a irmã, né? Não foi outra pessoa, foi a irmã que tirou a vida da outra. Imagine como é que não estão os parentes neste exato momento, né? A mãe, o pai e os demais parentes.
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2: Posso chamar mais uma participação aqui? 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

0: Esse é o Rei Vaqueiro com a participação do Xande Avião. Hoje tem Rei Vaqueiro no Arraiá do Zelitão, lá em Ribeira do Amparo. Nós estaremos por lá com o Natanzinho Lima e outras atrações. Você vai acompanhar tudo, acompanha tudo aí da Arraiá do Zelitão 2026, né? O São Pedro de Ribeira do Amparo, no arroba Rádio Pombal FM, se você não estiver aqui em nossa região. Tava vendo aqui, olha, um guarda-vidas bateu um recorde. Você que é desportista aí, que gosta de corrida, guarda-vidas de São Paulo bateu o recorde mundial de 201 quilômetros, de 201 km, em uma esteira durante 24 horas. É o guarda-vida Flávio Henrique Pinto dos Santos, de 43 anos, correu 201 quilômetros em 24 horas. Foi lá em Praia Grande, litoral de São Paulo. Subtenente do Grupamento de Bombeiros Marítimos, o GEMAR, superou o recorde mundial registrado no Guinness Book, que era de um brasileiro também, 188 quilômetros. E aí, ele conseguiu bater esse recorde na última sexta-feira, 201 km pela madrugada, hein?
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Simone Mendes. Simone Mendes. Ela ganhou uma algema e uma cueca de fãs. Foi no show lá de Campina Grande, na Paraíba. E ela, com ela é bem irreverente, ela falou: gostei, eu gostei. A sertaneja foi surpreendida aí com esses presentes. Ela ganha cada presente, ganhou galinha outro dia, né? A cantora Simone Mendes voltou a protagonizar aí os momentos inusitados durante o São João 2026. Foi lá em Campina Grande da Paraíba, na noite de ontem, domingo. Ela recebeu presentes inusitados, uma cueca e também uma algema. E falou que gostou. Ainda teve um vibrador. Rapaz, negócio tudo erótico, né? Simone Mendes. E aí, maior resenha nas redes sociais nesse fato. Gente, uma nota de utilidade pública: foi perdida uma mochila. Uma mochila, ajude a recuperar. Hoje pela manhã foi perdida uma mochila Nike preta, igual essa da imagem, uma imagem que enviaram aqui. Dentro havia vários aparelhos celulares Android de trabalho.

0: mochila preta da Nike, né, com esses diversos aparelhos. Então, por favor, quem encontrou, deixa aqui ou mantém contato aqui com a gente, tá bom? Você ligado na Pombal FM, sinta-se à vontade.
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Acordeon aí, o Raul Vaqueiro. 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
2: Bom dia, Pombal FM. Agora 11:30. Foi perdido uma mochila. Foi hoje pela manhã, foi perdido uma mochila Nike preta. Dentro dela haviam vários aparelhos celulares Android de trabalho, oferecendo recompensa para quem devolver essa mochila ou fornecer qualquer informação que leve até ela. Se você encontrou, souber de alguma informação, entre em contato pelo 75999436689. Eu posso deixar aqui na Rádio Pombal FM, celulares possuem rastreamento. Então, caso você tenha encontrado por engano, basta entregar aqui ou entrar em contato com a gente, tá bom? Nosso ouvinte aqui está solicitando essa divulgação. Então, porventura, olha, uma bolsa Nike, né? Uma mochila Nike preta, muito fácil de identificar. Então, você que tiver qualquer informação sobre o paradeiro, mantém contato aqui com a Pombal FM.
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é o Zezé de Camargo. Essa música é lançada em 2002, há 23 anos atrás. E aí o Zezé de Camargo fez essa releitura após, né, com a força das redes sociais, essa música viralizar na plataforma TikTok. E aí ele foi lá e regravou e voltou às paradas de sucesso. Lembrando que na época não foi música de trabalho. Não foi música de trabalho, mas agora está sendo bastante executada a música Irmão da Loba. Você ligado na Pombal FM. Bom dia, bom dia. Chuvinha caindo, né? O inverno chegou, graças a Deus. 11 horas mais 36 minutos. A 1 da tarde hoje no Tamo Junto tem Mark Viana. É, houve essa mudança aí. O Paulo Andrade aqui no estúdio 99 e o Mark Viana no programa Tamo Junto. Ah, por que Paulo Andrade? O Mark Viana trabalhou durante a noite e madrugada lá em Ribeira do Amparo, no Arraiá do Zelitão. Hoje eu estarei por lá e aí houve essa mudança de escala aqui para que os nossos colegas pudessem ir trabalhar também, dar uma passadinha lá em Ribeira do Amparo, no São Pedro, que veio com tudo. Começou no último sábado, né? Tava vendo aqui, gente, ó, o sindicato patronal, inclusive os colegas já trouxeram dentro do Voz da Cidade, dentro do Pinga Fogo, mas eu vou reforçar. O sindicato patronal do comércio varejista de Ribeira do Pombal e região informa que não haverá determinação coletiva para o fechamento do comércio nesta segunda-feira durante o jogo da seleção brasileira. Cada empresa poderá definir aí o seu funcionamento de acordo com a sua realidade, considerando a sua equipe, o atendimento, o dinamismo e a dinâmica de trabalho. A empresa pode optar por liberar os colaboradores ou ajustar horários para a realização aí o jogo, né? Enfim, né? A escala de trabalho e tudo mais. Sindicato dos trabalhadores, o sindicato patronal do comércio varejista de Ribeira do Pombal informando que a pergunta era essa, né? Jogo do Brasil, vai abrir, vou trabalhar, vou funcionar. Então, fica aí a cargo, né? Desta, vamos dizer assim, no dito popular, dessa combinação do patrão e funcionário, funcionário e patrão, para que possam encaixar em uma forma que fique bom para todos os lados, né? Para ambos, né? Então é importante aí essa nota do sindicato. 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Esse aqui é o Thiago Aquino, com participação da Marília Tavares. Inclusive, Thiago Aquino viralizou aí nas redes sociais, chorando, curtindo o show da Desejo de Menina. Ele falou que é fã da Desejo de Menina. Ninguém sabe se é hype pra hypar na internet, né? Pra viralizar na internet, ou se é verdade. Enfim, nesse mundo de hoje, das telas, das redes, tem sempre uma interrogação pairando, né?

0: Esse é o Adelmário Coelho. Porra do Adelmário é gostoso demais de ouvir, né? De dançar, de curtir. Falando em forró, hoje tem o Arranhado Zelitão com transmissão da Pombal FM. Direto lá de Ribeira do Amparo. Alô, turma da Ribeira. Estamos chegando, viu? Hoje é o dia do Paulo Andrade na escala. Estarei junto com vocês aí. Gente, ó. 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Você curtindo o Estúdio 99. À 1 da tarde hoje tem o Mark Viana no Tamo Junto. É, essa mudança aí, o Paulo Andrade aqui no Estúdio 99 e o Mark Viana no Tamo Junto à 1 da tarde, tá bom? Célia da Vila Operária, gostaria de desejar os parabéns para o meu filho Pedro Henrique, junto com os familiares, desejando um feliz São Pedro. Valeu, Pedro Henrique. Valeu, Célia. Obrigado aí pela sua participação.
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3: Isso mesmo, a rádio na medida certa. Eu tava vendo aqui que a Maiara, né, da dupla Maiara e Maraísa, ela foi barrada no próprio show. Ela saiu ali do palco, né, foi cumprimentar os seus fãs, foi lá no extremo sul, lá na cidade de Itabuna, lá no extremo sul durante esse final de semana. E ela tem aquela área de proteção, né, do público com o palco, e ela saiu, desceu, e no momento que estava tentando se aproximar dos fãs, um dos seguranças não observou que era ela e barrou, mas os seguranças da cantora, da dupla, né, melhor dizendo, chegaram, se aproximaram e liberaram aí para que ela pudesse ir tirar foto, né, se aproximar dos fãs. Foi no Ita São Pedro que ocorreu durante, né, esse fim de semana lá no extremo sul da Bahia. É, rapaz, as coisas, os fatos do São João, né?

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3: Pombal FM, agora bom almoço, meio-dia e dois. Você aí no restaurante, na churrascaria, tá conectado, ligado aqui na Pombal FM, no estúdio 99. Hoje, excepcionalmente, Paulo Andrade, junto com você aqui no estúdio 99. Marque Viana, a partir das 13 horas da 1 da tarde, com o Tamo Junto. Essa mudança na escala, né, devido à transmissão do Arraiá, do São Pedro, né? O São Pedro do Zelitão lá em Ribeira do Amparo. Hoje eu estarei por lá trazendo Natanzinho Lima, Zé Vaqueiro, entre outras atrações. Você vai acompanhar tudo, é só seguir, compartilhar, comentar no arroba rádio Pombal FM. 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Lembrando o meu amigo Nilson, trabalha aí no açougue, né? Alô, Nilson! Ô, Nilson, você viu aí a matéria que eu falei aqui, um guarda-vidas... lá de São Paulo, cara, o cara correu, entrou no Guinness Book, no livro dos recordes, 201 km em uma esteira, 24 horas, né? Passou 24 horas correndo, 201 km. Um abraço, Nilson, aí, que é corredor, desportista, João, meu amigo João do Minicusto, toda essa gente boa, tá bom? 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
3: Com vocês. Sempre junto com você, ó, o Natanzinho. Ó, o Natanzinho Lima. Com a dobradinha com o cantor Leonardo Fit, né? Com o cantor Leonardo. Lembrando que hoje tem Natanzinho Lima, do Arraial do Zé Litão, lá em Ribeira do Amparo. Todos os caminhos vão te levar a Ribeira. E a Pombal FM trazendo tudo. Estarei lá junto com você, se Deus quiser.

0: Essa Yara Tchê. Yara Tchê e o Alessandro Costa. Meio-dia e 16. Bom almoço pra você. Ótima, ótima tarde. Hoje tem Brasil, hein? Hoje tem Brasil. Quero saber aqui o seu palpite. Grava o seu áudio aí falando o seu nome, onde você está nos ouvindo, qual o seu palpite pro jogo de hoje. Lembrando que o áudio de até 20 segundos, não esquece, por favor, de se identificar, tá bom?
1: Bom dia, Paulo, bom dia, bom dia, bom almoço. Manda um abraço pra nós aí no Batizainho, é o Marco Senna.
0: Ô, meu irmão.
1: Marco Senna, seu amigo, tá viajando pra São Paulo aqui, tem alguns amigos aqui pra despedir aqui daqui, tá aqui no Batizainho, viu?
0: Valeu, no Batizainho, um abraço, obrigado aí pela audiência. 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Agora, meio-dia e 17. Meio-dia e 17. Então me conte aí, me fala aí qual o seu palpite pro placar.

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1: Boa tarde, boa. Aqui é Zélia da Fazenda Cantagalo.
2: Fala, Zélia.
1: Vai ser 2-1.
2: 2-1, Brasil?
1: Vai dar de 2.
2: Que legal.
1: Tchau.
2: Valeu, Zélia. Um abraço, querida. Se identifique sempre na sua mensagem de texto ou de áudio. Está como Aldenora aqui falando que é 1-0 Brasil. Se identifica na sua mensagem de áudio ou de texto no placar. Seu palpite pro placar de hoje do Brasil e Japão já já. Às 2 da tarde, hein?

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0: Esse é o querido Flávio José. Flávio José. Meio-dia e 31. Lembrando que hoje, excepcionalmente hoje, às 13 horas da 1 da tarde, Mark Viana comanda o programa Tamo Juntos, tá bom? Paulo Andrade aqui no estúdio 99 e o Mark Viana no programa Tamo Junto. Ó, foi perdida uma mochila hoje pela manhã, uma mochila preta, Nike, né? Quem tem vários aparelhos celulares Android é de trabalho. É, e a pessoa que perdeu está oferecendo uma recompensa para quem devolver essa mochila ou oferecer qualquer informação que possa levar até ela. Se você encontrou ou souber de alguém que tem qualquer informação, mantenha contato aqui com a Pombal FM, que eu vou repassar o contato do proprietário. Os celulares possuem rastreamento. Então, é importante você devolver aí essa bolsa preta, né? Uma mochila preta da Nike. Então, quem encontrou, encontrar, mantém contato aqui com a gente, tá bom? 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Romário Santos, lá de Cipó, tá falando que 3-0 Brasil. Os nossos ouvintes participando aqui, ó.
1: Boa tarde. Boa. Aqui é a Zélia da Fazenda Cantagalo.
0: Fala, Zélia.
1: Vai ser 2-1. Brasil vai dar de 2.
0: Valeu, Zélia. Um abraço, Zélia. Se identifique aí quando enviar a sua mensagem, tá bom? Sempre, ó.
2: E Paulinha, Saludinha, daqui.
0: Fala,
2: da
0: Ludinha.
2: Fazenda Poço de Agostinho.
0: Sim, Ludinha.
2: Placar do Brasil, 2-0.
0: É mesmo, Ludinha? Que bom.
3: Boa tarde, Paulo Andrade.
0: Seja.
3: Beleza?
0: Opa,
3: Paulo
0: boa.
3: Andrade, o jogo do Brasil hoje. 3-1.
0: Valeu, meu irmão.
4: Boa tarde, Paulo. Boa. Sou Ed Carlos. Estou aqui no coletor.
0: Fala, Ed Carlos.
4: Recolhendo o lixo aqui do Caburé.
0: Bom trabalho.
4: 4-0. Brasil.
0: Valeu, Ed Carlos. Bom trabalho aí pra você, querido. E toda a turma.
5: Boa tarde, Paulo Andrade. Boa. Aqui é Teta do assentamento Novo Itapicuru. O meu placar é 3-1 Brasil.
0: Valeu.
6: Paulo Andrade.
0: Opa, boa
6: tudo
0: tarde.
6: Bem?
0: Tudo bem?
6: Aqui é Augusto da Presidente Kennedy.
0: Fala,
6: Brasil,
0: Augusta.
6: Hoje vai dar de 2-0.
0: Que massa.
6: Hoje o Brasil vai ser de 2-0.
0: Que
7: boa
0: mais?
7: Tarde, Paulo
0: boa
7: Andrade.
0: Tarde.
7: Aqui
0: boa.
7: É Nezinha da Fazenda Campinas.
0: Fala, Nezinha.
7: O meu palpite hoje é 4-0 pro Brasil.
0: Valeu, Nezinha.
7: E aproveitar.
8: Boa tarde, Paulo Andrade. Mundo eu. O placar é 2-1 Brasil.
0: Valeu, meu irmão, um abraço, tamo junto. Obrigado aí pela sua mensagem. Você vai participando, ó. Se identifica desses moldes aqui para que eu possa trazer o maior número de ouvintes.
9: Boa tarde,
0: e participações.
9: Paulo Andrade.
0: Boa.
9: O papete hoje é 2-1. Brasil 2, Japão 1, de quebra.
0: Valeu, mas não se identificou. Eu peço para se identificar e não se identifica.
10: Boa tarde, Paulo Andrade, aqui é Alan Construções. Paulo Andrade, inclusive que pareça, hoje o Brasil vai perder de 2-1.
0: Olha aí. Tá na torcida negativa, mas tá valendo.
11: Boa
0: né?
11: tarde, meu amigo Paulo Andrade. Um abraço,
0: isso?
11: Luciano Locutor.
0: Fala, Luciano.
11: Paulo, vai dar 2-1 Brasil.
0: Valeu, um abraço, Luciano. Quem mais?
12: Boa tarde, Paulo Andrade. Que é Ney, Doutor Bonito. Meu placar hoje, Brasil, é 2-0.
0: Valeu, Nega lá de Nova Sori, 3-0 Brasil. Quem mais? Nega de Nova Sori, 3-0 Brasil. Né? Se identifique, gente, se identifique, né? Tem que se identificar já na mensagem, porque você manda o áudio, depois vai enviar o seu nome, eu não vou visualizar mais. Quem mais? Boa tarde, Paulo Andrade, meu palpite é 3-1 Brasil. Kena da rua B, valeu, Kena, um abraço. Viviane, 3-2 Brasil, valeu, Viviane. Quem mais aqui?
13: Boa tarde, meu amigo Paulo Andrade. Boa. José Augusto, bairro Petibúcio. O Brasil hoje é 4-1.
0: Beleza.
13: 4-1 Brasil hoje.
0: Tá bom. Que seja, só um por enquanto falou que o Brasil vai perder. Só que não vai perder, não. Nilza do Barro Vermelho, 3-1 Brasil. Valeu, Nilza.

0: forró do... É pai e filho, Luan Estilizado com o Amazã. Fechando nossa sequência musical. Tem mais participações aqui. Deixa eu trazer aqui a turma dando palpite pro jogo. Pro jogo de hoje.
1: Fala, Andrade.
0: Opa.
1: Quequinho.
0: Fala, Guinho.
1: É, Brasil vai ganhar de 4-2 hoje, né?
0: Bom.
1: Do bolão, 4-2, né?
0: 4-2? Bom também, valeu.
2: Fala, Andrade. Boa. Angelita do Buri. Vai
0: Fala,
2: ser 2-1, 2 para o Brasil.
0: Beleza.
2: E esse que torce contra.
3: Boa tarde, Paulo.
0: Eu perdi.
3: Aqui é Léo aqui. Da lanchonete rodoviária aqui de Rio de Pombal. Meu palpite vai ser que o Brasil ganhe de 3-1.
0: Beleza.
3: Acredito que os meninos vão
0: arrebentar, né?
3: Dá esse orgulho pra gente.
0: Valeu.
3: Obrigado, boa tarde.
0: Valeu, Léo.
2: Aqui Paulo Andrade.
0: Deixa eu voltar aqui, que eu cortei.
2: Vai ser 2-1, 2 pro Brasil. E esse que torce contra o Brasil, porque não é brasileiro.
0: Rapaz, tá bom. Josefa, mandou mensagem de texto aqui. Meu palpite é 3-0 Brasil. 3-0 Brasil. Valeu, Josefa. Obrigado, querida, pela interação. Já tem Mark Viana. Hoje, excepcionalmente, apresentando Tamo Junto. Nada da Fazenda. A Fazenda Manteiga. Brasil vai ganhar por 3-0. Valeu, querida. E mais aqui através do 75999001817. Já eu vou trazer mais mensagens aqui. 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
4: Boa tarde, Paulo Andrade.
0: Boa.
4: Hoje o placar pra seleção.
0: Sim.
4: É de 3-1.
0: Beleza.
4: 3-1 pro Brasil. Aqui é Marisa da Fazenda Baixão.
0: Valeu, Marisa. Baixão, banda aí.
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0: Uma história de sucesso e alegria na sua Pombal FM, na sua Rádio 10 da Bahia. Que se enviar sua mensagem, se identifique, tá bom? Vamos ao intervalo bem rapidinho, os nossos anunciantes, já eu volto trazendo muita informação. A Milena Abreu vai trazer informações, taxa de desemprego se mantém estável no Brasil. Pouco mais de 6 milhões de pessoas buscam trabalho. No giro de notícias, também a Milena Abreu, a maioria dos inadimplentes relatam a saúde física decorrente de estresse financeiro e tudo mais, para não poder pagar. Enfim, Anvisa libera tratamento hormonal, né? Tem mais aqui, Petrobras e o Senai oferecem cursos grátis. Tem o Kleber França trazendo informações, ainda tem o giro de notícias esportivas do Mundial, né? Da Copa do Mundo e tudo mais. Luzia lá de Banza aí acabou de enviar a mensagem, 2-0 Brasil, a Luzia falou.
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3: Isso mesmo, informação, emoção e tradição aqui no seu 99.1, faltando 15 minutos para uma da tarde. Já o Mark Viana, excepcionalmente hoje, apresentando o Tamo Junto, tá bom? E o Paulo Andrade com você aqui no programa Estúdio 99. 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Tem mais palpite aqui antes de trazer que os nossos parceiros, né? Os nossos correspondentes.
4: Boa tarde, Paulo Andrade. Oi. Aqui é Genilza da Fazenda Valença.
3: Fala, Genilza.
4: E o placar hoje do Brasil vai ser 2-0, viu?
3: Valeu, Genilza.
5: E Paulo Andrade.
3: Opa.
5: Boa tarde.
3: Boa tarde.
5: 2-1 Brasil, viu?
3: Valeu,
5: e
3: Zé.
5: E aí, meu chefe, como é que tá? Tudo na paz?
3: Tudo ótimo, valeu,
5: aqui
3: Zé.
5: Tá tudo bom, graças a Deus.
3: Tudo muita em paz. Chuva. Que bom, graças a Deus.
6: Boa tarde.
3: Hã?
6: Meu papito hoje do jogo vai ser 3-0. Aqui tá falando é Preto do Pombalzinho.
3: Valeu, Preto do Pombalzinho. Valfredo tá lá em Nova Soura e tá falando 3-1 Brasil. Valeu, enviou aqui uma mensagem de texto. Vamos ao nosso giro de notícias. Deixa-me ver aqui. Pesquisa e edição de áudio de Walter Oliveira. Milena Abreu, taxa de desemprego se mantém estável no Brasil. Pouco mais de 6 milhões de pessoas buscam emprego.
7: Giro de notícias. A taxa de desemprego no Brasil ficou estável no trimestre encerrado em maio. De acordo com dados divulgados pelo IBGE, a taxa de desocupação entre os meses de março, abril e maio foi de 5,6%. Estabilidade frente aos 5,8% registrados no período anterior, dezembro, janeiro e fevereiro. Quando a comparação é com o mesmo período do ano passado, houve queda de 0,6 ponto percentual. Voltando a falar sobre os dados mais recentes, a taxa de desocupação de 5,6% representa, segundo o IBGE, um contingente de 6 milhões e 100 mil pessoas em busca de trabalho. No comparativo interanual, são cerca de 624 mil pessoas a menos em busca de emprego. Já a população ocupada chegou a 102 milhões e 700 mil em maio, e com isso o nível de ocupação, que mede a parcela da população em idade de trabalhar que está empregada, ficou em 58,6%. E os que desistiram de procurar emprego, a chamada população desalentada, somavam ao fim do quinto mês de 2026, 2 milhões e 400 mil pessoas, cerca de 500 mil de pessoas a menos do que em maio do ano passado. Outro indicador de destaque é a taxa da informalidade, que ficou em 37,3% da população ocupada, o que equivale a 38 milhões e 300 mil trabalhadores informais. Da Rádio 2, Milena Abreu.
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3: Valeu, Milena Abreu, mais palpite aqui pro jogo de hoje.
8: Boa tarde, Paulo Andrade, aqui é Carlos da Reforma Cajueiro Nova Souri.
3: Fala, Carlos.
8: Placar do Brasil é 2-1.
3: Valeu, Carlos.
8: Aos 25 minutos, primeiro ao tempo, primeiro gol, Brasil.
3: Valeu, Carlos. Um abraço. Mandou mensagem de texto aqui. Quem? A Diana falou. Diana do Curralinho, 4-2 Brasil. Mais notícias. Maioria dos inadimplentes relatam a saúde física decorrentes do estresse financeiro. A Milena Abreu que traz essa informação.
9: Giro de notícias.
7: A inadimplência no Brasil deixou de ser apenas uma questão financeira e se transformou em uma grave crise de saúde e produtividade, com 86% dos devedores relatando danos físicos decorrentes do estresse das contas em atraso. Os dados fazem parte de uma pesquisa da Confederação Nacional de Dirigentes Lojistas e do SPC Brasil, que aponta alterações no sono e no apetite como as principais sequelas físicas entre os consumidores que estão com restrição no nome há mais de 3 meses. O levantamento revela ainda que 95% dos entrevistados manifestam impactos emocionais negativos, como ansiedade e preocupação constantes. Além disso, 7 em cada 10 pessoas dizem que as preocupações com as contas em atraso comprometem o desempenho profissional, gerando desatenção, queda na produtividade e perda de paciência com os colegas de equipe. Os problemas no convívio familiar também aumentam, e a falta de recursos para o transporte ou presentes faz com que a grande maioria deixe de frequentar eventos importantes como casamentos e aniversários. Apesar das dificuldades e da restrição ao crédito em bancos e lojas, o estudo mostra que a dependência do sistema financeiro continua alta, e 80% dos negativados tentaram obter recursos no último ano, principalmente para pagar outras dívidas. Da Rádio 2, Milena Abreu.
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3: Isso mesmo, sintonizada com o povo. E falando em povo, vamos trazer aqui as mensagens. José, o Antônio Carlos mandou mensagem de texto falando que o Brasil vai vencer por 3-1. 3-1 é o placar. O Walter Júnior, 4-1 Brasil, segundo o Walter Júnior. Mais uma mensagem antes de trazer o Kleber França.
11: Boa tarde, Paulo Andrade. Boa. Meu nome é Dilson.
3: Fala, Dilson.
11: A minha opinião é 2-1 também, meu amigo.
3: 2-1?
11: Vamos ser vitoriosos.
3: Valeu.
11: Quem não torce pro Brasil não será brasileiro.
3: Valeu,
12: boa
3: Edilson.
12: Boa tarde, Paulo Andrade. Aqui é Célia, representante do Tonton, junto com a Lassoura.
3: Valeu,
12: Célia.
3: Eu
12: vou botar 3-2. Brasil 3.
3: Valeu, Célia. Kleber França, traz aí as informações, querido.
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13: Hoje é segunda-feira, dia 29 de junho, dia de São Pedro, e estamos chegando com as informações do nosso Pombal Móvel. A Polícia Civil investiga a morte de homem encontrado na manhã do último sábado no bairro Tiracolo, em Araci. A vítima foi identificada como Matheus Silva Góes, conhecido como Zezeco, de 46 anos. O corpo é localizado por volta das 6h40 da manhã, na travessa Nicolau Tolentino, nas proximidades de uma fazenda. Segundo informações iniciais, o homem apresentava marcas de disparos de arma de fogo e estava com braços e pernas amarrados. As primeiras apurações indicam que ele teria sido sequestrado por homens armados na última sexta e levado até o local onde ocorreu a execução. De acordo com o registro policial, Matheus era considerado foragido da justiça. Ele cumpria pena por tráfico de drogas e não retornou ao presídio após ser beneficiado por saída temporária. Além disso, também era investigado por envolvimento em um homicídio. O corpo foi removido pelo Departamento de Polícia Técnica de Serrinha. Ainda na área policial, um homem de 32 anos, conhecido pelo apelido de Shrek, foi preso na região metropolitana de Florianópolis, em Santa Catarina. Segundo a Polícia Civil, ele é suspeito de ser o mandante da morte de Riquelme Vila dos Santos, de 20 anos, assassinado em maio deste ano no povoado Baú, zona rural de Serrinha. O mandado de prisão temporária foi cumprido na cidade de Palhoça, após um trabalho de inteligência realizado aí pela Delegacia Territorial de Serrinha, com apoio da Diretoria Estadual de Investigações Criminais e das Forças Policiais Catarinenses. A polícia também aponta o investigado como líder de uma organização criminosa com atuação no tráfico de drogas. Também foi destaque aí nos últimos dias a Operação Malhas da Lei. Nos primeiros 19 dias de junho, a Polícia Civil da Bahia prendeu mais de 576 pessoas investigadas por crimes como homicídio, feminicídio, latrocínio, tráfico de drogas e estupro, crimes sexuais contra crianças e adolescentes, violência doméstica, roubos e participação em organizações criminosas. Do total de mandados cumpridos, mais de 270 tiveram como alvo investigados por homicídios e integrantes de grupos criminosos. Segundo a polícia, os resultados contribuíram para a redução. redução dos índices criminais durante os festejos juninos. Já em Araci, um homem de 41 anos foi preso em flagrante por posse irregular de arma de fogo e uma motocicleta com restrição de furto. Foi recuperada pela Polícia Civil. A ação ocorreu no povoado de Quererá, após informações de que o suspeito estaria em posse do veículo furtado no último dia 24 de junho. Durante as diligências, o investigado indicou aos policiais o local onde a motocicleta estava escondida, em uma área de vegetação. Durante buscas no imóvel utilizado pelo suspeito, os agentes localizaram uma espingarda artesanal. O proprietário da motocicleta compareceu ao local e reconheceu formalmente o veículo recuperado. O suspeito permaneceu à disposição da justiça. Já em Euclides da Cunha, policiais militares do 5º Batalhão conduziram uma motocicleta irregular durante fiscalização de trânsito no centro da cidade. Durante rondas na Avenida Almerindo Rem, os policiais abordaram uma motocicleta que circulava sem placa de identificação. Após a verificação, foi constatado que o veículo não possuía registro e o condutor não portava documentos obrigatórios e estava com a carteira nacional de habilitação vencida. Ainda em Euclides da Cunha, equipes do 5º Batalhão realizaram mais uma etapa da Operação Paredão, no povoado Pai João, zona rural do município. Após denúncia de perturbação do sossego, os policiais constataram o uso de equipamento sonoro em volume excessivo e verificaram a ausência de autorização para utilização da aparelhagem. O equipamento foi removido e os responsáveis encaminhados para adoção das medidas legais. Dois acidentes de trânsito registrados na noite da última sexta-feira mobilizaram equipes de socorro em Itapicuru e deixaram pelo menos 4 pessoas feridas. O primeiro caso aconteceu após o Alto da Bandeira, na rodovia que liga Itapicuru a Tobias Barreto, em Sergipe. Um casal que seguia de motocicleta foi atingido por um veículo ainda não identificado. As vítimas receberam atendimento e foram encaminhadas para uma unidade de saúde. O estado de saúde delas não foi divulgado. Já o segundo acidente foi registrado na região do povoado Areais, sentido Olindina. Um casal que caminhava às margens da rodovia acabou sendo atropelado. Equipes de socorro foram acionadas para prestar atendimento às vítimas. As circunstâncias dos dois acidentes ainda deverão ser apuradas pelas autoridades competentes. Essas foram as principais informações desta edição do nosso Pombal Móvel. 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
12: boa
3: do
12: tarde,
3: povo.
12: Boa tarde, aqui é Célia, da presidente do Tonton.
3: Sim, Célia.
12: Eu vou botar 3-2.
3: Valeu, Célia.
12: Brasil 3.
14: Boa. Meu palpite igual de preto aí, de pombãozinho, 3-0.
3: 3-0?
14: Se quiser.
3: Valeu.
14: Valeu.
3: Quem mais?
15: Boa tarde, meu amigo Paulo Andrade. Boa. Aqui é Juarez Rodrigues, ligado na Pombal FM, Rádio 10 da Bahia.
3: Fala, querido.
15: 2-1 Brasil. Valeu,
3: fica com
15: Deus. Um abraço, tem um bom programa. Vamos pra cima deles, Brasil.
3: Valeu, bom dia, Paulo Andrade. 1-1, tempo normal. 1-0 Brasil na prorrogação. Domingos, pedreiro da rua é. Valeu, Domingos. Mas o que vale é ganhar, né, Domingos? Um abraço, querido. Já tem Mark Viana, excepcionalmente hoje no programa Tamo Junto. Deixa eu tentar aqui trazer o maior número. Belo da Mirandela, 3-1 Brasil. Tenta trazer aqui os nossos ouvintes. Quem mais aqui? 4-2 Brasil. Dulce, valeu, Dulce. 4-2 Brasil. A Dulce. Valtênis, eu já trouxe aqui o placar dele. Quem mais aqui? Através do nosso zap, mais uma mensagem.
16: Boa tarde, aqui é a Adriana do João Almeida. Meu palpite vai ser de 2-0. 2-0 já tá ótimo.
3: Valeu, Adriana. Pode entrar, Mar.
16: Brasil ganhar 2-0 já tá ótimo.
3: Valeu, querida.

0: Bola na Rede, é hora de falar de futebol. Na abertura da segunda fase da Copa do Mundo, o Canadá venceu a África do Sul por 1-0 e arrancou a classificação para as oitavas de final. A vitória veio nos acréscimos do segundo tempo, um gol heróico que fez a festa da torcida canadense, que estava em maioria no estádio em Los Angeles. Brasil e Japão se enfrentam hoje às 14 horas pela segunda fase da Copa do Mundo em Houston. O Japão tem desvantagem impressionante no duelo com o Brasil. Em 14 jogos, perdeu 11 e empatou 2. No último confronto, porém, os asiáticos fizeram história ao vencerem os brasileiros pela primeira vez em 14 de outubro de 2026. Em Tóquio, saíram perdendo por 2-0, mas viraram para 3-2. Daqui a pouco, tem mais destaques do esporte. Holanda e Marrocos se enfrentam hoje às 10 horas da noite, horário de Brasília, pela segunda fase da Copa do Mundo. O duelo que vale vaga nas oitavas de final será no El Gigante, em Monterrey, no México. Líder do Grupo F, a Holanda chega ao mata-mata com 2 vitórias e 1 empate na fase de grupos. O Marrocos, que avançou no mata-mata em segundo lugar no Grupo C, o mesmo grupo do Brasil, tenta repetir a melhor campanha do Mundial de 2022. Estas são as últimas do esporte. Alemanha e Paraguai se enfrentam hoje às 17:30 em Boston, nos Estados Unidos, em partida válida pela segunda fase da Copa do Mundo. A Alemanha chega ao mata-mata da Copa depois de terminar a fase de grupos em primeiro lugar no Grupo E, com 6 pontos. A seleção venceu Curaçao e Costa do Marfim, mas perdeu para o Equador. Apesar da liderança na chave, os alemães vivem momento de instabilidade por causa da derrota na última rodada. O Paraguai ainda precisa mostrar o melhor futebol nesta Copa para convencer e avançar.
1: Opa!
2: Vamos lá, isso mesmo, seu Mark Viana.
1: O costume do cachimbo, rapaz.
2: Deixa a boca torta.
1: Essa foi de lenhar,
2: essa,
1: viu?
2: Mas
1: essa
2: é isso mesmo, uma hora já?
1: Uma em um.
2: Seu Mark Viana, e aí, tudo bem? Tudo em paz?
1: Rapaz, como é que foi o final de semana?
2: Foi bom, graças a Deus. Rapaz, eu não tenho nada a reclamar com chuva, com essa chuva que tá caindo,
1: né,
2: não,
1: Paulo? Oxi. Tanto que nós comentamos aqui na passagem, né, cara?
2: Quem diria, Marquinhos? Ainda bem que as previsões falharam nas previsões, porque não se falava de chuva, não se falava dessa virada de chave tempo, que, né, deu aí. E aí, rapaz, hoje já o pessoal perguntando por semente, eu fico feliz quando eu vejo isso. Perguntando assim, por semente para plantar, tudo.
1: E previsão parece que para os próximos dias.
2: É, você vê o próprio clima mudou agora pro inverno, né,
1: Marcos? Inverno mesmo.
2: Inverno.
1: Paulinho, ontem em Ribeira do Amparo, chuva, meu irmão.
2: Choveu, né?
1: Soube que no Banza aí chuva.
2: Eu acho
1: também,
2: que é regional, né? Essa chuva tá vindo aí, eu acho, desde Sergipe pra cá, pra esse centro-sul de Sergipe aí, tá vindo, graças a Deus.
1: Eu acho que o fato e o acontecimento, sei lá, a melhor notícia foi essa chuva.
2: A chuva.
1: Não tem nada, não atrapalha a festa, e
2: eu notei,
1: não vai,
2: ei,
1: outra coisa,
2: mas... E eu notei, sabe o quê, Marquinhos? Não sei se você notou também, ontem você estava trabalhando lá em Ribeira do Amparo, lá no Arraial do Zelitão, hoje eu vou pra lá, né, junto com a turma. As pessoas não reclamaram, não, velho.
1: E reclamamos, todo mundo escolheu.
2: Porque antes, né? Antes, você lembra que alguns anos atrás, meu Deus, na chuva, eu vou pra festa, que não sei o quê. O pessoal não reclamou, não.
1: E reclamar.
2: Mas é isso, ó. Bom trabalho aí pra você. Houve essa mudança hoje devido à, né, a nossa escala de transmissão, mas amanhã tudo tranquilo. E que você comande aí, arrebente aí na... Qual é o seu palpite? Diga aí, tem algum palpite?
1: Rapaz, todo mundo que eu pergunto, meus amigos, estão muito confiantes. Todos eles falando
2: 3-0,
1: todo mundo confiante.
2: Não, eu acredito na vitória do Brasil, Marcos. Acredito na vitória
1: Você não arriscaria
2: o placar. Eu não arrisco, não, velho.
1: Daqui a pouquinho, né, velho?
2: Daqui a pouquinho.
1: Ih, rapaz.
2: Vamos pra cima, né?
1: Vamos pra cima.
2: Só pra finalizar, eu quase não assisto, mas ontem não saí de casa, aí vi lá na TV Hulk, no Domingão do Hulk, entrevistou o Vini Júnior, ele conversou quais foram, qual era a busca dos assuntos relacionados a Vini Júnior, tal. Aí no final perguntou lá, e você, Virgínia?
1: Rapaz, depois você pergunta, Edson vai hoje?
2: Ele vai.
1: Aí você pergunta a Edson qual foi a pergunta que ele me fez sobre Virgínia voltando de Ribeira do Amparo.
2: Você falou pra ele?
1: Não, você que vai perguntar a ele.
2: Você falou?
1: Me fez uma pergunta sobre Virgínia. Edson, o cara, a maior figura do Brasil.
2: Mas ele deve estar passeando naquele parquinho, pô. Vini Júnior.
1: Ô, Vini Júnior?
2: Tá, pô, ele tá passeando naquele parquinho.
1: E aí deixar de passear.
2: Ela tá reberando demais. É, não sai de lá. Eu vou perguntar, Marco, um abraço,
1: valeu,
2: viu?
1: Valeu, Paulinho, volta amanhã, não tamo junto.
2: Não, amanhã aliás, não,
1: é,
2: hoje.
1: Você é à noite, à noite, atenção, Ribeira do Amparo, ontem eu conversei com vários amigos, Ribeira do Amparo é uma casa nossa, de muitos amigos, e Paulo vai sentir isso lá, presencialmente hoje em Ribeira do Amparo.
2: Valeu, Marco, um abraço.
1: Valeu, Paulinho, boa jornada, bom trabalho para nossa equipe hoje direto de Ribeira do Amparo, eu nesse Tamo Junto, após acho que é a primeira vez que eu apresento o Tamo Junto, cara. Primeira vez. Vou ver se eu consigo dar conta do recado. Brasil e Japão daqui a pouquinho, quem perder tá fora, quem vencer avança.
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2: Agora, 1:06, hoje é dia de São Pedro e São Paulo. É, rapaz, nesse dia a igreja comemora as duas grandes colunas da igreja nascente: São Pedro, príncipe dos apóstolos e vigário de Jesus Cristo, e São Paulo, apóstolo dos gentios. Hoje tem arraial, hoje tem festa em Ribeira do Amparo, com transmissão da Rádio Pombal FM. É, o nosso Tamo Junto até às 5 da tarde, com muita música, com muita informação, no oferecimento da Feminis Clínica da Mulher. 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

dois volantes, na verdade são três volantes, Bruno Guimarães, Casemiro e Paquetá, que o Guimarães e o Paquetá, o Guimarães é um bom, é um volante que sai, um volante de bom passe, e Paquetá é, também aproxima, mas praticamente com três volantes, na frente o Ryan, eu gostei desse jogador contra a Escócia, o Matheus Cunha, tá bem, e Vini Júnior, aí não tem que entrar ninguém, o time titular tem que ser esse mesmo. E no decorrer da partida, havendo a necessidade, mediante as circunstâncias do jogo, o técnico pode fazer, efetuar mudações, mas o time é esse para daqui a pouquinho, Brasil e Japão!

Amazã e Luan estilizados, São João do Nordeste, é São Pedro, é forró. Daqui a pouquinho, Brasil e Japão, Copa do Mundo. É, o jogo que é decisivo, né? Quem perder tá fora. Daqui a pouquinho, hoje teremos também Alemanha e Paraguai, Holanda e Marrocos, né? Agora, meu irmão, não tem vida fácil para ninguém. Brasil e Japão às 14 horas, Alemanha e Paraguai às 17h30, só jogão. Holanda e Marrocos às 22h. Já pensou se o Paraguai desclassificar a Alemanha? Tomara. Am Brasil! É, 1h26 aqui no Tamo Junto. Hoje tem Natanzinho, rapaz, em Ribeira do Amparo, tem Natanzinho e outras atrações. Ah, rapaz, ninguém vai perder não. Natanzinho Lima, Chinela de Couro, Rei Vaqueiro, ó, pra isso, Daniel Pai, Vivitinho e a equipe da Rádio Pomba FM narrando, contando tudo pra você no Arraiá do Zé Litão.

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1: Valeu, no ritmo do mundial, o Hexa vem, será? Ah, galera opinando, arriscando o placar, não sei se Paulo fez alguma promoção, porque tem vários palpites aqui, a turma, todo mundo confiante no Brasil e a galera também vibrando, celebrando aí a chuva, né? É, rapaz, valeu Suzane aí da trincheira, valeu Helena Santos, valeu Nadinho, Genilza, valeu Walter Júnior, Tiago da Jurema, Magda diz que é 2-0 Brasil, tem uma turma aqui opinando, a confiança, é isso aí, confiança, otimismo, daqui a pouquinho Brasil e Japão, e o Tamo Junto tá acompanhando, vai acompanhar esse jogo e vamos com certeza passar o andamento da partida e anunciar os gols do Brasil, tomara!

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0: Sou Brasil e Japão, aquela escalação que eu passei, a nossa torcida, a nossa vibração. Eu tô aqui com a Camila assistindo. Estamos ansiosos, estamos apreensivos. Claro que de forma comedida, né? Típico da emoção do jogo mesmo. 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
2: A taxa de desemprego no Brasil ficou estável no trimestre encerrado em maio. De acordo com dados divulgados pelo IBGE, a taxa de desocupação entre os meses de março, abril e maio foi de 5,6%. Estabilidade frente aos 5,8% registrados no período anterior, dezembro, janeiro e fevereiro. Quando a comparação é com o mesmo período do ano passado, houve queda de 0,6 ponto percentual. Voltando a falar sobre os dados mais recentes, a taxa de desocupação de 5,6% representa, segundo o IBGE, um contingente de 6 milhões e 100 mil pessoas em busca de trabalho. No comparativo interanual, são cerca de 624 mil pessoas a menos em busca de emprego. Já a população ocupada chegou a 102 milhões e 700 mil em maio, e com isso o nível de ocupação, que mede a parcela da população em idade de trabalhar que está empregada, ficou em 58,6%. E os que desistiram de procurar emprego, a chamada população desalentada, somavam ao fim do quinto mês de 2026, 2 milhões e 400 mil pessoas, cerca de 500 mil de pessoas a menos do que em maio do ano passado. Outro indicador de destaque é a taxa da informalidade, que ficou em 37,3% da população ocupada, o que equivale a 38 milhões e 300 mil trabalhadores informais. Da Rádio 2.

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1: Independente de tudo, a gente não poderia deixar de gravar essa daqui. Eu já tô sentindo saudade desse dia, de estar com vocês.

0: Henrique Juliano, a maior saudade. 15 minutos, Brasil 0, Japão 0. Brasil jogando bem, time com estabilidade, pressionando o Japão, tem que tomar cuidado com o contra-ataque. O Brasil já criou assim alguns lances, né? Eu tô gostando do Brasil nesses primeiros 15 minutos. Vamos acompanhar, que é jogo duro. É jogo de eliminatório da Copa do Mundo, né? Então, não pode vacilar, mas até eu tô assistindo e tô gostando inicialmente do Brasil. Vamos lá, 2:16. Simbora. Eu tamo junto aqui pela Rádio Pomba FM, dá tempo de tocar, mas nenhuma Mark Viana, não. A gente volta com a super sequência daqui a pouquinho pra você.
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0: É, quem tá com rádio ligado, Brasil e Japão, 1-0 Japão, aos 30 minutos, viu? Uma falha grotesca do Danilo, um erro de passe e de um jogador experiente e, portanto, Brasil sofreu o gol. Tava jogando melhor, né? Mais posse de bola, mas o Japão abre o placar, Japão 1-0. 2:30, tamo junto até às 5 da tarde, depois tem Tony Santos e o Pra Lá de Brega.
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2: A inadimplência no Brasil deixou de ser apenas uma questão financeira e se transformou em uma grave crise de saúde e produtividade, com 86% dos devedores relatando danos físicos decorrentes do estresse das contas em atraso. Os dados fazem parte de uma pesquisa da Confederação Nacional de Dirigentes Lojistas e do SPC Brasil, que aponta alterações no sono e no apetite como as principais sequelas físicas entre os consumidores que estão com restrição no nome há mais de 3 meses. O levantamento revela ainda que 95% dos entrevistados manifestam impactos emocionais negativos, como ansiedade e preocupação constantes. Além disso, 7 em cada 10 pessoas dizem que as preocupações com as contas em atraso comprometem o desempenho profissional, gerando desatenção, queda na produtividade e perda de paciência com os colegas de equipe. Os problemas no convívio familiar também aumentam e a falta de recursos para o transporte ou presentes faz com que a grande maioria deixe de frequentar eventos importantes como casamentos e aniversários. Apesar das dificuldades e da restrição ao crédito em bancos e lojas, o estudo mostra que a dependência do sistema financeiro continua alta e 80% dos negativados tentaram obter recursos no último ano, principalmente para pagar outras dívidas. Da Rádio 2, Milena Abreu.
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Aí tiei João Gomes à noite. 20 minutinhos para as 3. Hoje tem Natanzinho Lima, tem Chinela de Couro, tem Rei Vaqueiro, Daniel Paiva e Vitinho. É uma noite aí pra ficar na história, certo? Em Ribeira do Amparo, no Arraiá do Zé Litão, com transmissão da Rádio Pombal FM. Hoje, Paulo Andrade, Camila, Edson Celestino, Ana Júlia, nosso quarteto transmitindo tudo pra você. Hoje tem Arraiá do Zé Litão, não perca!

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Aí um forrozinho, porque hoje é São Pedro e ainda não encerramos o ciclo de festas juninas, porque hoje tem o Arraiá do Zelitão, hoje em Ribeira do Amparo, você não pode perder, último dia, sobem ao palco Natanzinho Lima, Chinela de Couro, Rei Vaqueiro, Daniel Paiva e Vitinho, uma noite que promete ficar na história com transmissão da Rádio Pombal FM para você curtir tudo ao vivaço. Não perca hoje em Ribeira do Amparo essa grande programação. Fim de primeiro tempo, Brasil 0, Japão 1. E agora, meu irmão, são 45 minutos para a seleção brasileira definir sua vida, selar o seu destino na Copa. Então, expectativa e o torcedor apreensivo. Time do Japão muito bem armado defensivamente, até porque nós muitos passes, vamos dizer assim, protocolares, né? O time do Brasil sem inspiração também. Apesar do bom sistema defensivo do Japão, mas vamos aguardar o que é que o Mister, as providências, se ele vai fazer alguma modificação. Já já o segundo tempo de Brasil e Japão. O Brasil tá perdendo.

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9: É, rapaz, vai começar o segundo tempo. Vamos torcer, vamos acreditar, né? Valeu, muito 3-2 Brasil, 0-1 Brasil. Ainda tem, eu sinceramente não abri muitas mensagens aqui, a turma opinando o placar da seleção brasileira, mas antes do jogo iniciar. Mas vamos lá, vamos acreditar, certo? Ele tá na virada contra o Japão. 17h tem Tony Santos e o Pra Lá de Brega. Vai começar o segundo tempo de Brasil e Japão. Será que Neymar vai entrar? Será que o Ancelotti vai promover alguma mudança, alguma alteração? Vamos acompanhar. E hoje eu tenho certeza que o arraiar do Zelitão vai ser animado e todo mundo comemorando a vitória no Brasil. A vitória do Brasil. Nós vamos avançar. Você vai ver.

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Simone Mendes, direitos iguais. É, o Brasil empatou 14 minutos do segundo tempo, 1-1. O Brasil pressionou e Casemiro empatou de cabeça. Que alívio, viu? Simbora, vamos pra virada, vamos pra virada. Tamo junto, Brasil.

0: É Calcinha Preta, Um Novo Amor, Goodbye. Essa é a melhor banda de forró do planeta. 3:32, 25 minutos do primeiro tempo, 1-1, Japão e Brasil, 1-1. Pelo menos empatamos, né? Estamos no jogo. Torcer, continuar torcendo. É o Tamo Junto até as 5 da tarde, depois tem Tony Santos e o Pra Lá de Brega. Tô aqui na aflição com Camila, estamos torcendo.
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8: É, 43 minutos do segundo tempo. O jogo se encaminhando para uma prorrogação. Vamos torcer que o Brasil vire aí no finalzinho. Tá Brasil 1, Japão 1. Jogo dramático, nervoso, típico, próprio de uma Copa do Mundo. Rapaz, tá todo mundo naquela aflição. É. Vamos lá. Vamos para esses instantes finais. Logo mais no Arraiá do Zé Litão, tem Natanzinho Lima, Chinela de Couro, Rei Vaqueiro, Daniel Paiva e Vitinho. Tem forró hoje em Ribeira do Amparo, tem forró hoje em Ribeira do Amparo com transmissão da Rádio Pombal FM.

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1: 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Um presente de dois compositores pra todos os latinos.

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4: É, rapaz, coisa boa. Nos acréscimos, rapaz. Gabriel Martinelli. Vira para o Brasil, é mole, Brasil 2, Japão 1, que alegria, eu e Camila vibramos aqui. Rapaz, 4 em ponto. Daqui a pouquinho tem muito mais pra você no Tamo Junto, Tony Santos, a partir das 5 da tarde, e o Pra Lá de Brega.
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2: É hoje, segunda-feira, 29, dia de São Pedro. Vamos acompanhar as notícias do Pombal Móvel com Kleber França. Brasil continua vencendo, finalzinho, já nos acréscimos. Brasil 2, Japão 1, jogo duro.
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5: Hoje é segunda-feira, dia 29 de junho, dia de São Pedro. E estamos chegando com as informações do nosso Pombal Móvel. A Polícia Civil investiga a morte de homem encontrado na manhã do último sábado no bairro Tiracolo, em Araci. A vítima foi identificada como Matheus Silva Góes, conhecido como Zezeco, de 46 anos. O corpo é localizado por volta das 6h40 da manhã, na travessa Nicolau Tolentino, nas proximidades de uma fazenda. Segundo informações iniciais, o homem apresentava marcas de disparos de arma de fogo e estava com braços e pernas amarrados. As primeiras apurações indicam que ele teria sido sequestrado por homens armados na última sexta e levado até o local onde ocorreu a execução. De acordo com o registro policial, Matheus era considerado foragido da justiça. Ele cumpria pena por tráfico de drogas e não retornou ao presídio após ser beneficiado por saída temporária. Além disso, também era investigado por envolvimento em um homicídio. O corpo foi removido pelo Departamento de Polícia Técnica de Serrinha. Ainda na área policial, um homem de 32 anos, conhecido pelo apelido de Shrek, foi preso na região metropolitana de Florianópolis, em Santa Catarina. Segundo a Polícia Civil, ele é suspeito de ser o mandante da morte de Riquelme Vila dos Santos, de 20 anos, assassinado em maio deste ano no povoado Baú, zona rural de Serrinha. O mandado de prisão temporária foi cumprido na cidade de Palhoça, após um trabalho de inteligência realizado aí pela Delegacia Territorial de Serrinha, com apoio da Diretoria Estadual de Investigações Criminais e das Forças Policiais Catarinenses. A polícia também aponta o investigado como líder de uma organização criminosa com atuação no tráfico de drogas. Também foi destaque aí nos últimos dias a Operação Malhas da Lei. Nos primeiros 19 dias de junho, a Polícia Civil da Bahia prendeu mais de 576 pessoas investigadas por crimes como homicídio, feminicídio, latrocínio, tráfico de drogas e estupro, crimes sexuais contra crianças e adolescentes, violência doméstica, roubos e participação em organizações criminosas. Do total de mandados cumpridos, mais de 270 tiveram como alvo investigados por homicídios e integrantes de grupos criminosos. Segundo a polícia, os resultados contribuíram para a redução dos índices criminais durante os festejos juninos. Já em Araci, um homem de 41 anos foi preso em flagrante por posse irregular de arma de fogo e uma motocicleta com restrição de furto foi recuperada pela Polícia Civil. A ação ocorreu no povoado de Quererá, após informações de que o suspeito estaria em posse do veículo furtado no último dia 24 de junho. Durante as diligências, o investigado indicou aos policiais o local onde a motocicleta estava escondida, em uma área de vegetação. Durante buscas no imóvel utilizado pelo suspeito, os agentes localizaram uma espingarda artesanal. O proprietário da motocicleta compareceu ao local e reconheceu formalmente o veículo recuperado. O suspeito permaneceu à disposição da justiça. Já em Euclides da Cunha, policiais militares do 5º Batalhão conduziram uma motocicleta irregular durante fiscalização de trânsito no centro da cidade. Durante rondas na Avenida Almerindo Rem, os policiais abordaram uma motocicleta que circulava sem placa de identificação. Após a verificação, foi constatado que o veículo não possuía registro e o condutor não portava documentos obrigatórios e estava com a carteira nacional de habilitação vencida. Ainda em Euclides da Cunha, equipes do 5º Batalhão realizaram mais uma etapa da Operação Paredão, no povoado Pai João, zona rural do município. Após denúncia de perturbação do sossego, os policiais constataram o uso de equipamento sonoro em volume excessivo e verificaram a ausência de autorização para utilização da aparelhagem. O equipamento foi removido e os responsáveis encaminhados para adoção das medidas legais. Dois acidentes de trânsito registrados na noite da última sexta-feira mobilizaram equipes de socorro carro em Itapicuru e deixaram pelo menos 4 pessoas feridas. O primeiro caso aconteceu após o Alto da Bandeira, na rodovia que liga Itapicuru a Tobias Barreto, em Sergipe. Um casal que seguia de motocicleta foi atingido por um veículo ainda não identificado. As vítimas receberam atendimento e foram encaminhadas para uma unidade de saúde. O estado de saúde delas não foi divulgado. Já o segundo acidente foi registrado na região do povoado Areais, sentido Olindina. Um casal que caminhava às margens da rodovia acabou sendo atropelado. Equipes de socorro foram acionadas para prestar atendimento às vítimas. As circunstâncias dos dois acidentes ainda deverão ser apuradas pelas autoridades competentes. Essas foram as principais informações desta edição do nosso Pombal Móvel. 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

É, foi suado, foi disputado, foi dramático, mas valeu, né? Brasil 2, fim de jogo nos acréscimos. Martinelli marcou, rapaz, vibramos, viu? Vibramos e estamos comemorando a vitória do Brasil sobre o Japão. Vamos às oitavas de final. Valeu, Brasil! É isso aí, foi suado, mas o que importa foi a vitória. A vitória que foi importante. Avançamos e o sonho do Hexa continua, permanece. Aí as nossas, né, expectativas para o Brasil é conquistar, depois de 24 anos, mais uma Copa do Mundo.

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Daqui a pouquinho, Tony Santos e o Pra Lá de Brega.

0: Bola na Rede, é hora de falar de futebol. Na abertura da segunda fase da Copa do Mundo, o Canadá venceu a África do Sul por 1-0 e arrancou a classificação para as oitavas de final. A vitória veio nos acréscimos do segundo tempo. Um gol heróico que fez a festa da torcida canadense, que estava em maioria no estádio em Los Angeles. Brasil e Japão se enfrentam hoje às 14 horas pela segunda fase da Copa do Mundo em Houston. O Japão tem desvantagem impressionante no duelo com o Brasil. Em 14 jogos, perdeu 11 e empatou 2. No último confronto, porém, os asiáticos fizeram história ao vencerem os brasileiros pela primeira vez em 14 de outubro de 2026. Em Tóquio, saíram perdendo por 2-0, mas viraram para 3-2. Daqui a pouco, tem mais destaques do esporte. Holanda e Marrocos se enfrentam hoje às 10 horas da noite, horário de Brasília, pela segunda fase da Copa do Mundo. O duelo que vale vaga nas oitavas de final será no El Gigante, em Monterrey, no México. Líder do grupo F, a Holanda chega ao mata-mata com 2 vitórias e 1 empate na fase de grupos. O Marrocos, que avançou no mata-mata em segundo lugar no grupo C, o mesmo grupo do Brasil, tenta repetir a melhor campanha do Mundial de 2022. Estas são as últimas do esporte. Alemanha e Paraguai se enfrentam hoje às 17:30 em Boston, nos Estados Unidos, em partida válida pela segunda fase da Copa do Mundo. A Alemanha chega ao mata-mata da Copa depois de terminar a fase de grupos em primeiro lugar no grupo E, com 6 pontos. A seleção venceu Curaçao e Costa do Marfim, mas perdeu para o Equador. Apesar da liderança na chave, os alemães vivem um momento de instabilidade por causa da derrota na última rodada. O Paraguai ainda precisa mostrar um melhor futebol nesta Copa para convencer e avançar.
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7: É, vitória do Brasil rumo ao Hexa. Brasil 2, Japão 1, tá todo mundo feliz, todo mundo comemorando. Foi um jogo difícil, suado, mas a vitória veio, isso é o que importa. Isso é o que importa. A vitória, o Brasil não jogou mal não, viu? Mas ele jogou com paciência, porque o jogo era difícil, foi difícil. Daqui a pouquinho, Tony Santos. Hoje tem arraiá do Zé Litão, arraiá do Zé Litão, em Ribeira do Amparo. Vai rolar Natanzinho Lima, Chinela de Couro, Rei Vaqueiro, Daniel Pai, Vivitinho, uma noite que promete ficar na história. Melhor São Pedro da região é o de Ribeira do Amparo. Amparo. Não perca hoje com transmissão da Rádio Pombal FM. Ontem eu estive lá. Obrigado pela receptividade de todos os nossos amigos de Ribeira do Amparo.
8: Vamos cantar junto.
9: Honra pra mim cantar com vocês.
8: Eu vou assistir e vou aproveitar pra...
9: E essa música é linda, né, meu Pedro?
10: Demais!
9: Vambora.

0: Ferrugem, Quem de Nós Dois. Pombal FM, 14 minutinhos para 5. Daqui a pouquinho, Tony Santos e o Pra Lá de Brega. 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Tamo junto, chegando ao finalzinho. Nós temos mais uma sequência musical. E aí a gente passa a bola pra ele, grande Tony Santos, que tá chegando.
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0: Três minutinhos para 5 da tarde. Finalizamos o Tamo Junto, uma tarde assim apreensiva. Há tempos que eu não faço passagem com meu amigo Tony Santos, entende muito de futebol, já fez várias leituras que eu concordo. Do Santos, boa tarde, satisfação.
1: Pois é, viu, Magno, boa tarde. Foi com emoção. Agora eu acho que esse foi o maior teste, né, que foi, o Brasil
0: até
1: pegou.
0: Até agora foi.
1: Com o Japão, porque é uma seleção taticamente, né, bem aplicada.
0: Bem aplicada.
1: Tal, né?
0: Aplicada.
1: Então, Brasil talvez, eu até pedi pro Brasil enfrentar uma Suécia, eu acho que, eu digo, olha, se o Brasil enfrentar uma Suécia, pode ser melhor. Mas eu acho também que a Suécia seria mais defensiva, né?
0: Eu também acho.
1: Agora,
0: se... Eu acho que não vai ser defensiva contra o Brasil, uma Argentina, uma França, uma Espanha, né?
1: As agora demais... eu acho que a Noruega, ela é muito perigosa, viu? Tem um jogador que não perdoa.
0: É, tem o Odegaard, né? Tem o...
1: Eu acho, eu disse que é da melhor seleção da Noruega de todos os tempos. Ixi, essa daí. Então a seleção agora, pra mim, é um teste importante. Se o Brasil passar pela Noruega...
0: Noruega ou Costa do Marfim,
1: ou Costa,
0: né,
1: do Marfim, né?
0: É, os africanos, né?
1: Africanos,
0: com toda a força e empolgação, né? Eles são atirados.
1: É, mas às vezes Copa do Mundo é destino mesmo. Eu acredito muito que Copa do Mundo é destino, assim, ó. Claro que tem que ter futebol, mas tem horas que a bola não entra, né? O goleiro defende. Olha, hoje, por exemplo, se o Brasil fosse eliminado, todo mundo ia estar lamentando aquela bola que o cara tirou em cima da linha.
0: É, e você falou um negócio assim que dá pra colocar uma pulga atrás da orelha. Por exemplo, aquele jogo contra a Croácia, vários elementos que parece que assim, que era pra sair mesmo, né,
1: Tom? Pra sair mesmo,
0: é. O cara não fez a falta, o outro avançou, né, já no finalzinho, isso, né? Contra a Bélgica, aquela na Copa anterior também, o Brasil massacrou as defesas absurdas daquele goleiro, enfim. Às vezes fica assim meio que o destino, que é uma coisa.
1: Copa do Mundo, você não pode levar gol depois de 20 minutos do
0: meu
1: segundo
0: amigo
1: tempo.
0: Levou,
1: não.
0: Copa do Mundo levou gol depois. Porque é um jogo, não é mata-mata, não. É mata mesmo, rapaz.
1: Se você tiver que levar um gol, leve no primeiro tempo.
0: É difícil você encontrar tempo de recuperação, né, Tom?
1: Você vê que o Brasil levou o gol na metade, um pouco mais da metade do primeiro tempo, e passou todo o primeiro tempo, e o Brasil, até o time se
0: foi
1: recuperar do baque,
0: foi,
1: né,
0: muito positivo que empatou logo no segundo
1: empatou
0: tempo, né?
1: Logo,
0: acho que 14,
1: primeiro,
0: 15 minutos já dá.
1: É importante, se não tivesse saído aquele gol logo, ia ser...
0: Aí vai para uma prorrogação que torna-se improvável, justamente porque eu acho que o time do Japão é mais condicionado fisicamente, né? O time do Brasil, mais jogadores
1: como
0: veteranos.
1: Como ele ficou muito tempo sem a posse de bola, ele poderia ter cansado mais,
0: mais. Correndo atrás da bola cansa, né?
1: Mas mesmo assim, sim, eu acho que eles teriam vigor físico.
0: Poderia,
1: eu acho que ele estava apostando nisso,
0: apostando nisso, de levar para prorrogação. Do Santos, a satisfação, garoto, um abraço, viu?
1: Valeu, Marco Viana.
0: Bom pra lá de brega, boa semana e viva São Pedro!

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0: voltando agora, pra lá de brega.
1: É, meu amigo, pra lá de brega hoje tá daquele jeito, tá feliz, vitória do Brasil, foi sofrido, foi angustiante, mas Copa do Mundo é assim mesmo, né? Cada jogo é uma emoção e prepare o coração porque domingo tem mais, Brasil ou Noruega, Brasil ou Costa do Marfim. Eu acho que Brasil vai ter aí a Noruega, hein? Acho que o Brasil enfrenta a Noruega na próxima fase. Vamos ver aí o que é que vai acontecer. Estamos indo para as oitavas de final, né? Essa Copa do Mundo é diferente das outras. Tem uma chamada agora 16 avos. O Brasil passou da fase 16 avos e agora está na fase das oitavas de final. O ano passado, ou melhor, a Copa passada, o Brasil caiu nas quartas de final, né? Aliás, em 2018, nas quartas de... em 2022, nas quartas de final para a Croácia, 2018, nas quartas de final para a Bélgica, em 2014, não precisa nem dizer, né? Não foi nas quartas, mas era melhor que tivesse sido. Foi nas semifinais 7-1 para a Alemanha. 2010, caímos nas quartas de final para a Holanda. Em 2006, caímos também nas quartas de final para a equipe da França. Pois é. E agora estamos nas oitavas. As oitavas de final. Já passamos o primeiro mata-mata. Então, se alguém perguntar assim, desde que a FIFA criou o... como é que fala? A fase 16 avos. Então, o Brasil, naquela Copa, onde a FIFA criou a fase 16 avos, passou dessa fase, né? Pelo menos não ficamos que seria a pior participação do Brasil em Copa do Mundo desde 1966. Imagina só, ali naquela fase ali, a gente foi eliminado na fase de grupos. O Brasil foi eliminado na fase de grupos. De todas as Copas que eu acompanhei, de 82 para cá, a de 82 não era assim, mata-mata, né? Tinha uma fase de... se classificavam três, aí dos três se classificava um. Então, o Brasil ficou ali, parece que foi em quarto lugar em 1982. Em 86, o Brasil caiu nas quartas para a França. Em 90, o Brasil caiu nas oitavas de final para essa fase aí agora que vem, para a Argentina, aquele gol de Caniggia com passe de Maradona. Em 94 fomos campeões, em 98 chegamos à final, em 2002 chegamos à final, né? Então o Brasil, ele gosta muito de ser eliminado em quartas de final. Tem que quebrar isso, né? Geralmente quando o Brasil chega à final, o Brasil já disputou 6 finais de Copa do Mundo e só perdeu uma, que foi aquela para a França. Então, 6 finais, 5 títulos. É um grande aproveitamento. Não, 7 finais, né? Teve a de 50 que perdeu para o Uruguai, que não era bem uma final naquela época, né? O regulamento era bem diferente de hoje. Bem, pessoal, o que importa é que o Brasil venceu, né? Brasil segue na Copa. Parabéns aí ao futebol brasileiro, a você torcedor, esse sim acredita, vai em frente, renova as esperanças, apesar dos pesares, tá acreditando. Seleção hoje teve um momento, ficou nervosa, mas para mim um lance crucial foi aquele erro de Danilo. Acho que se o Brasil não tivesse dado aquele passe pro Japão, o Brasil não teria levado gol, o Brasil teria vencido ali o Japão por 2-0, teria sido um jogo mais tranquilo, mas aquele lance, né, no futebol é assim, não pode falhar. Se falhar assim contra a França, contra a Argentina, contra a Inglaterra, um Portugal, fica difícil, né? Então tem que ver isso aí para corrigir. Danilo, jogador experiente, fica tocando bola no campo congestionado pro meio. Fica difícil, você liga o contra-ataque, você bota o cara na frente do gol. Olha, para fechar com chave de ouro hoje em Ribeira do Amparo, hoje tem Natanzinho Lima, Chinela de Couro, Rei Vaqueiro, Daniel Paiva e Vitinho, uma noite que promete ficar na história. Então já sabe, é hoje, último dia da festa de São Pedro em Ribeira do Amparo. Todo mundo vai estar por lá, ainda mais em clima de Copa com vitória do Brasil.
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1: Amor Profundo, Franquito Lopes, já rolando na melhor Pombal FM, a sua, minha, nossa rádio.

0: Pois é, é assim mesmo que acontece, né? É assim mesmo, bem desse jeito. Pombal FM 5:14. Ah, hoje tem a última noite de São Pedro, do bairro Pedro Tibúcio, né? Padroeiro aí do bairro Pedro Tibúcio. Os santos estão dando sorte pro Brasil, né? Santo Antônio, foi aquele jogo Brasil e Marrocos, o Brasil empatou, tudo bem. Aí não perdeu. São João, Brasil venceu. Deu certo, né? Agora, São Pedro. Pois é. O último jogo foi contra... foi em São João, foi contra a Escócia, né? 3-0. E São Pedro agora ajudou, e ajudou com chuva também, viu? Porque São Pedro prometeu chuva de 9 da noite de ontem a 9 da noite de hoje. Há uma previsão de que essa chuva chegue assim, amenizar a partir das 9 horas da noite. Então hoje, minha gente, mesmo debaixo de chuva, tem dia festivo aí no Pedro de Búzios, porque daqui a pouquinho, às 6 da tarde, tem a procissão com os padroeiros São Pedro e São Paulo. E às 7:30 tem a missa solene com o padre Jefferson Galdino. Vai ser hoje, aí na última noite do novenário, do festejo de São Pedro e São Paulo, no bairro Pedro Tibúcio. A comunidade católica São Pedro e São Paulo, aí do bairro Pedro Tibúcio, está convidando você. 5:15.
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0: 5h17, tem gente que não gosta lá do brega, mas lá do brega pode até não gostar, mas do pra lá de brega todo mundo gosta. Ah, como gosta, gosta gostando, não é só dizendo assim, ah, eu gosto, não, gosta gostando, audiência total, é ou não é? Tá vendo aí? A voz do povo não é a de Deus, mas aqui na terra é a que vale. 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Para lá de Brega, Barros de Alencar, apenas 3 minutos. A galera tá num clima de Copa que hoje ninguém nem participando tá, hein? Ei, já encheu a cara. Quando joga futebol, Copa do Mundo, aí tem uma cervejinha, muita gente não abre mão. 5h20 na Pombal FM, alô Brasil, vamos ao X, hein?
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0: nada melhor do que curtir um breguinho. O Brasil com vitória, com vitória. O Brasil venceu, venceu. Só sendo torcedor, né? Eu não sou mais torcedor, não. Eu torço assim, mas não sou aquele torcedor de acreditar que o milagre, que os poderes sobrenaturais vão ajudar, né? Pra mim, quem ganha é bola, é bola. Então, a gente hoje teve mais bola que o Japão e ganhamos, né? Mas vamos esperar aí os próximos desafios. Aí, Jarão, pra cá. Tchau, Japa. Ou seja, tchau, Japão. Tchau, tchau.
1: Boa tarde, meu amigo Tony Santos. E aí, como é que tá? Tudo bom?
0: Tudo ótimo.
1: Eu gostaria que você passasse pra mim aí a música de Amado Batista. Posso ir qualquer uma. Aproveitei pra todo mundo, pra todos os rindo da rádio. Tô aqui te ouvindo.
0: Valeu, meu amigo. Valeu. Deixa eu ver aqui se dá pra ouvir outro. Acho que dá. Boa tarde. Eu sou ouvinte de São Paulo. Sempre que posso, ouço pra lá de prega. Valeu, é Paula? Quem é o nome aqui? Diga aí o nome. Pra aqui tá salvo Paula, né? No nosso WhatsApp tá salvo Paula.
2: Oi, Paracança. Sou do Povoado Montes. Meu nome é Massa. Queria uma música de Beto Boto e Pablo. Aparecer toda a minha família.
0: Muito bem. Pombal FM, agora 5h29. Especialista alerta para expansão acelerada de cursos de medicina. Valquíria Rios traz a matéria.
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4: A escolha de um curso de medicina exige atenção redobrada de estudantes e famílias. A decisão não deve se basear apenas na aprovação no vestibular ou na localização da instituição, já que a formação médica envolve alto investimento, anos de dedicação e impacto direto na segurança dos pacientes. O alerta é do cirurgião oncológico Florentino Cardoso, presidente da Associação Médica Brasileira de 2011 a 2017 e conselheiro titular do Conselho Federal de Medicina de 2019 a 2024.
5: Como é que você começa um curso em que ele pode fechar a qualquer momento? Porque a decisão fica no limbo do que a justiça pensa, acha e decide. Quando se forma maus médicos, nós vamos colocar para atender a população pessoas sem a qualificação adequada que coloquem em risco a saúde das pessoas. Além disso, todas as vezes que nós temos maus médicos atendendo as pessoas, o custo aumenta.
4: Alguns cuidados ajudam a tornar a escolha mais segura. O médico Florentino Cardoso destaca os principais critérios que devem ser observados.
5: Primeiro, precisa ver se a faculdade de medicina está regularmente autorizada pelo MEC. Segundo, é conhecer bem a estrutura física, se tem salas de aulas adequadas, laboratórios adequados, se os professores são dedicados e competentes. Também saber desde quando aquela faculdade funciona, que nível está formando. E outro, quer saber qual a entidade mantenedora daquele curso de medicina.
4: Dados da Associação Médica Brasileira mostram que o Brasil chegou em 2025 a quase 500 cursos de medicina, após uma expansão acelerada de vagas na última década. O cenário requer ainda mais cautela na escolha da instituição de ensino, especialmente diante de promessas fáceis e pouco realistas. Agência Rádio Web, produção e reportagem, Valquíria Reis.
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0: Muito bem, né? Foi encontrado um classificador verde, dentro tem certidão de nascimento, uma cópia do cartão do SUS, de luz de Matheus Souza de Matos, né? Matheus Souza de Matos. Então, quem perdeu essa foi na Secretaria de Esportes, né? Acho que foi ali, na Praça da Juventude, alguém encontrou e trouxe aqui para Pombal FM. Então, se você perdeu um classificador verde com uma xerox de cartão do SUS em nome de Matheus Souza de Matos e também o RG de Matheus, RG não, né? Tem até um receituário em nome dele também e o certidão de nascimento de Matheus Souza de Matos, por favor, passe aqui para pegar, por gentileza, né? Porque teve uma pessoa gentil que encontrou e fez questão de trazer aqui na rádio.
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0: É, rapaz, todo mundo ligado aí no Pra Lá de Brega, 5h35, enxergue cada gol com nitidez. 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É, começou agora há pouco aí a Alemanha e Paraguai. Vou torcer pro Paraguai, hein? Vou torcer para mais uma seleção sul-americana passar. Bora, Paraguai! Les Guaranis! Bora lá, Guaranis! Só que tem um detalhe, né? Eu não acho que é difícil vencer da Alemanha, não. O Equador não venceu, porque o Paraguai não pode vencer. Vou torcer pro Paraguai. Vou torcer pra seleção sul-americana. Só não torço pra Argentina. Sul-americana, Argentina não. Argentina não dá. Uruguai já foi. Então tá bom. Os rivais já foram. Só tem Equador, Brasil, Argentina. Aliás, os rivais já foram, né? Só um foi. Que foi o Uruguai. A Argentina tá aí, viva, forte e querendo. Ih, meu Deus. Quando fala de Argentina, não gosto, não. Me dá um medo da Argentina. É por isso que eu digo que eu não sou torcedor. Porque torcedor é aquele que acredita, né? É aquele que, contra todos as adversidades, ele tá acreditando. Eu fico meio cabreiro, né? Fico meio desconfiado. Será que vai dar? Será que não vai? E é muito analítico. O meu pensamento é muito analítico, né? Ele não é emocional. Ele é analítico. Por isso que a gente analisa hoje, por exemplo, o Brasil com essa dificuldade toda com o Japão. Aí a primeira coisa que vem na cabeça da gente é: e se for a França, hein? E se for a França? É, aí não tem jeito pra você não pensar se for a França, né? Pelo amor de Deus. Principalmente porque ela é nosso calcanhar de Aquiles.
1: Boa tarde, Tony Santo. Aqui é Divonete, da Fazenda Maria Preta, município de Ribeiro do Amparo. Eu gostaria de ouvir a música de Fernando Mendes. Se você, qualquer uma delas, se você não passou, passa aí, por favor, que eu tô ligadinha no Pra Lá de Brega, viu?
0: Que bom que você tá ligada, tem muita gente assim como você também, ligadinha no Pra Lá de Brega.
2: Boa tarde, Tony Santos, aqui fala Maria Deusinha do Pó de Feijão, que ele pediu a música de Júlio Nascimento, oferecendo a minha esposa Menegildo, meus três filhos, meus amigos aqui do Pó de Feijão, viu? Passa essa música pra mim, por favor, que eu estou lhe ouvindo. E uma boa tarde.
0: Boa tarde pra você também, minha querida.
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0: Agora tem Amado Batista, depois tem Beto Boto, as pedidas antes desses pedidos, pra depois eu tocar Fernando Mendes, Júlio Nascimento e assim por diante. Segue aí o Pra Lá de Brega, encantando você. 5h38.

0: A saudade de nós dois, Beto e Pablo, Beto Boto e Pablo. 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É, a Alemanha está empatando com o Paraguai. Mais uma partida da fase 16 avos. O Brasil já passou pelo Japão. Agora é a vez da Alemanha ou do Paraguai. Eu vou torcer para a Alemanha ser eliminada. Vou torcer para ela não passar dessa fase. Para ir embora logo. Porque só ela pode ser hexa, né? Penta. Só ela pode ser penta. A Itália não tá na Copa. Aliás, a Itália, 3 Copas que não participa, né? É, cada Copa é um mico maior que outro. Então, só a Alemanha pode ser penta. Se é assim, eu vou torcer pro Paraguai. Vai embora logo, Alemanha. Vai embora, vai embora. Ninguém quer você na Copa, tá? Fica só o Brasil. Depois aí a gente vê com a Argentina, com a França, com a Inglaterra, com a Holanda. Esses são os times aí que eu acho que é osso duro de roer. 5h47.
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9: É, rapaz, estamos de volta aí com Pra Lá de Brega. Cada vez mais forte, você ouvindo, participando. Hoje tem festa, tem o último dia de festa em Ribeira do Amparo. Tem Natanzinho Lima, Chinela de Couro, Rei Vaqueiro, Daniel Paiva e Vitinho. Em uma noite que promete ficar pra história. Hoje, é hoje, minha gente. Último dia de festa em Ribeira do Amparo, com cobertura da Pombal FM. 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Vamos que vamos, porque o ouvinte não para aqui, ó. O ouvinte tá sempre antenado com a gente. Que bom.
10: Boa tarde, meu amigo. Eu gostaria de ouvir uma música brega. Eu não perco um só pra galma, seu. Todos os dias eu tô ouvindo, de 5 horas até as 7.
9: Pois não, meu amigo. Não deu o nome, não deu o nome da música, mas vale aí a sua participação. Muito obrigado.
10: Boa tarde, povo FM. Aquela é a cidade de Mirandela. Eu quero pedir a música de Paulo Sérgio, meu filho, oferecer para Pedrão e Davinho. Obrigado, se der para passar aí.
9: Pois não, obrigado você. Boa noite, Tony. Quero pedir uma música de Beto Boto para oferecer para todos os familiares e amigos. Muito obrigado, Lourdes do Povoado Tapera. Ô, Lourdes. Eu toquei ainda há pouco, você deve ter ouvido, tá? Toquei junto com Pablo, inclusive. Eu acho que você estava ligada já e acompanhou. Quem mais está participando aqui?
11: Para Andrade. Eu queria pedir uma música. Oi, para França. Sou do Povoado Montes. O nome é Massa. Queria uma música de Beto Boto e Pablo.
9: Ah, essa já toquei, né? Eu já toquei essa. Ele te mandou outra mensagem. Eu pensava que estava verdinha. Eu pensava que não tinha visualizado ainda a mensagem dele, mas já visualizei que ele mandou outra, né? Eu só quero te ver feliz, Fernando Mendes, no Pra Lá de Brega. 8 para as 6.

0: 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Todo mundo ligado aí com a gente, participando, pedindo música. É sempre bom ter você aqui.
1: Boa noite, Tony Santo. Aqui é Rita de Cássia, da Fazenda Curralinho. Quero que você passe a música do Sandro Lúcio para mim ouvir aqui, para oferecer para a Giovanni na Fazenda Tapera e para oferecer para minha família aqui na Fazenda Curralinho. Obrigado, uma boa noite.
0: Boa noite, minha querida. Muito obrigado por sua participação. O seu pedido é uma ordem. Bem, agora é hora de dar aquela paradinha para a hora sagrada da Ave Maria. Você, de acordo com sua crença, com a sua fé, com a sua religiosidade, vai fazer a prece que você bem entender, né? O momento é católico, mas você pode aproveitar de acordo com a sua fé, de a forma como você processa a sua fé. Afinal de contas, Deus é universal. Agora 6:00, é hora da Ave Maria.

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0: O programa que faz você feliz. É esse, minha gente. É esse. É o Pra Lá de Brega. Exato, exato. 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E segue na Copa. Segue na Copa. A Alemanha empatando com o Paraguai. Bora lá, Paraguai. Eu sou Paraguai. Eu tô torcendo pro Paraguai. E você, tá torcendo pra quem? Ah, eu tô torcendo pro Brasil. Eu sei, eu também tô torcendo pro Brasil. Mas nesse jogo agora aí, eu quero que o Paraguai ganhe da Alemanha. Mandar a Alemanha pra casa logo. É, deixar os times das Américas por aqui. É Brasil, Equador, Argentina, Canadá, né? Canadá já voou? Não, Canadá. Canadá da América do Norte ali. Vizinho aos Estados Unidos, México, Equador, Paraguai. Vamos lá, os times da América. Panamá, Equador, Estados Unidos. Da América de um modo geral, né? Tô falando, tô dividindo os continentes americanos, não. Então, Brasil, Panamá, Canadá, quem mais? Equador, Paraguai, México, Estados Unidos. Quero aí, quero uma semifinal com times americanos. Vou mandar os europeus embora. Já pensou, velho? Uma semifinal de Copa do Mundo só com times americanos e africanos. Ih, seria bom demais, né? Muito legal. Esses europeus se acham. Agora querem ser... A Alemanha quer ser penta também, né? É. Aqui na América eu só não torço pra Argentina. Não gosto da Argentina, não. É um trabalho ganhar dessa Argentina. Mas também quando a gente ganha é bom demais.
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0: Meu filho Paulo Sérgio, você pediu, esperou um pouquinho e já tá ouvindo. Porque tinha mais gente na fila. Música antes de você. Mas se pedir, eu toco.

0: Muito bem, na Pombal FM, essa daí é Linguaruda. Sandro Lúcio, você pediu, ouviu, só espero que você tenha gostado. Mandou escolher, eu escolhi Linguaruda. 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Vai lá, compre imóveis e deixe a sua casa do jeito que você sempre sonhou. 6:16. Ah, tava esquecendo, tá vendo? Tô torcendo pro Paraguai, não é que o Paraguai fez um gol na Alemanha, rapaz? 1-0 Paraguai, viva América do Sul! É, parece que hoje vai ser o São Pedro favorável à América do Sul. Nem é a Ásia, nem é a Europa. Já mandamos o Japão pra casa e agora os paraguaios estão mandando a Alemanha. Tomara que seja assim até o fim.
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0: Quanta alegria da galera que você recorda, você vibra, se emociona. É, e hoje tá especial, né? Depois da vitória do Brasil sobre o Japão, nada melhor do que curtir um breguinha. É, um breguinha não, um bregão. Eita! Rapaz, o árbitro deu 5 minutos de acréscimo, né? No jogo Alemanha e Paraguai no primeiro tempo. Já tem 4 dos 5 de acréscimo. Paraguai tá vencendo por 1-0. Agora, eu vou dizer uma coisa, hein? Tá uma pressão da Alemanha danada. Meu Deus do céu, parece uma panela de pressão. O time paraguaio tá sofrendo um sufoco danado. Eita, futebol que emociona. Bola jogada na pequena área, sai o goleirão do Paraguai. Segura firme e cai com ela no chão. É o Paraguai se segurando contra os alemães.
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0: 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Cristiano Neves, carta no quintal. 6:21.

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4: Isso, 6:32, Pra Lá de Brega. 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Tá no intervalo, hein? A Alemanha está perdendo para o Paraguai, 1-0, gol assinalado no primeiro tempo. O jogo está no intervalo, os alemães numa pressão danada. A gente já passou por isso, né? Será que a Alemanha vira como o Brasil virou para cima do Japão? Será que a tetracampeã Alemanha consegue forças para virar o jogo contra o eficiente Paraguai?
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4: Chorando em meu apartamento, Franquito Lopes.

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Pois é, Pombal FM, 6h48, tô de volta com Pra Lá de Brega. A Alemanha empatou, hein, rapaz? Eu tava aqui perguntando, será que a Alemanha vai fazer igual o Brasil, virar pra cima dos paraguaios? Ainda não virou, mas empatou, né? E no início, 9 minutos do segundo tempo, ó, o gol da Alemanha lá, ó. Cruzamento na área de cabeça no cantinho. Aí o goleiro não dava pra chegar não, viu? O erro aí foi deixar o cara cabecear, né? É aquela bola que o cara só faz deixar a bola raspar na cabeça, desvia e mata o goleiro. Aí não tem futuro. Agora eu não sei não, aquele gol que o Brasil levou do Japão, o Alisson tava, pra mim, tava mal posicionado. Não é a primeira vez que ele leva gol daquele jeito ali. Em 2018 ele tomou um gol da Bélgica também, de fora da área, e hoje tomou um do Japão. Tem que parar de falhar, rapaz. Para de falhar. E também teve uma hora que ele foi pegar a bola, bateu no peito a bola, e ele é chamado enjoada da bola, né? Aí se tá alguém ali perto, pronto, matava o jogo. Aí tá, fizesse 2-0, acabou o jogo. Tava difícil. Psicológico ia pra lá, pra baixo. Pombal FM 6h49. Bate brega. Com pedra na mão, Orlando Dias. Pois é, viu, gente? A Alemanha tá empatando. Empatou contra o Paraguai. 10 minutos do segundo tempo.

Pois é, minha gente, faltam 6:55, eu tô indo embora, desse jeito você me acaba. Franquito Lopes é a última que eu toco e amanhã eu volto às 6 da manhã no Voz da Cidade. Segue 1 para a Alemanha, 1 para o Paraguai.

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forró beiju. Agora, viajamos numa das melodias mais gostosas do Nordeste. Bora, Carlinhos, puxa o fó. Aê, meu filho.

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8: 7:26.
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2: 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As notícias do governo federal que movimentaram o país no dia de hoje.
3: Boa noite.
4: Boa noite para você que nos acompanha em todo o país.
3: Segunda-feira, 29 de junho de 2026.
4: Vamos ao destaque do dia. Apoio a bons pagadores.
3: Desenrola adimplentes. Permite substituir empréstimos mais caros por financiamentos com juros menores.
4: A iniciativa busca reduzir o peso das parcelas no orçamento, prevenindo o endividamento. Pablo Mundim.
5: A ideia é substituir juros de até 12% por juros no máximo de 1,99% ao mês.
3: E ainda, incentivo também para quem está em dia com o FIES, o Fundo de Financiamento Estudantil.
4: Após se formar, o estudante poderá receber crédito para montar seu próprio negócio.
3: É o FIES empreendedor. Graziele Bezerra.
6: O governo do Brasil estima que em um universo de 500 mil beneficiários adimplentes, exista um público potencial imediato entre 50 mil e 125 mil pessoas.
4: Vamos falar também sobre restituição do imposto de renda.
3: Amanhã será pago o segundo lote a mais de 9 milhões e 500 mil contribuintes.
4: É o maior número de pessoas já beneficiadas de uma só vez.
3: Hoje, na apresentação da Voz do Brasil, eu, Mariana Jungmann e Luciano Seixas.
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3: Trabalhadores informais que têm dívidas, mas que estão com os pagamentos em dia ou com, no máximo, 3 meses de atraso, poderão aderir ao Desenrola Adimplentes.
4: A ideia é dar um alívio no orçamento dessas famílias, que poderão refinanciar seus contratos pagando juros menores, de, no máximo, 1,99% ao mês.
3: O novo Desenrola foi lançado nesta segunda-feira e os interessados já podem aderir ao programa.
5: Organizar as contas, pagar menos juros e evitar que novas dívidas comprometam o orçamento das famílias. É o objetivo das novas medidas anunciadas pelo governo do Brasil para ampliar